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2: Hoje eu quero falar a respeito das três colunas. As três colunas que são indispensáveis na nossa vida. Ouça. Primeiro, fé, esperança e amor. Essas são as três colunas que nós precisamos tê-las no coração, vivenciá-las no dia a dia, para que a glória do Senhor se manifeste de uma forma poderosa. 1 Coríntios capítulo 13, versículo 13, diz a palavra: agora, pois, permanece a fé, a esperança e o amor, esses três, porém o maior deles é o amor. Oh, glórias! Senhor, muito obrigado, porque Tu tens falado conosco, Senhor. A revelação da Tua palavra é clara. Tu nos ensina como devemos portar, porque Tu nos ampara, Tu nos segura, Tu és a nossa alegria, Tu és, ó Deus, tudo na nossa existência. Oh, Deus, fala conosco nessa noite. Esse é meu clamor em nome de Cristo Jesus. Amém. Aleluias. Queridos, quando nós olhamos a palavra de Deus, nós somos chamados a atenção para verdades inegáveis, verdades poderosas, verdades gigantescas para a nossa vida. E quando nós olhamos aquilo que o Senhor deseja para cada um de nós, vamos ver que Ele é o nosso amparo em todas as áreas. E vemos ainda, irmãos, que Ele alimenta a nossa fé. Ele enche o nosso coração de esperança. E o Seu amor, que é maior do que todas as coisas, também está presente na vida daqueles que se deixam mover pelo Espírito Santo de Deus. E nesse capítulo 13 de 1 Coríntios, vemos que o apóstolo Paulo se dedica a falar sobre o amor. Vale a pena ler o capítulo 13 na sua totalidade. Ele fala a respeito da necessidade de vivermos Cristo com todas as nossas forças. Diz que não importa se as virtudes, se os talentos, se os dons cessarem, o que não pode cessar é o amor do Senhor para com as nossas vidas, o amor do Todo-Poderoso. E ainda, amados, que não há dons, não há talentos, não há virtudes que sejam tão grandes quanto o amor de Deus para com a nossa existência. Oh, glórias! E Ele planta, Ele mostra-nos três colunas de fé. Três colunas que não pode, jamais, jamais pode deixar de existir na nossa existência. A primeira coluna é a fé, a segunda a esperança e a terceira o amor. O amor de Deus. E este é o maior, é a maior das colunas. Amém? Que nós precisamos cada dia mais nos aproximar de Deus, nos deixar mover pelo Espírito Santo, para que possamos dar passos seguros na presença daquele que nos chamou para fazermos parte do seu reino. Aleluias. Queridos, quando nós meditamos na palavra, você é alimentado, nós somos alimentados. Quando nós meditamos na palavra de Deus, o Espírito Santo vem, Ele enche o nosso coração, Ele nos faz transbordar de alegria, de paz, Ele enche a nossa existência, Ele nos dá tudo aquilo que nós precisamos para que possamos ficar firmes nessa caminhada, firmes nessa jornada em direção aos céus. E é preciso estarmos firmes, porque aqueles que amam a Cristo Jesus, esses andam em firmeza, esses são seguros, esses são alicerçados na verdade. E quando nós observamos a palavra, irmãos, 1 Coríntios capítulo 13, versículo 13: agora, pois, permanecem a fé, a esperança e o amor. E a primeira coluna, a fé. Veja, permanece a fé. Nós não podemos deixar jamais que o nosso coração esvazie-se de fé, mas é preciso buscarmos Deus, e buscamos Deus lendo a sua palavra. Estamos congregados, quando estamos congregados, quando oramos, quando adoramos o Todo-Poderoso, e tudo isto alimenta a nossa caminhada, enche o nosso coração de esperança, nos faz andar, seguir em frente, e esta é a vontade do Senhor para cada um de nós. Oh, glórias! Irmãos, quando nós temos fé, a fé verdadeira no coração, você pode até ficar um pouco desanimado, quem sabe sentir as dificuldades no teu viver, sentir o peso das dificuldades. Mas você não é daqueles que retrocedem, você não é um daqueles que voltam atrás, você não é daqueles que negam a Cristo Jesus, você não é um daqueles que deixam o Todo-Poderoso, não, de forma alguma. Mas quando nós temos fé no Senhor, quando a coluna da fé é uma verdade na nossa existência, nós prosseguimos na jornada, seguimos em frente. Ô, glórias! A caminhada é longa, irmãos, a caminhada é longa, mas o Senhor sempre está com aqueles que o buscam, com aqueles que deixam se mover pelo Espírito Santo de Deus. E as barreiras que surgem, e elas vão de surgir, com certeza, elas servem de motivações. Sim, quando nós vemos as dificuldades, vamos entender que estamos no caminho certo. Somos motivados a nos esforçarmos ainda mais, a cada dia mais buscarmos a presença de Deus, para que assim possamos vencer tudo aquilo que o inimigo coloca na nossa caminhada. Irmãos, nós temos que olhar para aquilo que nos traz fé ao coração, para aquilo que nos traz paz à nossa existência. Nós temos que olhar para aquilo que enche a nossa vida de prazer, de alegria, para aquilo que traz, oh meu Deus, contentamento à nossa existência. E quando nós olhamos para o Senhor, vamos ver que o Senhor, Ele é o nosso contentamento, que Ele é tudo na nossa existência. O apóstolo Paulo, em 2 Timóteo, capítulo 4, versículo 7, ele afirma: combati o bom combate, completei a carreira, guardei a fé. Olha só a afirmação do apóstolo Paulo: combati o bom combate, completei a carreira, guardei a fé. São afirmações que nós precisamos fazer no nosso dia a dia. Quando você acordar de manhã, diga para o Senhor: Deus, eu estou pronto para o combate, eu estou pronto para o combate, porque certamente você está saindo da sua cama, da sua casa, e entrando num combate. Oh, glórias! E é preciso que sejas um bom combatente. E só é possível sermos um bom combatente quando a nossa fé em Cristo Jesus é sadia, é verdadeira. Oh, glórias! E diz ainda: completei a carreira. Oh, meu Deus! Nós precisamos entender, irmãos, que a nossa carreira é até o último dia sobre a face da terra. Você não tem, de forma alguma, não tem tempo de casa, você não tem idade, você não tem contribuição suficiente para aposentadoria diante do Senhor. Na verdade, nós não nos aposentamos diante do Todo-Poderoso, mas vamos em frente. É preciso completar a carreira, e ela só finaliza quando o Senhor olhar para você e falar: hoje é teu dia, venha para o céu, venha estar comigo. Oh, glórias! Sei que nós não queremos esse dia na nossa vida, não é? Oh, meu Deus, tomara que não venha logo. Mas quando o Senhor chama, nada pode deter. E é esse momento que nós vamos completar a nossa carreira. E ainda, guardei a fé. Só é possível completarmos a carreira, sermos um bom combatente, quando a nossa fé é verdadeira, quando nós guardamos a fé, quando a nossa vida está alicerçada verdadeiramente no Senhor. Aleluias! Amados, tudo passa. Com certeza, tudo passa. A vida passa, os nossos prazeres passam, muitas vezes a saúde passa. Quem sabe os bens? Os bens passam. A família passa, o tempo passa, a juventude se vai, ela deixa-nos. No entanto, o que nós não podemos perder de vista é a presença de Deus. Olha, esforça-te para servir o nosso amado, para que a coluna da fé seja uma verdade na tua vida. Tudo passa, os dons passam, as alegrias passam, a igreja passa. A nossa caminhada sobre a face da terra passa, mas o que não pode passar na nossa vida é a comunhão com o nosso Senhor, com aquele que chamou-nos para dele sermos propriedade. Ainda em Marcos, capítulo 11, versículo 23, veja como a fé é interessante, como a fé ela precisa ser uma realidade na nossa vida, como a fé precisa estar dentro do nosso coração. Como a fé precisa estar dentro da tua vida, como ela precisa ser uma coluna na tua existência. Marcos capítulo 11, versículo 23. Disse Jesus: porque em verdade vos afirmo que, se alguém disser a este monte, veja, amados, resultados da fé na vida dos pobres mortais. Porque em verdade vos afirmo que, se alguém disser a este monte, ergue-te, lança-te no mar, e não duvidar no seu coração, mas crê que se fará, assim será com ele. Amém? Esta é a coluna chamada fé. Este mandamento, esta ordem do Senhor, é para cada um de nós. Se você ama o Senhor, se você ama o Todo-Poderoso, se Deus é o teu Senhor, se tu andas com o Criador, a fé com certeza estará dentro do teu coração. Esforça-te para servir o amado Jesus. Amém? Esforça-te para alegrar-se com o Senhor, para que o Senhor seja a tua alegria, para que Ele seja o teu contentamento, para que Ele seja também a tua esperança. Oh, glórias! O Senhor precisa ser a nossa esperança. 1 Coríntios capítulo 13, versículo 13, ouça. Agora, pois, permanece a fé, a esperança, a fé, a esperança e o amor. Veja, amados, também uma coluna, a esperança é uma coluna na vida daqueles que amam, na vida daqueles que são de Deus, na vida daqueles que querem servir o Todo-Poderoso. Oh, glórias! Mas o que é esperança, irmãos? Esperança, oh, glórias, de certa forma é a continuação da fé. Quando você conhece Deus, você tem convicção daquilo que Ele pode fazer na tua vida. Você tem convicção daquilo que Ele pode mover na tua existência. Esperança é esperar crendo. Oh, meu Deus! Irmãos, as coisas de Deus não são automáticas. Muitas vezes nós gostaríamos que fossem automáticas. Que nós tivéssemos um botão de fé. Um botão na parede, talvez assim, um botão que você bate a mão e aquilo que teu coração deseja aconteça diante de você. Seria bom se fosse assim, mas o Senhor tem o seu tempo. As coisas de Deus é no tempo dEle. As coisas do eterno é no tempo dEle. E esperança é esperar crendo que Deus não fechou os seus olhos, que Deus não se esqueceu de nós, que Deus não nos abandonou, mas que tudo acontece no seu tempo. Oh, glórias! Irmãos, quando nós entendemos essa verdade, é porque o nosso coração está cheio de fé. Eis o porquê que a esperança é a continuação da fé e também é um fruto do Espírito na vida daqueles que amam a Cristo Jesus. Gálatas capítulo 5, versículo 22 está escrito: mas o fruto do Espírito é amor, alegria, longanimidade, benignidade, bondade e vai por aí. Veja, longanimidade. Longanimidade, amados, nada mais é do que um ânimo longo, uma esperança longa. Uma paciência de sentar e aguardar o tempo de Deus. Paciência é bênção na vida da gente. Esperança é uma coluna que nós precisamos ter. Nós esperamos o tempo do Senhor. Nós temos esperança no tempo de Cristo. Nós temos esperança na volta de Jesus. Nós temos esperança nas bênçãos de Deus. Nós temos esperança que esse lugar ainda será pequeno para aqueles que o Senhor há de enviar. Nós temos a esperança, mas é tudo no tempo de Deus. E uma das pessoas que tiveram esperança e ficou registrado na palavra é Abraão. Oh, meu Deus, como aquele homem, ele teve fé e a esperança foi uma coluna na sua existência. Quando nós lemos as promessas que Deus fez para Abraão, antes de ser Abraão, nós vemos as promessas do Senhor eram grandes. No decorrer da jornada de Abraão, vemos que as promessas foram se multiplicando. As promessas eram gigantescas, extraordinárias, maravilhosas, magníficas. Sabe qual foi a promessa que ele viu? O nascimento de Isaac. As demais ficaram para a posteridade. Ele não viu as promessas de Deus na sua vida, porque elas aconteceram depois que ele foi chamado. Porque ali era o tempo de Deus, era o tempo do Senhor. Talvez, amados, nós não vemos o agir de Deus, não vemos a glória do Senhor no nosso dia a dia, não é? Quantas vezes nós olhamos e vemos que o dia de ontem foi semelhante ao dia anterior, a semana anterior, o mês anterior, e parece que nada mudou. Há dois problemas. Primeiro, talvez a tua fé não esteja alicerçada no Senhor, porquanto não há de realizar aquilo que Deus quer. Segundo, é porque é o tempo do eterno para a tua vida. Aqueles que são fiéis, é porque o tempo do Senhor ainda não chegou, e é preciso esperarmos em Deus. Espere no Senhor, espere em Deus, não queira atropelar a vontade do Eterno, mas tenha esperança no Senhor, tenha esperança, não fique desesperado, aguarde um pouco mais, aguarde no Senhor, espere no Senhor, confie no Senhor, porque Deus não esqueceu-se de ti, Deus não se esquece de nós. Deus, na verdade, não existe para ele a palavra esquecer. Deus é perfeito e ele não consegue esquecer nada. Oh, glórias! Deus não se esquece, isso não existe para ele. Deus não esquece e ele não se esquece de nós. As promessas do Senhor, elas vão de acontecer no tempo certo, no tempo certo. E se porventura você está no meio das provações, no meio das batalhas, se porventura as coisas estão difíceis, olhe para Deus. Confie no Senhor. Não faça como o vosso pastor que ficou entristecido, abatido. Mas não mais entristecido, não mais abatido. Porque a esperança está no Senhor. A esperança está no Todo-Poderoso. Oh, meu Deus! Irmãos, quantos desistem, não é verdade? Quantos perdem a esperança e desistem no meio da caminhada? Quantos perdem a esperança? Mas é interessante, se perderam a esperança, é porque a coluna da fé já não existia. E se nós não temos a coluna da fé, nós não vamos andar pela fé consequentemente. E se tu não andas pela fé, hás de andar pela carne, e aqueles que andam segundo a carne estão propensos ao fracasso. O que os aguarda é o fracasso. E me refiro, irmãos, não ao fracasso naquilo que faz, mas o fracasso espiritual, no afastamento completo da presença de Deus. É tempo, irmãos, de reavivarmos, oh glórias, é tempo de reavivarmos a nossa esperança, porque tudo é no tempo de Deus. Tudo é no tempo do Senhor.

Alguém fez um desenho com duas pessoas cavando um buraco em busca de uma pedra preciosa. E ele vai cavando aquele buraco, cavando, cavando. Quando ele chega em determinado ponto, ele desiste. Porque tinha cavado, sei lá, alguns metros e desistiu. Mas se ele tivesse cavado talvez meio metro mais, claro, ali também está o exagero, mas tinha um tanto de diamante à disposição. Ele desistiu a poucos centímetros. Nós muitas vezes fazemos assim. Nós vamos na caminhada, firme, marchando, seguindo em frente. Mas parece que as coisas ficam difíceis, não acontecem. Nós viramos as costas e achamos que o inimigo de nossas almas tem mais para dar do que Deus. Irmãos, nós nunca podemos esquecer, jamais te esqueças disso. Só é possível alcançarmos o favor de Deus quando o nosso coração está cheio de fé. A fé que gera esperança e nós seguimos em frente. Mas se você parar, você não para debaixo da graça de Deus. Você não para debaixo da aprovação do Senhor. Você para na rebeldia. É rebelar-se contra a vontade de Deus. Fiquemos atentos com relação a esta verdade. E a terceira coluna, o amor. A primeira, a fé. A segunda, a esperança. A terceira, o amor. Tudo passa. Tudo pode passar. Você pode ficar sem nada na tua vida. E é isso que diz o texto. Porém, o maior desses é o amor. Tudo pode passar. Mas essas colunas não podem deixar de existir na tua vida. Agora, pois, permanecem, veja, passaram-se os dons, passaram-se as alegrias, passaram-se tudo. Agora, pois, permanecem a fé, a esperança e o amor. Ô, glórias! Esses três. Porém, o maior deles é o amor. Aleluias! Irmãos, o amor é uma força magnífica que nós jamais vamos poder entender e explicar. O amor move em nosso favor. O amor de Deus é uma realidade. O amor do Senhor, ele existe no universo. O amor emana de Deus. Deus é o amor. Se Deus é o amor, ele há de existir para todos sempre. Haja vista que Deus é eterno. O amor também é eterno. O amor do Senhor, irmãos, é maravilhoso, é extraordinário, é profundo, é magnífico. O amor de Deus para com a nossa vida é grandioso. Oh, glórias! Não há nada que possamos comparar com o amor de Deus. Você que é mãe, você olha para o seu filho e diz: oh, eu amo meu filho. Isso não é nada. Isso não é nada. Isso não é amor. O amor é o de Deus para com a nossa vida, que deu Jesus para nós, que nos deu Cristo Jesus da cruz. O amor que moveu o céu. Oh, glórias! O amor que moveu o céu, irmãos, esta é a grande verdade. 1 Coríntios capítulo 13, versículo 7. Quem ama nunca desiste, porém suporta tudo com fé, esperança e paciência. Quem ama nunca desiste, porém suporta com fé. Amar quem, amados? Amar a Deus acima de todas as coisas. Amar o Senhor acima de todas as coisas. Eis a base da nossa vitória. Porque quando nós amamos a Deus acima de todas as coisas, nós vamos fazer tudo segundo aquilo que Deus quer. A glória do Eterno há de manifestar-se. O poder do Senhor será uma verdade. Nós vamos ser levados pelas águas, levados pelo Espírito, levados pelo poder de Deus. Porque o Senhor há de manifestar-se na nossa existência. Busque, portanto, em primeiro lugar, o nosso amado Jesus. Ame com todas as tuas forças o Senhor. Ame, faça a prova de Deus. Essa é uma prova que você pode fazer. Ame Deus, ame o Senhor acima de todas as coisas. Experimente abrir mão de tudo, como Jesus abriu mão de tudo em nosso favor. Agora é o nosso tempo de abrir mão em tudo, abrir mão de tudo em favor de Jesus, a nossa existência. Irmãos,

as situações que nós vamos compreender lá na glória. Oh, bênção! E se você chegar nos céus, porque amou o Senhor acima de todas as coisas, porque tinhas a coluna da fé, uma fé firmada em Cristo, a esperança no Senhor, a esperança da salvação, a esperança naquele que deu a sua vida por nós, e ainda, amou o Todo-Poderoso acima de todas as coisas, quando nós ali estivermos, vamos entender o que foi que aconteceu no universo, o que foi que aconteceu lá no céu. Hoje nós não compreendemos, nós não compreendemos. Eu acho que eu já falei isso aqui alguns dias atrás, não sei se foi aqui, às vezes eu faço umas confusões aqui na minha cabeça, porque a gente fala em alguns lugares, mas quando nós estivermos diante de Deus, e vermos a grandiosidade daquele que morreu na cruz, vermos o que Cristo fez, é que nós vamos entender o que de fato é o amor. O amor que moveu o céu. O amor que fez Jesus deixar a sua glória. O amor que tirou Jesus do trono e colocou numa cruz. Oh, meu Deus! Isso é amor. E sabe o que nós fazemos, irmãos? Tiramos Jesus do trono também e temos colocado ele na cruz quando rejeitamos o seu sacrifício. Nós estamos crucificando-o novamente, jogando fora aquilo que ele, por amor, fez por cada um de nós. Queridos, nós não podemos desistir. Não desista de Cristo. É melhor você desistir de você mesmo. Na verdade, nós precisamos desistir de nós mesmos, porque se não houver uma renúncia, se não houver um abrir mão dos nossos desejos, da nossa vida, de tudo quanto nós temos, como é que podemos colocar Jesus em primeiro lugar? Nós temos que renunciar a todas as coisas, amados, mas nós não podemos desistir de Cristo. Sim, desistamos de nós mesmos para que possamos alcançar o grande favor do Senhor para com as nossas vidas. Oh, glórias! 1 João capítulo 4, versículo 8. Aquele que não ama, não conhece a Deus, pois Deus é amor. Se falta-lhe o amor no coração, se você é uma pessoa vazia de amor, se você acha que não ama, que não consegue amar, peça ao Senhor, acerte-se com Deus, converse com o Todo-Poderoso, peça para que o Senhor venha mover na tua vida, porque Ele encherá a tua existência, Ele mudará a tua sorte, Ele trará tudo aquilo que você precisa para que tenhas uma vida feliz. Oh, glórias! Uma vida feliz mesmo em meio às dificuldades que são comuns no dia a dia. Mas é possível sermos felizes sobre a face da terra. Quando você lê a respeito de Jesus, em parte alguma nos escritos você encontra um Jesus triste e abatido, mas um Cristo que não mediu esforços para falar do amor de Deus, para apresentar o projeto de Deus para a humanidade. E este é o nosso exemplo e deve ser também a nossa meta, falarmos do projeto de Deus para a humanidade. Irmãos, ame o Senhor acima de todas as coisas. Permita-se ser movido pelo Espírito Santo de Deus. Permita-se ser movido, amados. Meu Deus, nós não podemos nos acostumar com a nossa religiosidade, irmãos. Não acostume com a tua religiosidade. A tua religiosidade não leva para o céu. A religiosidade não leva para o céu. Lembra-te de Cristo quando ele disse para o sacerdócio da sua época: errais porque não conhecerdes as sagradas escrituras. Mas eram pessoas extremamente religiosas. Tinham 613 mandamentos para cumprir. E procuravam cumprir todos eles. E o Senhor disse que o maior mandamento era o amor. Oh, glórias! Nós não podemos nos deter na religiosidade, mas amar o Senhor. E aqueles que amam o Todo-Poderoso não ficam parados esperando a hora da morte chegar, mas vão ao encontro da vontade do Senhor e procuram fazer aquilo que Deus quer para a sua vida e através da sua vida.
Irmãos, não há nada mais precioso. Entenda dessa forma. Não há nada mais precioso. Muitas vezes nós achamos que ganhar este mundo é precioso. Mas o dia que nós partirmos daqui, Jó disse o seguinte: nu eu vim a este mundo, nu eu voltarei. Ou seja, quando nós partirmos daqui, tudo aquilo que você construiu e ou que alguém conseguiu construir sobre a face da terra, os milhões de muitos, ficarão na porta da sepultura. Não passa. Vão para a eternidade e tudo fica para trás. Mas o que nós vamos levar é a fé, a esperança e o amor no Senhor Jesus Cristo. E é isto que precisa dominar nossa existência por completo. Nós precisamos entender o mandamento do Senhor. Coloque Deus em primeiro lugar. Não coloque os teus desejos em primeiro lugar. Não coloque as tuas metas em primeiro lugar. Mas coloque Cristo Jesus para que Ele venha, para que Ele domine, para que o nome dEle seja honrado e seja glorificado acima de todas as coisas. Oh, glórias! Amar as colunas. É firme. Oh, glória firme. Aquela fé para as escadas. E entende que tudo é possível. Que tudo é possível. Porque o Senhor é que está por trás da nossa fé. É uma fé verdadeira no Senhor que nos faz marchar, que nos faz andar, que nos faz seguir. Ainda a segunda coluna, a esperança. A esperança, irmãos, tenha esperança no teu coração. A esperança nos faz e nos ensina a guardar o tempo de Deus. A confiar na promessa do Senhor. A minha esperança é estar com Deus na glória. Oh, glórias, esta é a minha maior esperança. Qual a tua esperança, pastor? Ficar rico? Não, eu não vou ficar rico, não vou. E graças a Deus por isso também. Porque ficar rico é uma grande dor de cabeça. O dinheiro é um grande problema na vida das pessoas. É melhor você não tê-lo do que tê-lo em demasia, porque você vai sofrer com ele. Mas a esperança é estar com o Senhor na glória. É aguardar o tempo de Deus. É deixar-se mover pelo Espírito Santo. É ser cheio do Espírito Santo de Deus. Tenha essa esperança. Busque essa esperança para a tua vida. E por fim, a terceira coluna. O amor. O amor é a força que vem de Deus. É a força que vem do Senhor. É a força que nos envolve, que nos domina, que nos faz andar, porque nós andamos não pelo que vemos, nós andamos porque amamos o Senhor. Oh, glórias! Nós amamos porque amamos o Senhor. E quando nós temos o coração cheio, transbordante do amor que vem dos céus, nós vamos suportar as dificuldades, os problemas, não vamos murmurar, não vamos reclamar, não vamos abrir espaço para o pecado. Porque nós amamos o Senhor acima de todas as coisas. Oh, glórias! Ame Deus acima de todas as coisas. Ame o Senhor e verás a manifestação da glória do Eterno na tua existência. Amém? 1 Coríntios capítulo 13, versículo 13. Agora, pois, permanecem a fé, a esperança e o amor. Esses três. Porém, o maior deles é o amor. E vale a pena, e eu sugiro, que vocês leiam e medite, que vocês leiam e medite em todo o capítulo 13 de 1 Coríntios. E peça para o Senhor falar com você. Leia, medite. Fale: Deus, oh Senhor, eu quero ouvir a tua voz. Fala comigo. O Senhor há de falar com você. Ele há de encher o teu coração de paz. E verás a glória do Eterno com certeza. Amém, igreja? Oh, bênção, que nós tenhamos uma vida alicerçada nessas verdades, porque elas vão de permanecer eternamente na nossa existência. Oh, glórias, vamos orar. Senhor, eu quero clamar que Tu venhas mover na nossa existência, Pai. Que Tu venhas agir de uma forma grandiosa para que nós possamos entender cada dia mais o Teu querer.
que sejamos movidos por uma fé viva, uma fé verdadeira, uma fé que nos dá autoridade para falarmos em teu nome, Senhor. Que sejamos também pessoas cujo coração transborde de esperança. Esperança em saber que tu tens tudo preparado, tudo no seu tempo, Senhor. E que teu amor nos envolva de uma forma poderosa, para que nós possamos amá-lo acima de todas as coisas. E assim triunfarmos, marcharmos sobre a face da terra para a tua honra e para a tua glória. Move, Senhor, desta forma na nossa existência. Oh Deus, trabalha o nosso coração. Esse é meu clamor em nome de Cristo Jesus. Amém.

ergue tua voz, igreja, faz a tua oração. Não uma canção escrita no reto projetor, não uma canção composta por alguém. Deus vem ouvir o que está em seu coração, se interessa para Deus. Ergue a tua

0: Jesus.
1: Deixa-nos conhecer os teus pés, Jesus. Deixa conhecer os teus pés, Senhor. Deixa eu beijar as tuas mãos.

vivo eu, diz o Senhor Deus, que não tenho prazer na morte do ímpio, mas sim em que o ímpio se converta do seu caminho e viva. Ezequiel 33:11.

0: Senhor é bom.
1: Irmãos, Deus é. Então por que nascem pessoas com certas dificuldades? Eu creio que é para que o nome do Senhor seja glorificado na vida delas.

0: obrigado, meu Deus.
1: Obrigado, Senhor.
0: Valeu, Jonathan. O Senhor é contigo, meu irmão.
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4: Hoje o nosso estudo é a respeito do pecado, das suas consequências na vida do homem, bem como da libertação que o Senhor nos concede. Amém? A Bíblia diz que não há pecado que seja grande demais para que não seja perdoado. Não há pecado que seja grande aos olhos do Senhor para que não tenha o devido perdão. Na verdade, todo pecado é grande, porque ele afasta o homem do Senhor. Seja o pecado da mentira, seja o pecado do assassinato, seja o pecado do adultério, seja qual for o pecado, todos aos olhos do Senhor é grande, é um pecado grande, porque ele tem o poder, tem condições de afastar-nos do Todo-Poderoso. Aos olhos do homem é interessante, porque há pecado, pecadinhos e pecadões. Os homens enxergam desta forma. Se você é uma pessoa que é considerada bem, há uma concessão, uma permissão para pecar. E os pecados, de certa forma, eles são desconsiderados, eles são relevados. No entanto, se você faz algo que é grande aos olhos da sociedade, esse pecado é maior. E para nós, é mais difícil para buscarmos também o perdão, porque está impregnado dentro do nosso coração que o Senhor tem dificuldades em perdoar os grandes pecadores. Nós temos essa ideia, essa conotação errada, mas quando nós vamos para a palavra de Deus, veremos que todo pecado é pecado. Não há pecado que seja demasiadamente grande ou demasiadamente pequeno. Mas há essa praga, o vírus do pecado, que entra no coração do homem e afasta, em definitivo, se não houver arrependimento, o homem da presença de nosso Senhor e Salvador. E nós, amados, precisamos vigiar todas as nossas atitudes, todas as nossas ações, para que a semente do pecado não germine em nossos corações. E esse vigiar nada mais é do que estarmos atentos aos nossos sentidos. Porque o pecado ele entra através dos olhos, entra através dos ouvidos e através do nosso tato. São os sentidos principais através dos quais o maligno joga a semente e às vezes ela entra e cai em terra fértil, a terra do nosso coração. E quando nós permitimos que o pecado adentre a nossa mente, ao nosso ser, ele vai crescer, irmãos, porque o estrago já está feito. A terra está propícia, mas qual é a terra propícia para a semente do pecado? É a rejeição ao Senhor. A partir do momento que você diz sim para o pecado, que você dá um ok para o pecado, que você dá um sinalzinho pequenininho consentindo que o pecado adentre o teu coração, a terra da tua vida torna-se adubada, fértil. E essa semente vai germinar, vai crescer e os danos serão terríveis. Porque pecado puxa pecado, pecado gera pecado. A pessoa que começa com um pecado considerado pequeno aos olhos do próprio homem, esse pecado, a tendência é crescer. Se a pessoa mente, em breve ela está cometendo outro tipo de pecado também. Um pecado vai puxando o outro. Mas por que isso? Porque o coração é aberto para a interferência das trevas, para a interferência do nosso inimigo. E ele não perde tempo, amados. O inimigo não perde tempo. Nós precisamos vigiar, estarmos atentos para que não haja espaço, não haja brechas através das quais o maligno possa interagir, tocar, agir dentro dos nossos corações. Estejamos atentos. Se há alguma coisa que nós precisamos vigiar na nossa existência, é o pecado. Precisamos vigiar, porque o pecado tem o poder de levar o homem para o inferno. E isso é terrível. Ele tem o poder de levar o homem para o inferno. O ser humano, ele é relativamente engraçado. Vamos colocar dessa forma. Ele é engraçado. Quando ele vê uma situação muito complicada, muito difícil, que há um retorno, uma consequência grande, ele se assusta, ele comenta, ele admira, ele fica assim, meio que. Mas ele esquece que na sua vida o pecado traz o maior dano que o homem pode sofrer. Só que ele está acostumado com isso. Ele não consegue visualizar, porque a carne tenta encobrir essa situação. A carne tenta encobrir e realmente consegue. Aí você vê alguém que matou alguém, aí você fica assustado, violência. Olha como está perigoso, como é que alguém fez isso? Quando na verdade você está morrendo, assassinado pelo diabo. Só que você não se dá conta dessa situação. Só que é uma morte eterna, sem retorno, sem conserto. Precisamos, amados, estar atentos a estas realidades, para que o diabo não venha roubar-nos da presença do nosso Senhor e Salvador. Nós vamos orar. Deus amado, nós te louvamos pela tua graça e pela tua misericórdia. Nós queremos que nesta noite tu venhas falar ao nosso coração, venha despertar-nos, Pai, para que o pecado não encontre lugar, mas para que, livres do pecado, restaurados, escravos teus, possamos te servir com toda integridade, com todo o nosso ser, para que teu nome seja honrado e glorificado. Oh Deus, abençoa-nos, é o que nós pedimos em nome do teu Filho Jesus. Amém, Senhor. Romanos capítulo 6, versículos 20 até o 23. Nos diz a palavra: quando eram escravos do pecado, vocês não faziam o que é direito. Porém, o que é que vocês receberam de bom quando faziam aquelas coisas de que agora têm vergonha? Pois o resultado de tudo isto é a morte. Mas agora vocês foram libertados do pecado e são escravos de Deus. Com isso, vocês ganham uma vida completamente dedicada a Ele. E o resultado é que vocês terão a vida eterna, pois o salário do pecado é a morte, mas o presente gratuito de Deus é a vida eterna que temos em união com Cristo Jesus, nosso Senhor. Amém, amados? O texto do apóstolo Paulo, ele deixa claro que éramos escravos do pecado. Cada um de nós, irmãos, nascemos escravos do pecado. Não há ninguém sobre a face da terra que nasceu bonzinho o suficiente para que o peso do pecado não esteja sobre os seus ombros. Excetuando Jesus, claro, Jesus, a Bíblia diz que nasceu em santidade, gerado pelo Espírito Santo de Deus. Não é semente do homem, mas semente do Espírito Santo. Jesus foi gerado pelo Espírito Santo de Deus. Mas quando nós olhamos a criança, por exemplo, a Elisa, que é a mais jovem aqui, a Elisa com um ano, ela carrega sobre si o pecado. O pecado está sobre essa vida. Ela nasceu em pecado. Na verdade, ela foi concebida em pecado. E é isto que o salmista diz, que ele foi concebido em pecado. Todos nós fomos concebidos em pecado. Nascemos em pecado. Vivemos em pecado. Até o dia que o Senhor veio e nos resgatou por completo. A criança, sabemos à luz da palavra de Deus, que ela não carrega sobre si o peso, a consequência da morte eterna, e isto até a idade da razão. A partir desse momento, também é responsável pelos seus atos pecaminosos. É a escravidão que perpetua. É a escravidão que ainda na concepção já acontece, e ela vai até os últimos dias do homem, se ele não fizer um compromisso verdadeiro com Cristo Jesus. E nós temos falado muito a respeito do pecado aqui. Temos falado muito a respeito da necessidade de uma mudança, de uma transformação, de um apegar-se, grudar-se, estar unido, uma só essência, vivendo integralmente com Cristo Jesus, porque só dessa forma, irmãos, só assim nós vamos conseguir alcançar a grande graça de vivermos a verdade do Senhor de uma forma real, de uma forma verdadeira. E nós não podemos de forma alguma nos deixar enganar pela nossa própria carne. A nossa carne, o que é a carne? A carne é a nossa natureza. A nossa natureza não é aliada do Espírito Santo de Deus. A nossa natureza, ela é aliada das trevas. Isso é até assustador, irmãos. A nossa inclinação, se não houver vigilância, é para cometer o pecado. Nós não temos uma inclinação para servir ao Senhor. Nós não temos uma inclinação de naturalmente buscarmos a presença do Todo-Poderoso, de estarmos querendo cada dia mais a sua presença, não. Se você não vigiar, se você não buscar, você não consegue estar em comunhão com o Todo-Poderoso. Ela não é natural. Nós precisamos pagar o preço de servir ao Todo-Poderoso, de estar na presença do Senhor. Tem um preço a ser pago, igreja. Se nós pagarmos, se vivermos nessa luta, vamos vencer, claro que vamos. Porque o Espírito Santo nos faz vencedor, o Senhor nos resgatou. Mas se eu ficar ali, sou crente, sou da igreja Missão Vivos, cruzei os braços, vou para o céu. Não vai. Porque só o fato de você cruzar os braços, você já deu lugar para a tua velha natureza, para a carne que tomou posse e a direção da tua vida. É sério, irmãos. É por isso que o Senhor diz que precisamos vigiar. Vigiar. E todos sabem o que é a vigilância. Vigilância é você estar atento. É você estar atento para que situações erradas não entrem, não toquem, não envolvam a tua vida. Situações erradas, claro, situações que geram o pecado na nossa existência. A Bíblia diz, o apóstolo Paulo diz de forma clara, quando eram escravos do pecado. Escravos do pecado. Mas quem quebra a nossa corrente, amados, a nossa corrente de escravos, as algemas da escravidão do pecado, é Jesus. É Jesus. Mas para que essa corrente não seja soldada, emendada, consertada, é necessário andar com Jesus. Porque se nós não andarmos com Ele, Satanás vai emendar a corrente, as algemas que nos prende. E nós voltaremos a ser escravos das trevas. Alguns dizem que salvo uma vez, salvo para sempre. Mas a Bíblia diz que nós precisamos buscar a nossa salvação dia após dia. Eu tenho a salvação, com certeza, tenho plena convicção disso. Se amanhã eu resolver partir para o pecado, eu vou perder minha salvação. Não há, irmãos, um texto sequer na palavra de Deus que afirme que um dia você aceitou a Jesus e pronto, pode cruzar os braços. Porque você é o do Senhor. A predestinação que é tão defendida por aí, ela não tem base na Bíblia, mas o que tem base é o livre arbítrio. E foi por isso que Cristo veio, para que nós pudéssemos, de forma voluntária, aceitá-lo como Senhor e Salvador de nossas vidas. Amém? Quando nós ouvimos a mensagem, o Espírito Santo, ele nos impulsiona a guardá-la no coração. E quando nós permitimos que essa palavra entre no coração, o Senhor trabalha a nossa vida e nós vamos enxergar o pecado e vamos buscar o conserto com o Senhor. Nós precisamos entender essa realidade, irmãos, para que não venhamos abrir espaço para o nosso inimigo no nosso dia a dia. Ainda no versículo 21, porém o que é que vocês receberam de bom quando faziam aquelas coisas que agora têm vergonha? Pois o resultado de tudo aquilo é a morte. Nós estamos lendo a Bíblia na versão Nova Tradução na linguagem de hoje. O apóstolo Paulo diz que o resultado do pecado é a morte. É a morte, irmãos. E nós precisamos correr aos braços do Senhor. Corremos para o Criador, irmãos. Quando nós olhamos para aqueles que estão na palavra de Deus, que são citados na palavra do Eterno, nós vamos ver que cada um daqueles correram para o Senhor. Não se cansaram de buscar a presença de Deus, mas foram ao encontro, pagaram o preço para servir ao Mestre. Precisamos também assim viver, para que a consequência do pecado não venha gerar a nossa morte. Porque a consequência do pecado é a morte. E precisamos estar atentos a esta realidade. Irmãos, nós não podemos abrir espaço. Nós não podemos abrir concessões. Nós não podemos achar que não tem nada a ver. Nós não podemos achar um tanto de coisa. Nós temos apenas que viver a palavra. O Senhor não nos chamou para sermos pessoas que acham, mas que vivam. O Senhor chamou-nos para que possamos viver a palavra. E viver a palavra é fazer a vontade dEle, amados. É fazer a vontade dEle. A partir do momento que eu reconheço o meu estado de pecado, eu reconheço o meu estado lastimável de pecador, e que eu volto para Ele, a Bíblia diz que nós somos libertados, somos libertos, somos feitos em novas criaturas. No versículo 22, mas agora vocês foram libertados do pecado e são escravos de Deus. Amém? Em outras versões diz que nós somos transformados em servos. Na Bíblia a palavra servo é escravo, é o mesmo significado. Alguns tradutores traduziram a palavra como escravos, outros como servos, mas à luz da palavra, à luz da Bíblia, servos e escravos são sinônimos. E nós vemos que o Senhor libertou a cada um de nós, a você, a nós, para que nós possamos servir ao Senhor com totalidade de vida. Eu não posso apenas servir o Senhor com o meu lado direito, porém o meu lado esquerdo, eu faço o que eu quero. Não, eu tenho que servir a minha vida com todo o meu ser, amados, com todo o meu ser. Eu preciso entender que o Senhor comprou-me para que eu possa fazer a vontade dEle de forma integral. E isto, queridos, 24 horas por dia, de segunda a sexta, também sábado e domingo, dias santos, feriados, enfim. O Senhor não nos deu um dia de descanso. Ah, hoje vocês estão livres, façam o que vocês quiserem. Não, não existe isso. Mas o Senhor te chamou para que 24 horas por dia, todos os dias da tua vida, você possa servi-lo. Possa servi-lo. Mas é interessante, queridos, que o apóstolo Paulo se considerava escravo do Senhor. Ele se considerava escravo de Deus. No entanto, nós não vemos aquele homem reclamar do seu estado de escravo. Mas ele glorificava a Deus dia após dia por servir, por ter a oportunidade de apanhar, de levar porrada, de ser preso pelo nome de nosso Senhor e Salvador Jesus. Aquilo produzia no seu coração uma grande alegria, porque ele se achava digno de sofrer pelo Senhor, irmãos. Nós precisamos chegar no nível na nossa vida, e precisamos buscar isto, o nível em que nós possamos olhar e ver que tudo é Deus na vida da gente, e que tudo quanto façamos ainda é pouco para Deus. Nós temos um entendimento, e esse entendimento ele procede das trevas, que o pouquinho que nós fazemos é o suficiente para agradar o Senhor. Mas não é, gente. Deus, ele não está ali para ser agradado, ele está ali para ser servido. E ele exige, irmãos, o Senhor exige, ele exige uma entrega total da nossa vida a ele. Nós precisamos olhar para o Senhor e entender que Ele nos quer por completo. Por completo. E esse por completo, irmãos, é o grande problema hoje em dia. Porque o nosso prazer no Senhor é tão limitado. O nosso prazer em Deus é tão pequeno. Isso quando temos prazer em Deus. Quando temos. Porque tudo quanto nós fazemos para o Senhor é meio que obrigação. Se lemos a Bíblia, nós lemos porque é obrigação, porque é mandamento, porque é ensinamento que precisamos ler a Bíblia todos os dias. Aí eu leio, e às vezes eu leio um versículo apenas para desencargo de consciência. Li a Bíblia hoje, leu o quê? Ali o versículo lá, Jesus chorou. É um pequenininho, né? Mais rápido para ler. Mas já li a Bíblia. Ah, eu preciso orar. Ô Senhor, tem misericórdia, amém. Já orei. É, amados. Ah, eu preciso ir à igreja, misericórdia, igreja, nesse calor, ainda o sol no meio do céu, eu tenho que ir para a igreja. Ah, oh meu Deus, por que tem que ir para a igreja? E nós vamos meio que empurrado, meio que no ferrão. Meio que no ferrão. Ficamos aqui menos de 2 horas, 1 hora e meia aproximada. Aproximadamente 1 hora e meia. E nós olhamos para o relógio. Pastor que fala, que não para de falar. Oh meu Deus, misericórdia. Nós fazemos as coisas para o Senhor mais ou menos assim, irmãos. É como que nós queremos agradar a Deus, quando Ele não quer ser agradado, Ele quer ser servido. E quando nós servimos o Senhor, a nossa vida é do Senhor. Quando você vê Jesus, olhe para os exemplos que Jesus nos deixou. Amanheceu o dia no monte orando. Para quê? Para quê? Filho de Deus, filho de Deus. Jesus era homem e ele precisava dessa comunhão com o Pai. É por isso que ele subiu o monte, é por isso que ele passou a noite no monte. É assim. Olhamos para o apóstolo Paulo, vemos aquele homem pagar um preço, ele não amava mais a sua vida, mas amava a Deus, tudo para ele era Deus, era Deus, era Deus. Quando as coisas esquentavam, ele não estava nem aí, ele enfrentava. Você não pode ir, Paulo, porque estão te esperando. Ah, eu vou assim mesmo, porque é para a honra e para a glória do Senhor, e lá tem alguns que precisam ouvir. Aconselharam ele para que não fosse. Mas ele disse, eu vou, porque ali há pessoas que precisam ouvir. Eu tenho que testemunhar, eu tenho que falar para aquelas autoridades, eu tenho que falar do amor do Senhor para aquelas pessoas. Ele amou mais ao Senhor do que a própria vida, porque ele sabia dos perigos e das consequências de servir o Senhor naqueles dias. Amados, nós precisamos rever o nosso conceito do que é ser servo do Senhor. Precisamos rever esse conceito. E nós precisamos sair dessa mesmice que é implantada pelo diabo na cabeça das pessoas. Precisamos sair, irmãos. Porque se nós não mudarmos, nós não vamos chegar aos céus, não vamos. Amados, o Senhor é amor, sim, é amor. Mas o Senhor, irmãos, Ele exige de nós compromisso. Exige compromisso. O Senhor não quer que você seja óleo e Ele água, ou vice-versa. Ele quer que você seja a mesma substância que Ele é. Porque é necessário que haja uma mistura uniforme. Uma mistura com Cristo Jesus a ponto de nada conseguir separar. Um dia eu falei que nós precisamos ter café com leite. Precisamos ter café com leite. Depois que você mistura o café com leite, é uma nova substância. Você já não consegue mais separar o café do leite. Não pode. Com o Senhor, irmãos, precisamos ser café com leite. Nós precisamos entender a necessidade de sermos café com leite. Ou seja, a ponto de nos misturarmos com o Senhor, que nada possa nos separar. Nada jamais pode nos separar. Nós vamos deixar de viver para nós mesmos, para viver para o Senhor. É aquilo que a Bíblia diz: uma nova criatura. Se é nova criatura, não é uma antiga criatura, consequentemente. O velho já passou, se fez novo. É assim que Deus quer, irmãos. E se você quer experimentar o poder de Deus na tua vida, se você deseja experimentar o poder do Senhor, só dessa forma experimentará. Não existe outra forma. Não existe ofertas, não existe dízimos, não existe sacrifícios por aí. Não adianta carregar uma pedra na cabeça, carregar um talite, não adianta tocar berrante, ou seja, não adianta fazer nada, porque isso não vai te aproximar do Senhor. Não adianta trazer os ritos judaicos, não adianta trazer os ritos judaicos para a igreja. Ah, vamos fazer a festa das tendas, a festa disso, aquilo. Ah, vamos colocar aqui uma arca da aliança, ou isso, ou mais não sei o que, tanta coisa que existe por aí. Não vai nos aproximar do Senhor, não vai. Não vai mudar nossa sorte. Só há uma forma de estarmos com o Senhor. É quando nós estamos em comunhão verdadeira com Ele. Em comunhão verdadeira. Essas coisas aparentes não promovem comunhão com o Senhor. Não promovem. Mas sim, é o coração rendido, lavado, purificado no sangue de Cristo Jesus. E eu quero ir além, amados. Vocês que estão, talvez, se deixando influenciar por esse modismo dos ritos judaicos, do culto judaicos, quero falar para vocês que vocês estão condenando Jesus a segundo plano. Porque tudo aquilo que eles faziam lá no Antigo Testamento era para convergir em Cristo Jesus, e convergiu em Cristo. Não faz mais sentido, por exemplo, não faz mais sentido, e hoje virou moda nas igrejas. Virou moda, coisa do cão, coisa de Satanás aquilo. Aí o cara compra uma réplica de uma arca da aliança e coloca aquilo no meio da igreja, ou lá em cima do chamado púlpito, do altar. Aí todo mundo olha para aquele negócio: misericórdia, não posso tocar porque é a presença de Deus. É a presença do capeta, gente. É a presença do cão, é a presença do cão, literalmente. Em Jeremias disse que a arca jamais poderia ser reconstruída. Não guardei o texto para citar para vocês, vai estar no livro de Jeremias. De uma vez por toda, de uma vez por toda, passou. A representação de Deus na vida da gente não é arca, não é candelabro, não são as festas. A representação de Deus na nossa vida é o Espírito Santo dentro do nosso coração. É o Espírito Santo. Inauguraram um grande templo no Brasil. Templo de faraó, aquele negócio lá. E colocaram os caras vestidos de túnicas, aquela coisa toda, carregando em procissão uma arca da aliança. Falei, meu Deus, que loucura. Ou esses caras não leem a palavra de Deus, ou o diabo está usando literalmente essas pessoas. Irmãos, o que move na nossa vida, não são os ritos do judaísmo, porque ficaram em Cristo Jesus. Nós não podemos trazer a Arca da Aliança porque é bonitinha, colocarmos aqui e deixarmos os 10 mandamentos, deixarmos a festa das tendas, deixarmos, por exemplo, a Páscoa, que também não se aplica aos nossos dias. Páscoa não é festa de cristão, é festa de judeu. A nossa Páscoa, sabe qual é? Santa Ceia. A nossa Páscoa é a Santa Ceia, irmãos. Todas as vezes que vocês tomam da ceia do Senhor, vocês estão participando da Páscoa do Senhor, porque a Páscoa apontava para o Cordeiro, e o Cordeiro que era sacrificado, e o Cordeiro era Jesus, e foi sacrificado, e ficou na cruz. Não se aplica mais hoje. As festas não se aplicam, porque todas elas apontavam para a vinda do Messias que libertaria aquele povo. E assim aconteceu, irmãos. Nós precisamos estar atentos a tudo isso, amados, para nós não nos deixarmos enganar pelos modismos, por aquilo que atrai a nossa carne, que é legal para a nossa carne. Porque nada melhor do que você ter algo que representa Deus, para você tocar sua mão ali, passar a mão, como faz as demais religiões. Na verdade, o que a igreja evangélica hoje faz é a mesma ação que os judeus tinham no passado. Eles olhavam para as nações vizinhas e viam os altares, os ídolos, e eles almejavam da mesma forma. Eles queriam ter uma representação de Deus. E assim faziam. Até que o Senhor criou ali o tabernáculo, a arca e outras coisas mais que representavam a Ele. Mas hoje já não se aplica em nossos dias. Ainda, irmãos, nós fomos transformados em escravos do Senhor. E o escravo não tem vontade própria. Nós temos que servir é a Deus. Servir o Senhor de fato. E servir o Senhor é seguir os princípios que estão expostos na palavra. Só isto aqui, amados. Mas precisamos também buscar o discernimento, porque o Antigo Testamento é a palavra também. É a palavra. É um conjunto de livros abençoados pelo Senhor. São verdadeiros, são reais. Mas não é nossa doutrina, porque nós vivemos a nova aliança. Há essa diferença, o antes e o depois de Cristo Jesus. E nós vivemos o depois de Cristo e seguimos os ensinamentos que estão no Novo Testamento. Amém? No versículo 22 diz ainda: mas agora vocês foram libertados do pecado e são escravos de Deus. Com isso vocês ganham uma vida completamente dedicada a Ele. E o resultado é que vocês terão a vida eterna. Olha só, uma vida totalmente dedicada, totalmente consagrada. Aqui diz completamente. Se é completamente, não é pela metade, mas é um todo. Toda a nossa vida completamente dedicada ao Senhor. Nós não podemos ter espaço para outra coisa a não ser Deus na nossa vida. É Deus, amados, na nossa existência, em todos os aspectos, em todas as situações. Olhe para o Senhor, olhe para o Criador e deixe que a graça do Senhor se manifeste na nossa vida. Ainda no versículo 23: pois o salário do pecado é a morte, mas o presente gratuito de Deus é a vida eterna que temos em união com Cristo Jesus, o nosso Senhor. Mais uma vez o apóstolo Paulo diz das consequências do pecado. E o Novo Testamento, em todos os textos praticamente, nós vemos o alerta do Senhor contra a prática do pecado. E nesse texto Paulo diz que o salário, que a recompensa, a consequência do pecado na vida do homem é a morte. Não a morte física, mas a morte espiritual. As pessoas morrem espiritualmente, se apagam. A luz do Senhor é apagada em definitivo das suas vidas. O Espírito Santo de Deus é retirado da vida das pessoas. E essas estão condenadas à perdição, condenadas ao sofrimento eterno. A palavra de Deus é extremamente clara com relação a isso. E nós, queridos, que amamos o Senhor, nós temos que buscar a recompensa da nossa vida nas bênçãos que Deus tem reservada para cada um de nós. Quando nós consagramos a nossa vida, seremos libertos com certeza do pecado, libertos da escravidão do pecado, das consequências do pecado, e a Bíblia diz que Deus nos fará próspero em nossos caminhos, o Senhor encherá o nosso coração, nos dará a paz, a alegria, o prazer de viver sobre essa face, sobre a face dessa terra conturbada. Teremos prazer em viver aqui, irmãos. É certo que a nossa alma anseará pelos céus por estarmos com o Senhor, mas o Eterno encherá o nosso coração de alegria. Teremos as dificuldades, teremos as perseguições, os problemas, enfim, isto é natural. Jesus disse que teríamos isso enquanto aqui na terra. E ele fala de forma clara que perseguições é que teríamos, seríamos difamados, enfim, todas situações ruins se levantariam contra a nossa vida, porém, teríamos dele a graça, a misericórdia, o cuidado, o zelo, a proteção, a proteção. E ele diz que ao redor dos fiéis acampam os seus anjos. Amém? Ao redor dos fiéis acampam os seus anjos. Irmãos, isso é grande, gente. Isso é grande demais. Só que a nossa mente está um tanto quanto fechada para entendermos isso. Quando vocês orarem, igreja, quando vocês orarem, peça ao Senhor discernimento da palavra. Fala, Senhor, descortina para a minha palavra. Eu quero entender a profundidade da tua palavra. Peça isso ao Senhor, porque Deus vai trazer a revelação que você precisa, a compreensão da palavra, e o Espírito Santo de Deus encherá o teu coração e as promessas dele virão à existência na tua vida. Virão à existência. Você será feliz, você será alegre com o Senhor. Nós temos falado isso repetidamente aqui, porque nós cremos verdadeiramente na alegria que nos é proporcionada pelo Espírito Santo de Deus. A alegria que é proporcionada pelo Espírito Santo de Deus aos fiéis, aqueles que são santos. E se vocês buscarem, e se nós buscarmos isso, nós vamos nos aproximar dia após dia do Senhor. Vamos crescer nesse conhecimento, nessa vivência com o Todo-Poderoso. E vamos alcançar a estatura do varão perfeito, e o varão perfeito é Cristo Jesus. Mas é preciso pagar o preço. Não vai cair dos céus, não vai. Tem que buscar, tem que subir o monte, tem que servir ao Senhor com momentos de orações. Nós precisamos ter e querer essa comunhão com o Senhor, irmãos. Você não está fazendo favor para Deus ao ler a Bíblia, ao orar, ao vir à igreja. Deus não precisa do nosso favor. Nós é que precisamos do favor de Deus para nossas vidas. O Senhor, irmãos, não precisa de nós para nada. É triste saber disso, não é? Deus não precisa de nós para nada. Nada, nada, nada. Mas a sua grande graça, o seu amor, o seu zelo nos permitiu a chegarmos a Ele. E Ele nos envolve, e Ele nos abençoa, e Ele cuida de nós, e Ele cuida de nós. É o amor do Senhor que se manifesta em nosso favor. Mas não se imponha ao Senhor. Não se imponha. Não se ache importante para Deus. Não se ache. Parece que é contrário, não é? Parece que é. Mas quando eu falo não se ache importante, no aspecto de você querer colocar Deus no canto de parede. Deus precisa de mim. Aquilo tudo. Nós somos importantes no aspecto de o amor do Eterno se manifestar em nosso favor, a ponto de Jesus morrer na cruz por nós. Essa é a importância que nós temos. Mas se nós não nos levantarmos no Espírito Santo de Deus, nós vamos quebrar a cara. Vamos quebrar a cara, amados. Nós temos que nos levantar no Espírito Santo de Deus, porque Ele que vai guiar nossas vidas e Ele que vai nos habilitar a estarmos na sua presença. Amém? Irmãos, que possamos refletir muito analisarmos se já estamos libertos do pecado. Se já estamos libertos. Só para que os amados possam refletir enquanto dormem. O que é que pesa mais na tua vida? Ou seja, o que é mais importante para você? É Jesus ou as demais coisas? É Jesus ou as demais coisas? Mas como é que eu posso ter esse parâmetro? O que é que está em evidência na tua vida? Atrás de que você corre de fato? Através de Jesus ou das demais coisas? Esse é o parâmetro para vermos se estamos ou não vivendo de fato com Jesus. Se o Espírito Santo estiver dominando o nosso coração, ele nos faz ter sede, sede do Senhor. E o nosso prazer estará no Senhor, não na TV, não nas coisas que esse mundo pode oferecer, não no trabalho, no cônjuge, em filhos, no dinheiro, etc. Não, estará no Senhor. Mas se teu prazer não está no Senhor de fato, você está voltando à velha escravidão. E o capeta já colocou as algemas no teu braço. Fique atento a isso. Porque a palavra de Deus é muito séria, muito séria. Amém, amados? Essa é a palavra de vida, irmãos. Precisamos dela para nossas almas. Vamos colocar de pé para nós orarmos. Senhor, nós te louvamos pela tua graça e pela tua misericórdia. Nós te louvamos porque sabemos que tu és o Deus vivo, o Deus poderoso, que um dia deu a sua vida, derramou seu sangue, para que a escravidão fosse quebrada, meu Deus. E que fôssemos feitos em teus servos, em teus escravos, para te servir com toda a nossa vida. Senhor Deus, dá-nos essa voluntariedade, esse prazer, essa alegria de estarmos na tua presença. Envolva nosso coração, Senhor, para que haja um arder por aquilo que é teu, Senhor. Um prazer em estarmos na tua presença. Oh Deus, abençoa-nos para que nós possamos crescer na tua presença, alcançarmos a tua vontade e vivermos a tua verdade. Deus amado, eu quero clamar a tua bênção sobre aqueles que ouvem esta palavra. Que sejam tomados também pela tua mão, tomados pelo teu braço, que teus anjos acampem ao redor desses fiéis, para que sejam guardados nas dificuldades, meu Deus. Oh Deus, abençoe o teu povo, Senhor Jesus. Abençoe o teu povo, derrama da tua graça sobre eles. É o que nós te clamamos em nome do teu filho Jesus. Amém, Senhor.
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eis que aquele dia vem ardendo como fornalha. Todos os soberbos e todos os que cometem impiedade serão como restolho. E o dia que está para vir os abrasará, diz o Senhor dos Exércitos, de sorte que não lhes deixará nem raiz nem ramo. Mas para vós, os que temeis o meu nome, nascerá o sol da justiça, trazendo curas nas suas asas. Malaquias 4:1-2.

breve e momentânea tribulação produz para nós cada vez mais abundantemente um eterno peso de glória. 2 Coríntios 4:17.

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2: Abra sua Bíblia em Mateus capítulo 14. Vamos ler a partir do versículo 22 até o 23. Há uma expressão muito interessante nesse texto, em que os discípulos olham para Jesus e gritam, assustados: é um fantasma! É um fantasma! O interessante, amados, é que há 2000 anos atrás, mesmo dentro de Israel, o povo já acreditava em assombração. Olha que coisa mais louca. O povo já acreditava em assombração. No entanto, nós vemos que o Senhor Jesus revela-se e diz: não, sou eu que estou convosco. Oh, glórias! E eu quero chamá-los a atenção para a leitura desse texto. Vamos ficar de pé para nós lermos a palavra. Mateus capítulo 14, a partir do versículo 22 até o 33. Diz a palavra, ouça com atenção. Logo a seguir, compeliu Jesus, ordenou Jesus aos discípulos a embarcar e a passar diante deles para o outro lado, enquanto ele despedia as multidões. E despedidas as multidões, subiu ao monte a fim de orar sozinho. Jesus subiu ao monte a fim de orar sozinho. E caindo a tarde, lá estava ele só. Entretanto, o barco já estava longe, a muitos estádios da terra. Estima-se em torno de 5 quilômetros da terra. Açoitado pelas ondas, porque o

0: vento era contrário. Na quarta vigília da noite, entre 3 e 6 horas da manhã, foi Jesus ter com ele andando por sobre o mar. Oh, glórias! E os discípulos, ao verem andando sobre as águas, ficaram aterrados, com medo, e exclamaram: é um fantasma! É um fantasma! E tomados de medo, gritaram. Mas Jesus imediatamente lhes falou: tende bom ânimo, tende coragem, sou eu, não temais. Respondendo-lhe Pedro, disse: se és tu, Senhor, manda-me ir ter contigo por sobre as águas. E ele disse: vem. E Pedro, descendo do barco, andou por sobre as águas e foi ter com Jesus. Reparando, porém, na força do vento, teve medo e, começando a submergir, gritou: salva-me, Senhor. E prontamente Jesus, estendendo a mão, tomou-o e lhe disse: homem de pequena fé, por que duvidastes? Subindo ambos para o barco, cessou o vento. E os que estavam no barco o adoraram, dizendo: verdadeiramente és filho de Deus. Amém? Oh, filho de Deus, nesta noite quero clamar que tu venhas falar aos nossos corações, nos dando, Senhor, a direção dessa palavra, nos ensinando, Senhor, para que nós possamos confiar verdadeiramente em ti, esperar em ti, que a nossa vida seja tua, Senhor. Toma-nos pelas mãos, como tomastes a Pedro, e guia-nos em nome de Jesus. Amém. Aleluias. Os irmãos, pode assentar-se. Queridos, esse texto chama-nos a atenção para algumas particularidades que são extremamente importantes. Minha curiosidade, eles acreditavam em fantasmas? Veja, quando viram Jesus andando sobre as águas, era noite, madrugada, escuro. Talvez pelo clarão dos relâmpagos, diz que o vento soprava forte ali no mar da Galileia. E eles ficaram assustados, quem sabe um fantasma. E eles, assustados, começaram a gritar. Eis que Jesus se manifesta àqueles que estavam no barco, e um milagre extraordinário acontece naquele lugar. Irmãos, é preciso estarmos atentos a todas as situações. Haja vista que o Senhor pode manifestar-se a você, pode falar contigo de uma forma grandiosa. E esses discípulos, antes, um pouco antes, eles estavam próximo à cidade de Betsaida, estava no deserto, e ali uma multidão, estima-se entre 10 mil pessoas, estavam diante de Cristo. Ficaram sabendo que Jesus estava no deserto e foram ao encontro de Cristo, a metade da nossa cidade, 20 mil habitantes aproximadamente, estava no deserto diante do Senhor para ouvir e também para receber as curas do Criador. Eis aí, amados, que Cristo Jesus faz algo extraordinário naquele lugar. Diz a palavra que era tarde, final de tarde, não era possível aquele povo voltar para casa. Talvez haviam saído de madrugada, cedo das suas residências, procurando Jesus, e estavam famintos, cansados. E Cristo quis alimentá-los, porém não era possível, não havia como comprar, enfim, alimentos para uma população, para um número tão grande de pessoas. Mas eis que alguém diz: olha, tem alguém com 5 pães e 2 peixes. 5 pães e 2 peixes. E Jesus chama a atenção daquela multidão, manda-os assentar, e aqueles 5 pães e apenas 2 peixes foram repartidos, repartidos, e não se acabavam. Uma população de aproximadamente 10 mil pessoas, diz que 5 mil homens, mas não estavam contados as crianças, nem tampouco as mulheres. 5 mil pessoas foram alimentadas e sobraram pão e peixes. Queridos, Cristo Jesus havia feito esse milagre tão grande, os discípulos haviam contemplado, porém era necessária uma mudança. Eis que Jesus queria chegar no outro lado do mar da Galileia e diz àqueles discípulos: olha, embarquem, porque eu vou orar primeiro, depois eu alcanço vocês. Depois eu alcanço vocês. E assim, amados, aqueles embarcaram no barco, um barquinho pequeno, cabia aí umas 10 pessoas, talvez um pouquinho mais, mas de uma hora para outra o tempo muda e uma espécie de tempestade surge, ventos fortes, e aqueles discípulos no barco sentiram na pele aquilo que nós sentimos. É interessante como nós somos de certa forma semelhantes. Às vezes você precisa de um milagre, precisa do agir de Deus, porém quando você olha para um lado, eis o forte vento, olha para o outro, eis a tempestade, e você não sabe o que fazer, o desespero bate. O desespero nos alcança, irmãos. Mas Jesus estava próximo. Jesus estava próximo. A palavra diz que Jesus, ao descer do monte, andou sobre as águas e chegou próximo ao barco. E eis aí, amados, um momento difícil para aqueles apóstolos, para os discípulos. Não mais o medo dos ventos fortes da tempestade, agora também do sobrenatural os envolvia. Irmãos, tudo isso é para nós entendermos que Jesus está sempre próximo. Jesus é aquele que anda próximo, porém se você tirar os olhos de Cristo, se você parar de olhar para o Senhor, você há de perder, sim, você há de perder essa conexão direta com o Todo-Poderoso e chegará ao cúmulo de achar que há fantasmas. Não sei se eu me faço compreender. Mas quando nós tiramos os olhos do Senhor, quando nós nos afastamos do Todo-Poderoso, somos envolvidos por toda sorte de situações ruins. E situações que não existem, muitas vezes tomam o lugar de Cristo Jesus na nossa vida. No entanto, Cristo aproxima-se do barco, aquele povo gritando, eis um fantasma, e ele diz, sou eu, sou o Mestre, sou Jesus. E é isto que Cristo fala para você nessa noite. Sou eu, sou Jesus, sou o Mestre, e eu quero abençoá-los de forma grandiosa. Amados, ainda Mateus capítulo 14, versículos 22 e 23. Eu quero lê-lo novamente para que os amados possam relembrar o que está escrito. Versículo 22. Logo a seguir, compeliu Jesus os discípulos, obrigou Jesus aos discípulos a embarcar e a passar diante dele para o outro lado, enquanto ele despedia as multidões. E despedidas as multidões, subiu ao monte, a fim de orar sozinho, e caindo à tarde, lá estava ele. Cristo Jesus, amados, em todos os seus textos, em todas as suas palavras, em todos os seus escritos, ele traz ensinamentos que são úteis para a nossa vida hoje. Nesse texto em especial, somos chamados a atenção para a necessidade de, primeiro, obedecer ao Senhor. Quando Cristo disse àqueles discípulos, olha, entre no barco, vá para o outro lado, deixa-me para trás, eu dou o meu jeito, eu chegarei, eu estarei com vocês daqui a pouco. Eles foram obrigados, entraram no barco e começaram a navegar. No entanto, vemos, amados, que Jesus não ficou ali esperando a tempestade chegar, coisa assim desse tipo. Mas Jesus tinha algo que nós precisamos cultuar no nosso dia a dia. É oração. Jesus era um homem de oração. Quando você ler a palavra de Deus, por incrível que pareça, Jesus estava sempre orando. Jesus orava no monte, orava no jardim, Jesus orava nas praias, Jesus orava enquanto caminhava. Jesus era um homem de oração. Nós não podemos esquecer de um detalhe. Jesus estava como homem sobre a face da terra, literalmente homem. E ele precisava dessa oração para que estreitasse cada vez mais a comunhão com o Senhor. Como nós precisamos da oração para estreitar a nossa comunhão com o Senhor Deus. E eis que Jesus subiu ao monte para clamar, para orar, para buscar poder de Deus para a sua vida. E diz a palavra, amados, que o Senhor era cheio de poder, porque ele buscava o poder do Senhor. Às vezes nós olhamos para a nossa vida e falamos, meu Deus, por que nada dá certo na minha vida? Porque eu não consigo andar, porque eu não consigo ficar firme, porque a minha vida é tão ruim, porque a minha vida é assim, eu sou um cara fraco, eu sou um cara levado pelas coisas ruins. Veja, Você tem orado? Você ora? Será que você ora? Será que você busca uma comunhão com o Todo-Poderoso a exemplo de Cristo? Será que você fala para o Senhor Jesus, olha, abençoa-me, dirija-me, encha-me com teu Espírito? Às vezes, amados, nós queremos receber de Deus, mas não oferecemos nada ao Senhor. Nós queremos que Deus nos abençoe, que Deus nos ajude, que Deus nos dê um lugar na sua casa. Diz a palavra que Jesus foi preparar-nos um lugar lá no paraíso. Em outras versões diz que Jesus foi preparar um quarto, oh glórias, na casa de Deus para aqueles que são fiéis. No entanto, nós queremos ir para a casa do Senhor, porém não queremos comunhão com o Senhor. Como os vamos adentrar? É necessário, amados, entendermos essa verdade e buscarmos cada vez mais aquilo que o Senhor Jesus buscava enquanto na terra, que era a comunhão real com o Todo-Poderoso. E sabemos ainda, amados, que somos ensinados por Cristo a enfrentarmos as dificuldades que hão de surgir na nossa vida. Não há sobre a face da terra uma pessoa sem dificuldades. Quando nós olhamos para Cristo Jesus, nosso exemplo máximo de homem, eis um Jesus cheio de dificuldades, problemas. Meu Deus, como Jesus tinha problemas na vida. Um tanto de pessoas apontando para ele, chamando de falso profeta. Outros diziam que ele era filho de Beelzebú, filho de Satanás. Outros diziam que ele era um impostor, enfim. Uns queriam matá-lo, outros queriam crucificá-lo e, por fim, crucificá-lo. Eis aí, amados, Jesus também tinha suas dificuldades, mas ele buscava a força no Senhor. E é no Senhor que nós precisamos buscar a nossa força para vencermos as tempestades que envolve a nossa vida muitas vezes. Os discípulos estavam no barco, Jesus estava orando. Os discípulos iniciavam momentos difíceis, Jesus estava orando. Oh glórias! Assim precisa ser a nossa vida. A partir do versículo 24 até o versículo 27, Mateus capítulo 14, a partir do versículo 24. Entretanto, o barco já estava longe, a muitos estádios da terra, açoitado pelas ondas, porque o vento era contrário. Na quarta vigília da noite, foi Jesus ter com eles, andando por sobre o mar. E os discípulos, ao verem-no andando sobre as águas, ficaram aterrados e exclamaram: é um fantasma! E tomados de medo, gritaram. Mas Jesus imediatamente lhes falou: tende bom ânimo, sou eu, não temas. Amém? Sou eu, não temas. Queridos, quando nós não temos Jesus no centro da nossa vida, a nossa mente ela é distorcida por toda sorte de coisas. São filosofias, são religiões, são costumes, são práticas, são palavras de alguém. Enfim, a nossa mente é distorcida por completo. Eis o porquê que precisamos sempre estar em comunhão verdadeira com o Todo-Poderoso. E quando a nossa mente ela é distorcida, quando a nossa mente perde de vista o foco que é Jesus, nós somos tendenciosos a cultivar o medo. Aí você tem medo de tudo. Você tem medo do futuro, tem medo do passado, você tem medo do hoje, você tem medo, enfim, o medo torna-se generalizado na tua vida. Nós temos que observar, amados, que a nossa visão precisa estar em Cristo Jesus, para que o nosso coração seja sempre fortalecido no Senhor, fortalecidos no Senhor. Quando nós observamos esse texto um pouco mais atentamente, vemos que os discípulos estavam no meio do lago. Estavam no meio daquele local, no meio daquele mar, em direção à outra margem. Eis aí que eles estavam sozinhos. Jesus não estava com eles. E quando nós, amados, nos distanciamos de Cristo Jesus, a tendência é sermos abalados. Vocês que são jovens, há uma tendência muito grande de serem abalados por toda sorte de coisas. Nós que somos um pouco mais idosos, essa mesma tendência está presente no nosso viver. Se nós não estivermos aos pés de Cristo Jesus buscando o Todo-Poderoso, se estivermos sozinhos, amados, há uma séria possibilidade de sermos abalados e perdermos de vista a presença do Senhor, perdermos de vista a comunhão com o Todo-Poderoso. O medo é terrível. E nós sabemos que o medo, ele é implantado no coração pelo inimigo de nossas almas. É necessário um cuidado muito grande, queridos, porque nós somos tendenciosos a nos deixar envolver por essas situações. Mas quando olhamos para Cristo, quando olhamos para o Senhor, mesmo que todas as coisas sejam contrárias, mesmo que as dificuldades estejam presentes, mesmo que os momentos sejam difíceis, mesmo que tomados por tornados, por tempestades, nós estaremos firmes. E não faremos como fizeram os discípulos ao olharem Jesus andando sobre as águas e amedrontados gritarem: eis um fantasma, eis um fantasma. Vale a pena ressaltar, amados, que se possível há alguém que tenha medo de fantasma nesse lugar. Aqueles que morrem não voltam. Impossível voltar. Amém? Se você for ao cemitério nesta noite e andar entre as sepulturas, pode ficar despreocupado. Não vai aparecer uma mão e grudar na sua perna ou puxar você. Não existe isso. Mas é uma cultura. É uma cultura esse medo dos fantasmas e coisas parecidas. Nós vemos, amados, que tudo isso abre espaço na nossa vida para situações que não agradam o Todo-Poderoso. Os discípulos, quando olharam e viram Jesus andando sobre as águas, como é que você vai conceber a ideia de alguém andar sobre as águas? De noite, na madrugada, provavelmente no clarão dos relâmpagos, portanto você via uma imagem e a imagem sumia. Outro relâmpago, há uma probabilidade de uma noite com relâmpagos naquele momento. E você via de relance, e eis que vem um camarada andando sobre as águas. Eis que vem alguém andando sobre as águas. Fazer o quê? Apelar para o sobrenatural. Eis o que os discípulos fizeram. Apelaram para o sobrenatural. No entanto, irmãos, nós somos chamados pelo Senhor a olhar para Ele, não com o medo que nos é natural, mas certo que esse Cristo Todo-Poderoso que anda sobre as águas, andou sobre as águas, esse Cristo pode mudar as nossas vidas, transformar-nos por completo e restaurar-nos de uma forma grandiosa. E quando Jesus aproximou-se do barco, Ele gritou: coragem, coragem, sou eu! Jesus fala para você nessa noite: tenha coragem no meio das tempestades. Eu estou com você. Eu estendo a minha mão para segurá-lo. Eu faço coisas novas na vida daquele que crê. E quando os discípulos reconheceram, era Jesus, todo aquele quadro mudou, toda aquela situação mudou, porque o medo deixou de existir. Se você quer viver sem medo nesta vida, agarre-se a Jesus, apegue-se a Jesus, viva os princípios de Cristo. Mas o exemplo nos foi deixado por Ele mesmo. Se não houver oração, que é a base dessa comunhão, impossível que você vença. Às vezes, amados, nós achamos que a oração é apenas um acessório na vida do crente. Não é acessório, é base, é alicerce. Se você não ora, você está aberto a toda sorte de males. E com certeza passará a ver fantasmas por aí. Eis o momento, amados, de nós revermos esse conceito e buscarmos a Deus em oração. Buscarmos ao Senhor de uma forma intensa, para que a nossa visão seja aberta e esteja sempre de acordo com aquilo que o Senhor quer para as nossas almas. A partir do versículo 28 até o 31... ouça só o que está escrito, irmãos. Respondendo-lhe Pedro, disse: se és tu, Senhor. Pedrão ainda estava com o pé atrás. Pedrão, mesmo Cristo falando: olha, sou eu, coragem. Pedrão olhou assim para aquele fantasma: será que é mesmo? Olha só. Respondendo-lhe Pedro, disse: se és tu. Se és tu. Deixou uma dúvida. Será que de fato é? Se és tu, manda-me ir ter contigo por sobre as águas. E ele diz, vem. E Pedro, descendo do barco, andou por sobre as águas e foi ter com Jesus. Reparando, porém, na força do vento, teve medo. E começando a submergir, gritou, salva-me, Senhor, salva-me, Senhor. E prontamente Jesus, estendendo a mão, tomou-o. Ele disse, homem de pequena fé, por que duvidaste? Homem de pequena fé, por que duvidaste? Irmãos, mais uma vez esse texto chama-nos a atenção para um detalhe. Às vezes você ouve a voz de Cristo Jesus. Você está ouvindo a voz do Senhor. Tem o servo de Deus falando a palavra do Senhor para a tua vida. Você abre a tua Bíblia e eis que o Senhor fala com você. Eis que o Senhor fala contigo. Você ouve uma canção e o Senhor fala com você. Porém, nem sempre, amados, é dado crédito à voz de Deus. Mesmo você ouvindo o Senhor, eis que surge a dúvida. Os apóstolos conheciam a Cristo Jesus. Os apóstolos andavam com Cristo. Eles viram o poder do Senhor. Eles sabiam quem era Cristo. Eles sabiam, eles tinham visto os milagres que Cristo já havia operado. E eles estavam acabando há poucas horas atrás. Jesus fez um milagre magnífico, multiplicando pães, peixes. Mesmo assim, amados, reconhecendo a voz de Cristo Jesus, eis que Pedro ficou em dúvida. Eis que Pedro ficou em dúvida. E ele diz, se és tu, Jesus, se és tu. Irmãos, nós não estamos aqui para vivermos com o coração cheio de dúvidas. Nós estamos aqui para crer no Senhor. E esse crer em Cristo, amados, é fecharmos os olhos para todas as coisas que nos são importantes. E centralizarmos Cristo no alto da nossa vida. Talvez você tenha projetos, propósitos na tua vida. Que você olha e conclui, são importantes, são preciosos para mim. Mais precioso para nós é Jesus Cristo. Talvez você possa até questionar, principalmente os jovens, esses questionamentos são comuns. Mas eu estou iniciando a minha vida, eu quero curtir a vida, eu quero aproveitar a vida. E o propósito de muitos é aproveitar a vida. Aproveita-se a vida com Jesus Cristo. Não há melhor solução para nossas almas. Nós precisamos entender, irmãos, eu sei que os amados sabem dessa verdade. Mas é preciso, mais uma vez, relembrarmos, rememorarmos. Nós sabemos que a nossa vida sobre a face da terra, e é uma expressão muito engraçada, muito interessante, na verdade. Quando morre alguém, principalmente os famosos, e morrem jovem, você vê os comentários nas redes sociais. A vida é como um sopro. A vida é como um sopro. Sempre quando morre alguém, alguém coloca nas redes sociais, a vida é como um sopro. Sabe por quê, irmãos? Um sopro é curto. Você não consegue soprar mais do que alguns segundos. Tenta. É assim a vida da gente. É extremamente curta. Por mais que você consiga viver sobre a face da terra, que você consiga chegar ao recorde, próximo ao recorde, chegar aos 100 anos, um século sobre a face da terra. Isso aos olhos do Senhor é nada. É menor do que um piscar de olhos. Sabe por quê? Grande é a eternidade. Maravilhosa é a eternidade. E é aquilo que o Senhor tem preparado para os fiéis durante uma eternidade. Infelizmente, nós somos torcidos e queremos aproveitar ao máximo essa terra. Nós queremos aproveitar ao máximo. Muitos aproveitam o máximo nas farras. Não é assim? Conhece alguém que não perde uma festa? Muitos gostam de fazer uma... Eu acho engraçado esse negócio, mas é triste, é lamentável. As pessoas gostam de publicar isso em redes sociais. Aquela mesa de boteco. tem 50 garrafinhas em cima. Aí o cara tira uma foto. Como se fosse uma coisa magnífica. Oh, quanto eu bebi. Não é assim? Já viram isso? Não é comum? Isso não é aproveitar a vida, irmãos. Aproveitar a vida é viver Jesus Cristo. Aproveitar a vida é ter raça, é ter coragem, é aproveitar Jesus. É quando o diabo falar para você, olha, a selfie, olha as latinhas aí, olha. Você rejeitar porque você é de Jesus Cristo. Você tem princípios diferentes. Você não está aqui para servir ao diabo, nem tampouco para passar uma eternidade no inferno. Você está aqui para servir a Jesus e passar uma eternidade com Ele na glória. Este é o chamado do Senhor para cada um de vocês, para cada um de nós. Esta é a verdade, amados. No entanto, para que isso seja uma realidade, necessário é fé. Fé. Muita fé. A fé que te leva a viver Jesus Cristo. Quando alguém não vive princípios de Cristo Jesus, curte o pecado, gosta do pecado, ele não tem fé no coração. Ele está sendo enganado pela própria carne, pela própria natureza, pela sua vã sabedoria, mas logo há de descobrir que estava errado. Triste. É uma descoberta tardia e lamentavelmente tardia. Misericórdia. Meu Deus do céu. Mas quando Jesus aproximou-se, eis que os discípulos gritavam, eis um fantasma, e Jesus falou, ei, sou eu. Será que você tem reconhecido a voz de Jesus? Jesus fala para você, deixe o pecado, deixe essas coisas imundas, isso não é para você, o que eu tenho para você é muito mais precioso, mas pastor, como é que eu vou aproveitar a minha vida, estou desperdiçando a minha vida servindo a Jesus? Depende de como você enxerga Deus na tua vida. Quem não ama Jesus, realmente, servir a Jesus é desperdiçar o tempo. Mas quem ama Jesus é tudo, porque ele morreu para si mesmo, tal qual Jesus morreu por nós. E quando os discípulos olharam e Cristo disse, sou eu, coragem! Pedrão, naquele ímpeto de fé, ah Jesus, se és tu mesmo, ordena aí que eu vá até você. E Jesus falou, vem Pedro. Não é que o camarada teve coragem? Não é que ele teve coragem? Ele saiu do barco, ficou em pé sobre as águas. Para vocês entenderem, é como se as águas tornassem um piso assim. Ficou em pé e começou a andar em direção de Cristo Jesus. Muitos ouvem o chamado de Cristo Jesus. Ficam em pé. Vê todas as tormentas, as ondas, o vento, mas fica em pé. E começa a andar em direção a Jesus. Mas no meio dessa caminhada, deixa-se desviar. Tira os olhos de Cristo. E a palavra diz que Pedro começou a afundar nas águas. Não havia mais sustentação para Pedro. Não havia mais. E quando ele viu que estava afundando, irmãos, eis que ele lembrou-se mais uma vez do Senhor. E ele grita, Jesus, salva-me. Senhor, salva-me. Salva-me. Eu quero falar para você, aplicando essa palavra. Talvez você esteja dando passos, nesse momento, em direção a Jesus. Mas você já descobriu que as águas já estão na altura da canela, do joelho, da coxa. Para alguns a água chegou na cintura. Para outros a água já está na altura do tórax. E alguns estão andando assim já. É só gritar para Jesus. É só clamar para Jesus. Ele estende a mão. Ele levanta você. Ele te coloca de pé. É preciso fazer isso enquanto você não submerge completamente no pecado, na incredulidade. E quando Cristo Jesus ouviu o clamor de Pedro, diz a palavra que Jesus estendeu as mãos, ergueu aquele homem e colocou no barco. E eles terminaram a travessia. Nós precisamos confiar em Jesus o suficiente, amados. E nós precisamos confiar no Senhor o suficiente para caminharmos com Cristo Jesus em meio às tempestades. Não permita se submergir nas profundezas do pecado e perder Jesus de vista. Não permita. Amém? Diz a palavra ainda, irmãos, que Jesus entrou naquele barco e o mar se acalmou. Oh, glórias! E o mar se acalmou por completo. E no versículo 33, os discípulos disseram, e os que estavam no barco o adoraram, dizendo, verdadeiramente és filho de Deus. Verdadeiramente és filho de Deus. 34, então chegando já na outra banda, chegaram à terra em Genezaré. Reconhecendo os homens daquela terra, mandaram avisar toda a circunvizinhança e trouxeram-lhe todos os enfermos e rogavam que ao menos pudessem tocar na orla da sua veste. E todos que tocaram ficaram sãos. Quando Jesus desceu daquele barco em Genezaré, certamente já na manhã, já de dia, eis que as pessoas olharam e reconheceram o Mestre. E quando reconheceram o Mestre, amados, eles correram a toda a circunvizinhança e falaram, Jesus está aqui, o Messias está aqui. E certamente aquele dia foi um atropelo, pessoas correndo de um lado para outro, trazendo pessoas em macas, em camas, os aleijados, os enfermos. Eles que apareceram ali, toda sorte de enfermos. E diz a palavra que Jesus os curou. Jesus os curou. É assim que Jesus faz na vida da gente, amados. E nessa noite eu quero chamar a sua atenção mais uma vez. Talvez você não seja uma pessoa enferma. Você está de boa, saúde legal, pressão arterial, show. Todos aqueles níveis, nos níveis. Que bênção, hein? Mas a tua alma pode estar imunda, doente, destruída. Jesus te chama a atenção e chama para que você venha, que Ele vai te curar. Ele vai te restaurar. Ele vai mudar a tua sorte. Ele vai escrever o seu nome no livro da vida. Jesus é aquele que pode curar a nossa alma. E eis uma oportunidade especial que o Senhor nos concede, amados. A oportunidade de sermos curados por Ele, renovados e restaurados. E certamente, você não há de ver Jesus como um fantasma. Você não há de ver Jesus como alguém estranho. Mas você há de ver Jesus como o Salvador da tua vida. Aquele que merece toda a honra, todo o crédito que você possa oferecer. Aquele que merece toda a adoração. Aquele que é maior do que todas as coisas, aquele que te amou a ponto de morrer numa cruz imunda, aquele que deu a vida para que você tivesse vida, aquele que na glória ouviu o mandado do Senhor, ouviu a ordem de Deus, nasceu como homem, viveu como homem, sofreu como homem, morreu como homem, mas ressuscitou para que você tenha vida como Ele tem vida. Eis aí, amados, o milagre do Senhor para as nossas almas. Que nesta noite você possa, nos momentos difíceis, agarrar-se a Cristo Jesus. Porque Ele é aquele que acalma as tempestades da nossa vida. Ele é aquele que acalma o mar tempestuoso da nossa existência. Ele é aquele que pode mudar completamente a nossa vida. E dar-nos a oportunidade de atravessarmos em segurança o mar da vida. Que você olhe sempre para Cristo e jamais deixe Cristo Jesus em segundo plano. Amém? Que nós possamos firmar nossos passos em Cristo Jesus e vivermos a verdade do eterno a cada instante. Nós vamos orar nesse momento, irmãos. Logo após a oração, nós vamos louvar mais um pouco. Mas vamos orar. Convido os irmãos a ficarem de pé para nós orarmos. Senhor, nesta noite, Pai, nós te louvamos e te bendizemos por mais essa palavra que chama-nos a atenção para o Jesus que restaura, que cura, que renova, o Jesus que acalma as tempestades da nossa vida, o Jesus que muda nossas rotas, o Jesus que nos cura. Senhor, fala sempre conosco e dá-nos a revelação contínua da tua palavra. e que essa palavra fique gravada nos corações, para que haja transformação profunda de vida, Senhor. Oh Deus, opera nas nossas vidas, em nome de Jesus. Amém. Aleluias. Amém, queridos.
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assim resplandeça a vossa luz diante dos homens, para que vejam as vossas boas obras e glorifiquem a vosso Pai que está nos céus. Mateus 5:16.

chama a mim e responder-te-ei, e anunciar-te-ei coisas grandes e ocultas que não sabes. Jeremias 33:3.

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2: Quando nós observamos lá na Gênesis, vemos que o Senhor foi muito claro com relação à família. Ele olhou para Adão e Eva e constituiu daquele casal uma família. Os desafios da família cristã. Vamos ouvir em alguns aspectos os desafios para as nossas famílias, para as nossas vidas. Que nós possamos deixar que esta palavra, mesmo na sua simplicidade, encontre lugar no nosso coração. E que estejamos mais atentos com toda essa situação que cerca a nossa vida, que cerca a nossa família. Nós precisamos estar muito atentos, haja vista que os dias não são bons. Os dias são difíceis. Os dias são complicados e extremamente difíceis para as nossas famílias também, com certeza. Vamos orar. Pai de amor, eu quero clamar que tu venhas falar conosco nesta noite. Venhas trazer a revelação da palavra, a instrução, Senhor, para que nós possamos assimilar ainda mais aquilo que tu tens para as nossas vidas e vivermos segundo a tua vontade. Abençoe as nossas famílias, abençoe as nossas casas. Oh Deus, fala conosco. Esse é o nosso clamor em nome de Jesus. Amém. Gênesis capítulo 1, versículos 27 e 28. Diz a palavra: Criou Deus, pois, o homem à sua imagem, a imagem de Deus o criou. Homem e mulher os criou, e Deus os abençoou e lhes disse: Sede fecundos, multiplicai-vos e enchei a terra, e sujeitai-a, dominai sobre os peixes do mar, sobre as aves do céu e sobre todo animal que rasteja pela terra. Amém, queridos? Irmãos, quando nós observamos lá na Gênesis, vemos que o Senhor foi muito claro com relação à família. Ele olhou para Adão e Eva e constituiu daquele casal uma família. O Senhor formava ali a primeira família que certamente dela originaria todas as demais famílias, todas as nossas famílias para a honra e para a glória do Todo-Poderoso. Mas vemos que o Senhor nos deu algumas orientações iniciais e Deus os abençoou e lhe disse: Sede fecundos, ou glórias. Hoje nem tanto, mas antigamente, amados, nos dias passados, nos séculos passados, uma família numerosa era motivo de bênçãos. As pessoas olhavam para uma família numerosa e viam a bênção de Deus. E esta foi uma das recomendações do Senhor, que fossem fecundos, ou seja, que tivessem muitos filhos. Quando nós olhamos para Adão e Eva, é impossível determinarmos quantos filhos eles tiveram. Aí nós vamos entrar num campo da especulação. Eu particularmente acho que eles tiveram muito mais filhos do que vocês imaginam. E que eles viveram muito mais tempo do que vocês imaginam. Porém, não vamos entrar nesse campo, porque não é o tema da nossa palavra hoje. No entanto, eu creio que eles tiveram muitos, mas muitos filhos, a ponto de encher a terra e sujeitá-la. Evidente que eles não encheram a terra, porém, a região que era conhecida, certamente ali estavam os filhos de Adão e Eva. Porém, amados, vemos que no decorrer dos tempos, as coisas foram ficando complexas, difíceis, e chegamos aos nossos dias. Talvez, amados, na história da humanidade, nunca houve um tempo tão difícil quanto o nosso. Provavelmente nunca houve. Um tempo em que o homem é extremamente sábio, em que a tecnologia é inimaginável, nós não imaginamos o que esse pessoal tem guardado. Nós não fazemos ideia do tamanho da tecnologia dos nossos dias. E vemos ainda, irmãos, que

uma grande desconstrução, ela está sendo implantada no seio da família, no seio da sociedade. Os dias desse pós-modernismo nos quais nós estamos está inserindo uma desconstrução completa da sociedade, em especial da família, que é a célula mater. Quando o maligno consegue desestabilizar a família, ele consegue jogar por terra os pilares do Senhor, toda a sociedade é atingida. E é isso que nós temos visto nesses últimos tempos. Mas eu quero chamar a vossa atenção para o apóstolo Paulo, que há 2000 anos atrás já falava. 2 Timóteo capítulo 3, versículos 1 até o 4. O apóstolo, ele profetizava a respeito dos nossos dias, dos dias do fim. Ele falava dessa situação na qual nós estamos inseridos. Na verdade, ele pintava um quadro dos nossos dias. E ele afirma para Timóteo, 2 Timóteo capítulo 3, versículos 1 e 4. 1 a 4. Sabe, porém, isto, que nos últimos dias sobrevirão tempos trabalhosos, porque haverá homens amantes de si mesmos, avarentos, presunçosos, soberbos, blasfemos, desobedientes a pais e mães, ingratos, profanos, sem afeto natural, irreconciliáveis, caluniadores, incontinentes, cruéis, sem amor para com os bons, traidores, obstinados, orgulhosos, mais amigos dos deleites do que amigos de Deus. Talvez você possa até perguntar-me, mas pastor, o que tem a ver essa profecia, essa afirmação, essa previsão do apóstolo Paulo com relação aos últimos tempos com a família? Tem tudo a ver, amados. Tudo a ver. A família é formada por homens, pessoas. E aqui está o retrato das pessoas dos nossos dias. Ou seja, pessoas que estão comprometidas com uma série de situações, porém, sem o compromisso de fato com Deus. E quando a família não tem Deus como base, como pilar principal, ela não consegue sustentar-se. Não consegue sustentar-se. E nós temos visto, irmãos, que em nossos dias as pessoas são tomadas por todos esses costumes, por todas essas práticas que valorizam, talvez, o amor próprio, situações que lhes são interessantes e ou situações vergonhosas, porque esse texto também fala das situações vergonhosas comuns em nosso dia, mas não aponta para o amor ao Senhor. Como podemos ter uma família estabilizada se porventura a esposa trai o esposo? Se o esposo trai a esposa? Como podemos ter uma família estabilizada se esses novos costumes estão sendo implantados na sociedade? Os casais homoafetivos? Como podemos encaixar a verdade do Senhor nessas situações? Não é possível, irmãos. E eis aí o grande problema, porque estamos vivendo dias nos quais as pessoas viraram por completo a face. Não querem saber de Deus, mas querem viver segundo os seus próprios costumes, o seu amor pessoal, o seu entendimento pessoal. E isso é lastimável. Infelizmente, temos visto que estas práticas têm adentrado também a igreja. Infelizmente, amados, temos visto dentro da igreja que muitos que são membros de igreja, casais que são membros de igreja, mas que estão dentro dessa descrição do apóstolo Paulo. Um dos cônjuges, e ou os dois cônjuges, estão dentro dessa descrição, vivendo longe do Todo-Poderoso. Como conseguir a aprovação, conseguir a bênção do Mestre? Não serão felizes. Serão casamentos sofríveis, casamentos difíceis, casamentos complicados. No entanto, amados, nós somos chamados a atenção ainda lá em 2 Crônicas, capítulo 7, versículo 14. Evidente que esse texto refere-se a Israel. No entanto, ele é muito interessante porque é uma verdade que nós podemos aplicar à nossa vida. E ali está escrito: se o meu povo que se chama pelo meu nome se humilhar e orar e buscar a minha face e se converter dos seus maus caminhos, então eu ouvirei dos céus, perdoarei os seus pecados e sararei a sua terra.
Se você trazer para o âmbito do casamento, vale. Vale. Se você santificar a tua vida, consagrar a tua vida, se você colocar-se diante do Senhor sem limitações, sem limitações, o Senhor ouvirá o teu clamor, porque essa é a promessa de Deus. O Senhor ouvirá o seu clamor. O interessante é que há um texto que diz que a mulher santifica o lar, santifica o cônjuge. Isso pode ser aplicado no sentido inverso. O homem santo também santifica, com certeza, a esposa. Mas eis a fórmula: se humilhar, orar, buscar a minha face, se converter dos seus maus caminhos, o Senhor ouvirá. Você precisa de um milagre na sua vida, você precisa de um milagre dentro da sua casa. Aqui está a descrição. Humilhe-se diante do Senhor. Ore, busque a Deus com todas as tuas forças, busque a face do Todo-Poderoso. Deixe as más práticas, os maus caminhos, e o Senhor certamente te ouvirá e fará grandes coisas dentro do teu casamento, dentro da tua família. Se aplica também aos filhos. Infelizmente, amados, vivemos dias em que os filhos não querem saber de Deus. Quantos casais que criam seus filhos até uma certa idade, ali dentro dos projetos, dentro da vontade do Senhor, porém quando chega na adolescência, desviam-se, não querem saber de Deus. Tem que pagar o preço. Tem que pagar o preço. Não é apenas colocar filhos no mundo, mas tem que pagar o preço. Tem que pagar, gente. Se pagar, o Senhor ouve. E esta é uma verdade do apóstolo Paulo para os dias tão difíceis, terríveis, nos quais nós estamos inseridos. Porém, se olharmos para o Todo-Poderoso, o milagre do Senhor virá. Grandes coisas Deus fará na nossa existência. Amém? Os desafios da família cristã. O segundo desafio, irmãos, é não nos conformar com o Deus deste século. Quem é o Deus desse século? O diabo. O Deus desse século é Satanás. Nós não podemos nos conformar com o modelo oferecido por ele. Evidente, amados, que o maligno tem um modelo para as famílias hoje. E nós temos visto que esse modelo está sendo implantado cada dia mais. A sociedade já absorve como normal. Os casamentos mais loucos que nós vemos por aí já é normal. E na verdade você não pode nem falar muito a respeito deles, porque você estaria sendo homofóbico ou outras situações que hoje a sociedade aponta para as pessoas. No entanto, amados, nós vemos que isto foge dos princípios de Deus. Não é o modelo que Deus deixou. Não é a vontade do Todo-Poderoso. Romanos capítulo 12, versículo 2, eis uma palavra magnífica para a nossa vida. E não vos conformeis com este século, mas transformai-vos pela renovação da vossa mente, para que experimenteis qual seja a boa, agradável e perfeita vontade de Deus. Amados, o que é conformar? Não vos conformeis, é não tome a forma, não amolde a este mundo, não seja igual. É neste aspecto que o apóstolo Paulo escreve à igreja de Roma e diz: olha, Romanos, não vos conformeis com este século. Queridos, nesses últimos tempos, nós temos nos conformado com este século. Na verdade, a igreja que precisava ser o farol com uma luz forte para iluminar o mar, nós vemos que a igreja sucumbe a este mundo, às práticas desse mundo. Nós vemos que os moldes deste mundo há dentro a igreja. E muitas, muitas igrejas deixaram os princípios do Senhor em segundo plano e deixaram-se envolver, moldar pelo Deus desse século. Mas não é assim, irmãos. A igreja, ela precisa ser a última fronteira, um forte. A igreja precisa morrer com Cristo. A família do Senhor, a família verdadeira, ela precisa morrer com Cristo.
e até as últimas consequências, amando o Senhor, deixando-se guiar pela vontade do Todo-Poderoso. Nós não podemos, amados, nós não podemos olhar para os casais que hoje estão apresentados na mídia, casais que não são segundo a vontade do Todo-Poderoso, que não estão dentro dos moldes de Deus, e achar que são normais. Nós não podemos. Nós não podemos achar que o tempo é assim mesmo, porque são os últimos dias, aí assim nos últimos tempos tudo seria muito louco, tudo viraria de ponta cabeça, o que eu posso fazer? O que eu posso fazer? Você não pode se conformar com esta situação. Evidente que nós não seremos de forma alguma pessoas que há de discriminá-los, não. Não podemos discriminá-los de forma alguma, nós temos que amar o próximo como a nós mesmos. Esse é o mandamento do Senhor. Mas amar o próximo não significa que sou concordante com as suas práticas. É diferente. Eu posso amar uma pessoa que não vive dentro dos princípios de Deus, mas eu não preciso viver os princípios dela para demonstrar que eu a amo. É diferente, amados. Eu tenho que amar, ou seja, tenho que acolher, tenho que ter carinho. Se porventura me procurar, eu tenho que dar atenção, conversar com esta pessoa. Eu tenho que ter alegria com esta pessoa, alegrar-me com ela. No entanto, não posso, de forma alguma, levado por qual seja o motivo, achar que está tudo normal, que é assim mesmo, enfim. Não, amados, não é desta forma. O inimigo é que tem virado, que tem transformado as coisas. O inimigo é que tem desestruturado a família original. Aquilo que Deus fez inicialmente. Criou Deus, homem e mulher, os criou. E Deus os abençoou e lhes disse, sede fecundos. Este é um princípio imutável. A família para Deus tem como base esta realidade. No entanto, vemos que a sociedade tem uma visão diferente de família, mas não cabe a nós, amados, vivenciar esta verdade, porém, nos ancorar na palavra de Deus, estarmos no porto seguro que é a palavra, que são os ensinamentos de nosso Senhor e Salvador Jesus. Portanto, a família, segundo a visão de Deus, é aquela que encontra-se nos moldes da Bíblia, dentro dos princípios bíblicos. As demais é apenas uma forçação de barra, com certeza, porém que foge os princípios de Deus. Amém? Os desafios da família cristã. Mantendo o altar do Senhor ativo, levantado, dentro de casa. Este é um desafio muito grande para cada um de nós. Amados, nossa casa é casa de oração. Nós precisamos entender que o nosso lar é consagrado, é morada do Senhor. Nós precisamos oferecer ao Todo-Poderoso a nossa residência, o nosso lar, como lugar de adoração, como lar de glorificação ao nosso Senhor e Salvador. Juízes, capítulo 6, versículos 25 e 26. Vejamos aqui uma situação que envolve Gideão. E aconteceu naquela mesma noite que o Senhor lhe disse, toma o boi que pertence a teu pai, a saber, o segundo boi de 7 anos, e derruba o altar de Baal, que é de teu pai, e corta o bosque que está ao pé dele, e edifica ao Senhor teu Deus um altar no cume deste lugar forte, no lugar conveniente, e toma o segundo boi, e oferecerás em holocausto com a lenha que cortares do bosque. Esta foi uma recomendação do Senhor para Gideão. Gideão deveria destruir o altar de Baal, Deus estranho, e deveria edificar um altar para Deus. É preciso fazermos uma pergunta. Qual o altar que está edificado dentro da nossa casa? Qual é o altar que está dentro da nossa casa? Será que realmente é um altar ao Todo-Poderoso, ao Senhor? Será que todas as ações, tudo que nós temos e fazemos dentro do nosso lar, nos remete a Cristo, a Deus? Aponta-nos como servidores do Senhor?
Esta é uma realidade, queridos, que nós temos que estar atentos a ela, porque o nosso lar precisa ser consagrado ao Todo-Poderoso. O nosso lar precisa ser lugar de oração, lugar em que você cultua, em que você busca, em que você adora, em que você glorifica o nosso Pai Eterno. Mas o interessante, irmãos, que nem sempre dentro da casa dos crentes existe um altar. Nem sempre. Muitas vezes, amados, nós associamos o seguinte: lugar de adoração é na igreja. Não é assim? Lugar de buscar Deus é na igreja. Lugar de orar é na igreja. De louvar é na igreja. Nós fazemos essa associação que é deturpada, que é errada. Aqui é apenas um lugar onde nós nos encontramos com os irmãos para juntos louvarmos, adorarmos, glorificarmos o Criador. No entanto, são poucas horas no decorrer da semana. A nossa casa é que é o lugar de oração. Nós temos que entender, irmãos, que o nosso lar precisa ser consagrado ao Mestre, dedicado ao Senhor. E eu não posso, de forma alguma, trazer para dentro da minha residência, dentro da minha casa, para o meio da minha família, eu não posso trazer aquilo que desagrada a Deus. Aquilo que desagrada a Deus. Muitas vezes nós temos visto que em alguns lares, até por ser bonito, e hoje nessa ideia de estar sempre deixando os lugares mais acolhedores, as pessoas trazem para dentro dos seus lares objetos que elas não fazem nem ideia do que seja. Ah, isto aqui é artesanato, é isso, é aquilo outro. E as pessoas trazem aquilo, coloca dentro da sua casa, pendura na parede, gosta do som. Muitas vezes tem um som legalzinho, coloca aquilo lá e o vento bate, fica aquele som, aquela coisa toda. Enfim, trazem uma série de coisas e coloca dentro da casa, amados, sem o cuidado de procurar saber do que se trata. Sem o cuidado de procurar saber. Irmãos, tem muitos lares com objetos que não é de Deus. Objetos que não são de Deus. Coisas que leva ao culto ao inimigo, e ou que abre espaço, portas, brechas, para que o inimigo tenha acesso à casa. E quando tudo vai de mal a pior, apanha do marido, bate no marido, filhos tornam-se rebeldes, as coisas parecem que não funcionam, nunca fecha a conta no final do mês, está sempre no vermelho, não dá certo, parece que há um devorador, devorando tudo, comendo as finanças, comendo a paz, tudo se acabando aos poucos. E as pessoas se perguntam: mas o que está acontecendo? O que é que está acontecendo? Seria melhor fazer uma faxina no lar. Dá uma observada. Vê o que é que você tem guardado no guarda-roupa, naquelas gavetas do guarda-roupa, que você joga um monte de coisa e aquilo fica 10 anos, 20 anos lá. Que você abre aquilo uma vez no ano. Nos baús, que você coloca umas coisas lá e esquece. Em cima da estante, lá por cima, joga lá em cima e fica lá. É, amados, nosso lar, muitas vezes, está cheio de brechas, porque nós trazemos objetos, coisas consagrados ao maligno e colocamos dentro do nosso lar. Como é que pode funcionar? Mas, pastor, o que é que isso tem a ver com desafios da família cristã? Tudo, amados. A tua família só poderá prosperar quando o Senhor for Senhor da sua casa. Se o Todo-Poderoso não domina no teu lar, não domina na tua família, não domina na tua casa, como poderás mantê-la de pé? Irmãos, a nossa realidade, ela é espiritual. Acima de tudo, espiritual. Sabemos que há uma batalha, e a palavra fala a respeito disto. Uma batalha entre o bem e o mal. E essa batalha não é algo longe, longínquo, lá do outro lado do oceano, não. Ela está aí diante de você.
É o nosso inimigo, é o nosso inimigo que levanta-se todo santo dia com uma missão: acabar com a tua raça. Essa é a missão do inimigo. Ele quer destruir você. E ele quer tocar na tua família, porque se tocar na tua família já é um passo muito grande para desestruturar a sua fé. É assim que o maligno faz. Quantas pessoas que possui, que tem problemas com seu cônjuge, e porque brigou com o cônjuge, e ou as coisas não estão indo muito bem, não ora, não louva, não adora, não ler a Bíblia, o coração cheio de mágoas, sentimentos ruins, pensando coisas ruins, e vai por aí. São só sentimentos ruins que cresce dentro do coração. É assim que o maligno faz, amados. Ele arranca as estruturas, joga teu lar no chão, e você fica se perguntando: mas por quê? Por quê? Porque talvez o altar que estava dentro do seu lar não era ao Todo-Poderoso. Não era o altar ao Senhor. Isso vale ressaltar que cabe também aquilo que você vê na televisão, aquilo que você vê na internet, Netflix, YouTube, WhatsApp, na Sky, aquilo que você ouve no rádio. É, queridos, aí você pode falar: mas pastor, não radicaliza. Gente, a Bíblia diz que nós somos o quê neste mundo? Nós somos estrangeiros, forasteiros. Se somos estrangeiros é porque não somos deste mundo. O que é um estrangeiro? É quando você vai para os Estados Unidos, por exemplo, você é um estrangeiro lá, porque você não é natural da terra. E é isto que nós somos aqui, neste mundo. Nós não somos naturais desta terra. Nós somos do reino dos céus. E aquilo que a sociedade produz, que o homem produz, que a mídia apresenta, raramente ela é feita visando o povo de Deus. Raramente. E até mesmo aqueles que querem fazer para o povo de Deus, vêm com toda uma mensagem distorcida, infelizmente. É, queridos, é complicado, mas é fato. Nós temos que colocar a nossa vida na dependência do Todo-Poderoso, porque assim teremos a nossa casa guardada. E essa é a realidade, irmãos. A família e a influência negativa da mídia. Infelizmente, as famílias são influenciadas, não de uma forma positiva, mas de uma forma negativa pela mídia. João capítulo 10, versículo 10. Ouça o que Cristo afirmou: o ladrão vem somente para roubar, matar e destruir. Eu vim para que tenham vida e a tenham em abundância. Amém? Quem é o ladrão, amados? O diabo. Qual o objetivo dele em relação à tua vida? Roubar, matar, destruir. Ou seja, ele não tem bons planos para você. O inimigo, amados, não tem bons planos. Ele veio roubar, matar e destruir. Ou seja, ele quer acabar com a tua estrutura, ele quer acabar com aquilo que Deus tem para te oferecer. Com aquilo que Deus quer para você. E não é exagero afirmar, irmãos, que a mídia da televisão, ela tem sido responsável pela desestruturação do lar. Queridos, a televisão está dentro da nossa casa. As novelas estão dentro das casas. E a mensagem é sempre a mesma. Observa bem. Você que assistiu... Deixa eu ver se eu consigo lembrar o nome de uma novela aqui. Ah, não lembrei. Mas você que assistiu a novela A. Você está na novela X. Se você observar a história da X e a história da novela A, você vê que o enredo é praticamente a mesma coisa. Mentira, adultério, traição, roubo. Basicamente essas coisas são as palavras-chave
E isto, queridos, tem ficado guardado dentro da cabeça. As pessoas assistem por dia 4 ou 5 novelas, a mensagem fica guardada no teu subconsciente. E você passa a achar que tudo é normal, que é assim mesmo, que é legal, e tudo bem, tá tudo legal, e vai por aí. Nada é anormal. Tudo é normal, porque o diabo que veio roubar, matar e destruir tem ensinado isso. E, infelizmente, tem ficado plantado na cabeça das pessoas. As novelas apresentam adultério, prostituição, homossexualismo, uso de drogas, violência, pornografia, ocultismo, satanismo, fetichismo. Olha só, e vai por aí. A lista é imensa. Nada que edifica, nada que aponta. E quando é no aspecto espiritual, leva para o outro lado, para a idolatria, para a busca de deuses estranhos, e vai por aí. Sempre contrário aos princípios do Todo-Poderoso. E a família, irmãos, ela bebe dessa água suja. Ela se alimenta com isto. E claro, vai ficar doente. Vai adoecer. Nós estamos falando a respeito da novela, mas isso se aplica à mídia de forma geral. Se aplica aos sites, a filmes, às músicas. Se aplica a tantas situações. Nós temos que vigiar bastante para que não sejamos influenciados por aquele que veio roubar, matar e destruir. Muitos, por estarem tão distraídos com esse tipo de entretenimento, não percebem a ação sutil, e às vezes não sutil, desse ladrão que chega, rouba, mata e destrói o relacionamento familiar. Destrói o relacionamento familiar. Às vezes, amados, quando o filho ele começa a andar pelos caminhos errados da vida, ao invés de jogarmos o joelho no chão, nós olhamos e falamos, deixa ele se virar. A lei está aí, a justiça dos homens está aí para colocar as pessoas no caminho. Não é esta visão que o servo de Deus deve ter. Nós temos que entender que é necessário fazermos a nossa parte. As famílias cristãs, em meio a esta decadência, a disseminação do mal, precisa assumir a postura de quem é vocacionada para ser sal e luz deste mundo. Queridos, o Senhor constituiu as famílias para que sejam sal e luz. Sal e luz. Mateus capítulo 5, versículos 13 e 14. Vós sois o sal da terra. Ora, se o sal vier a ser insípido sem sabor, como lhe restaurar o sabor? Para nada mais presta senão para lançado fora, ser pisado pelos homens. Vós sois a luz do mundo. Não se pode esconder a cidade edificada sobre um monte. Mais uma vez, você pode até perguntar qual a associação das palavras de Cristo com a família. Tudo. Nós somos a família. Se porventura não houver sal e ou luz na minha vida, a minha família será insípida e em trevas. É assim que funciona. Eu tenho que estar com Cristo para que isto venha repercutir no meio da minha casa. E diz ainda, amados, 2 Coríntios capítulo 6, versículos 17 e 18. Por isso, retirai-vos do meio deles, separai-vos, diz o Senhor, não toqueis em coisas impuras, e eu vos recebereis, serei vosso pai, e vós sereis para mim filhos e filhas, diz o Senhor, o Todo-Poderoso. Amém? Qual a recomendação do apóstolo Paulo para a igreja de Corinto? Ele diz para os coríntios, por isso retirai-vos do meio deles, separai-vos, diz o Senhor, não toqueis em coisas impuras, e eu vos recebereis. Havia uma associação dos coríntios com práticas, com pessoas que faziam, que agiam de forma errada. E a recomendação foi que eles separassem, estivessem separados. Nós precisamos nos separar
das práticas impuras, para que o nome santo do Senhor seja honrado. Ainda 2 Coríntios capítulo 7, versículo 1. Tendo, pois, ó amados, tais promessas, purifiquemo-nos de toda impureza, tanto da carne como do espírito, aperfeiçoando a nossa santidade no temor de Deus. Irmãos, as recomendações são bem claras. Se você quer um lar feliz, um lar alicerçado, pague o preço por ele. Viva segundo a vontade do Senhor. Ah, pastor, é porque o seu lar é abençoado, sua esposa, seus filhos andam contigo, andam na obra. Na minha casa não é assim, pastor. Meu cônjuge não quer saber de Deus. Meu cônjuge não quer saber de Deus. Sim, é fato. Muitos lares, o esposo, a esposa, não querem saber de Deus. Não querem saber do Senhor. Mas o cônjuge sábio edifica sua casa. Edifica seu lar. Quando nós queremos conseguir um cargo bom, um concurso, coisa assim, é preciso fazer o quê? Estudar. Aí você estuda 3, 4, 5 horas por dia, talvez até mais. Levanta de madrugada, 2 horas da manhã para estudar. Paga um preço que só a misericórdia de Deus. Paga um preço para conseguir ascensão aqui nesta terra. Mas o interessante, amados, é que a nossa visão, ela é distorcida. E nós não pagamos o preço por aquele que dizemos amar, por aquela que dizemos amar. Que afirmamos amar. Nós não pagamos o preço pelo cônjuge. Dificilmente tem uma mulher que levanta 2 horas da manhã, que vai orar até 6 horas pelo seu esposo, 4 horas de joelho, clamando: Senhor, tem misericórdia desse camarada, tem misericórdia, que ele não quer nada com nada, ele está indo para o inferno, tem compaixão, Senhor. E vice-versa. Dificilmente, raramente, ouviremos um testemunho desta forma. Nós queremos o quê? Que Deus faça um milagre. Mas nós não queremos nos envolver no milagre. Nós queremos receber as benesses, os resultados do milagre. Mas nós não queremos ser o canal do milagre. E achamos que Deus esqueceu da gente. E o diabo só dá esporada, não é isso? Ele faz igual o cowboy no cavalo. Só esporada. Só esporadas. E vai cansando, e vai destruindo, e vai arrebentando, e vai acabando. E chega um ponto que tanto o cônjuge que não queria nada com Cristo continua sem querer nada com Cristo, quanto aquele que afirmava andar com Cristo perdeu de vista o Senhor e afastou-se completamente de Deus. Igreja, eu sei que a palavra parece que não é muito legal, não é? Parece que é uma palavra assim, ah, mas o que é que eu tenho a ver? O que é que eu tenho a ver? O que você tem a ver é que você casou. E se você casou, você constituiu uma família. E se você constituiu uma família, ela tem que ser de Deus. Tem que ser do Senhor. E muitas vezes, queridos, vemos que o casamento é fruto da vontade particular da pessoa. Quantos casaram-se sem conhecer a vontade de Deus? Olhou para o camarada, oh, cara bonito, legal, apaixonei. Olhou para a menina, oh, bonita, morena bonita, oh, não sei o quê, apaixonei. Ah, eu quero casar, quero casar, quero casar, quero casar, quero casar, quero casar, casa. Conheceu a vontade de Deus? Não. Buscou saber se era a vontade de Deus? Não. Depois lança mão daquela máxima, o que uniu Deus não separa o homem. E pior, irmãos, é que aparece o sacerdote incauto e coloca a mão em cima da cabeça e diz: o que uniu Deus não separe o homem. Gente, vou falar uma coisa para vocês. Eu tenho medo de fazer casamento. Eu tenho medo. Eu tenho medo de impor minhas mãos e não ser a vontade de Deus. Já vi tanto caso, amados, de crentes casarem-se grávidos.
e estarem ali mentindo diante do altar, diante de Deus, diante da igreja. E o pastor impõe as mãos. E quando tudo vai mal depois, de quem é a culpa? Muitos culpados. E o pastor também. E o pastor também. Porém, não procuraram conhecer a vontade do Senhor. Não procuraram conhecer a vontade de Deus. Os que estão aqui estão casados, excetuando os adolescentes. Mas, para você que há de ver essa mensagem posteriormente, você que está pensando em casar, lembre-se, conheça primeiro a vontade de Deus. Ah, mas o meu coração bate, meu coração acelera só em vê-la. Paixão não é amor. Paixão não é amor. Faça a prova de Deus. Pergunte ao Senhor, é a tua vontade, Deus? E se for a vontade do Senhor, viva em santidade. Não dê lugar ao inimigo no relacionamento. A partir do momento em que o casal dá lugar à carne no relacionamento, o Senhor Jesus com certeza não está. O casal de Deus, na verdade, não é um casal, é um trio. É a namorada, o Senhor e o namorado. Três cadeiras, o Senhor no meio. Sempre o Senhor no meio. E quando o Senhor está no meio, não haverá fornicação, não haverá safadeza, não haverá nada dessas coisas, porque o Senhor está no meio. Este é o casamento segundo a vontade do Senhor, é o namoro segundo a vontade de Deus. Queridos, nós precisamos conhecer a vontade do Mestre e vivermos a vontade do Senhor. Os desafios da família cristã nesses tempos tão difíceis. Nós sabemos que o mundo está totalmente distorcido, que o homem está com sua mente totalmente distorcida. E é necessário entender que é preciso viver a vontade do Senhor. Nós não podemos nos conformar com o modelo oferecido pelo Deus desse século, mas trazer para a nossa realidade o modelo deixado por Deus, segundo o molde que está na palavra de Deus, segundo a forma que está na palavra. Na nossa casa, irmãos, é necessário que haja um altar dedicado ao Senhor. Nossa casa precisa ser lugar de oração, habitação de Deus. E a nossa família, influenciada pelo Espírito Santo de Deus. Nós temos que usar de todos os meios para que somente o Espírito de Deus influencie a nossa casa, os cônjuges e também os filhos, que sejam influenciados apenas pelo Espírito de Deus, jamais pelo inimigo que veio roubar, matar, destruir. Esse não tem nada para oferecer a ninguém. Mas o Senhor, Ele veio para que tenham vida e a tenham em abundância. Este é o Senhor. E quando nós colocamos a nossa vida, nosso casamento, a nossa família, diante do altar, Deus vem, Deus move, Deus sela, Deus faz coisas maravilhosas e seremos felizes, seremos alegres, porque é assim que Deus quer que seja na nossa vida. Amém, igreja? Esta é a palavra de Deus para a vossa vida nessa noite. Que Deus abençoe cada um dos irmãos, que vocês possam refletir a respeito dela e procurar encaixar a nossa família dentro dessa realidade. Nós vamos orar, amados, clamando a bênção de Deus sobre a nossa vida. Senhor, eu quero clamar, Pai, que Tu venhas mover de uma forma grandiosa, poderosa, para que a nossa mente esteja aberta para a Tua palavra, para a Tua verdade. E que nós possamos permitir, Senhor, que a nossa casa, que a nossa família seja gerida, seja administrada pelo Teu Santo e Bendito Espírito. E que nossa casa, Senhor, seja um altar para a Tua honra e para a Tua glória, Pai amado. Ó Deus, move na nossa vida, abençoa-nos, Pai, para que nós possamos entender a Tua vontade e vivermos felizes nesta terra segundo o Teu querer. Esse é meu clamor em nome de Jesus. Amém, Senhor. Aleluias.

Vira pro seu irmão agora e diga pra ele: eu profetizo sobre a tua vida a cura de Deus, querido. Diga pra ele: eu profetizo amor, eu profetizo alegria, profetizo verdadeira paz, profetizo vida em abundância, profetizo restauração sobre o Brasil, Senhor, profetizamos. Cura, Senhor, a nossa nação, Pai. Cura o Brasil, Senhor.

Eu fico o tempo todo pensando no céu. Como será esse lugar divino? E a face do Senhor, como será? Deve ser muito lindo.

Eis que vos dei autoridade para pisar serpentes e escorpiões e sobre todo o poder do inimigo, e nada vos fará dano algum. Contudo, não vos alegreis porque se vos submetem os espíritos. Alegrai-vos antes por estarem os vossos nomes escritos nos céus. Lucas 10, 19 e 20.

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2: Irmãos, no decorrer da nossa jornada em direção aos céus, nessa caminhada que nós desenvolvemos dia após dia em direção aos céus, nós precisamos, claro, nos colocarmos numa situação que seja segundo a vontade de Deus. Eu não posso ir para o céu da forma que eu acho que deve ser, mas eu preciso encaixar a minha vida na vontade do Senhor. Eu preciso permitir que a palavra de Deus encontre lugar dentro do meu coração. Eu preciso deixar que aquilo que é de Deus venha envolver-me de uma forma tão intensa, de uma forma tão poderosa, a ponto de transbordar da minha vida, transbordar da minha existência, águas de vida, águas, ações que reflitam a presença de nosso Senhor e Salvador Jesus em nossa vida. E quando nós somos transformados pelo Espírito Santo de Deus, a Bíblia diz que somos feitos em novas criaturas. O fato de sermos novas criaturas leva-nos a praticarmos atitudes diferentes daquelas que são comuns àqueles que vivem nesse mundo, atitudes diferentes daqueles que vivem segundo os rudimentos, as direções que são dadas pela sociedade, que são dadas pelos homens. As nossas atitudes hão de refletir a presença de Cristo Jesus. O nosso falar há de refletir. Amém? O nosso agir será para a alegria do Espírito Santo. No nosso coração já não existirá amargura, cólera. Mas seremos uns para os com os outros bondosos. É a ação do Espírito de Deus na vida do homem. Você é servo do Senhor? É tua obrigação refletir a presença de Cristo Jesus. Impossível, irmãos, impossível que alguém seja de Cristo e viva segundo aquilo que esse mundo ensina. Impossível que alguém seja homem, seja uma mulher cheia do Espírito Santo de Deus e pratique aquilo que esse mundo diz que é correto, aquilo que esse mundo ensina. Impossível. Na verdade, o Senhor nos chamou para nós sermos sal e, como sal, temperarmos esta terra, temperarmos a sociedade, ensinando-os a viver segundo aquilo que Deus quer. É nossa obrigação, minha obrigação, tua obrigação, falar do amor de Cristo Jesus, testemunhar do amor de Cristo Jesus, onde quer que você vá, onde quer que você esteja. Você não pode ficar calado, você não pode ficar como uma estátua, não, de forma alguma, você não pode ficar como uma estátua, mas você precisa abrir a tua boca, você precisa testemunhar do Senhor, você precisa falar do Senhor, falar do Senhor, falar do amor de Cristo Jesus para esse povo carente de salvação, para esse povo carente da graça de Deus. Amém? Este é o ensinamento de Deus para as nossas vidas. Esta é a orientação do Senhor para as nossas almas. Quando nós lemos, por exemplo, as palavras de Paulo aos Efésios, Efésios capítulo 4, versículo 29 e seguintes, está escrito o seguinte: não saia da vossa boca nenhuma palavra torpe, e sim unicamente a que for boa para edificação, conforme a necessidade, e assim transmita graça aos que ouvem. Versículo 30: e não entristeçais o Espírito de Deus, no qual foste selado para o dia da redenção. 31: longe de vós toda amargura, e cólera, e ira, e gritaria, e blasfêmias, e bem assim toda malícia. 32: antes, sede uns para com os outros benignos, compassivos, perdoando-vos uns aos outros, como também Deus em Cristo vos perdoou. Esta é a orientação do apóstolo Paulo para aqueles que moravam em Éfeso, para a igreja de Éfeso. mas é uma orientação tão válida, tão maravilhosa, tão real, irmãos, que hoje, 2000 anos praticamente após essas palavras serem narradas, nós podemos tomar posse delas e fazer uso desta orientação do apóstolo Paulo, porque quando nós usamos essas orientações, nós vamos crescer na presença do Senhor, nós vamos crescer na graça de Deus, porque o Senhor há de mover poderosamente através das vidas que se enquadram, que se encaixam na sua visão, no seu desejo. Deus quer para mim, Deus quer para você, meu amado. Deus deseja que nós venhamos a desempenhar sobre a face da terra ações que mostrem a sua graça no nosso viver. Nós precisamos refletir aquilo que deve ocupar o nosso coração. E quando o nosso coração, irmãos, está cheio da graça do Senhor, quando a nossa vida é a habitação do Espírito Santo de Deus, nós vamos entender que vamos proferir apenas coisas boas. Na nossa boca, irmãos, jorrará apenas águas que edificam, águas que hão de transformar aqueles que nos ouvem, águas que hão de falar aos corações, e vidas serão com certeza alcançadas, serão transformadas pelas palavras que haveremos de proferir. Nós não podemos usar a nossa boca como uma fonte da qual jorra águas amargosas, não, de forma alguma. A Bíblia nos diz de forma clara em Efésios capítulo 4, versículo 29, não saia da vossa boca nenhuma palavra torpe, nenhuma palavra torpe, ou seja, palavras que fazem mal ao próximo. Essas palavras não devem existir na nossa vida, irmãos. Eu não posso proferir palavras que sejam torpes, palavras que vão trazer danos ao próximo. Eu preciso respeitar o próximo, e as palavras que eu preciso proferir com relação ao meu irmão, a você que me ouve, que você precisa proferir àqueles que são próximos, deverão ser palavras de bênção. Palavras de bênção. Não saia da vossa boca nenhuma palavra torpe, e sim, unicamente a que for boa para a edificação, conforme a necessidade, e assim transmita graça aos que ouvem. Entende, irmãos? É isso que Deus quer, é isso que Deus quer que sejamos. Sejamos uma fonte da qual as palavras que jorram de nós sejam palavras que edifiquem vidas, que façam vidas crescer no conhecimento do Senhor, que tirem vidas do poço do pecado, que resgate vidas do lamaçal do pecado, que resgate almas, irmãos, das garras do inimigo. E isso nós fazemos quando proferimos palavras que são ungidas, cheias do Espírito Santo de Deus. Você que me ouve, você que está a escutar esta palavra, o que é que você tem falado? O que é que tem saído da tua boca? Qual a água que jorra da fonte, da tua fonte, da tua boca? Qual a água? A água que mata a sede das pessoas? A água que mata a sede das pessoas? Ou uma água amarga, venenosa, poluída, que causa danos profundos naqueles que estão próximo a você? Você precisa refletir a respeito disso. É preciso que sejamos bênçãos. É preciso que tu sejas bênção. É preciso que eu seja bênção. Nós estamos nessa terra, meu amado, para abençoar aqueles que são nosso próximo. Este é o ensinamento do Senhor. E quando você age de acordo com este ensinamento, a tua vida torna-se um testemunho vivo. As pessoas olharão para você e verão que Cristo Jesus é teu companheiro, que você anda com o Senhor Jesus Cristo, que os passos que você dá são passos firmados na rocha. As tuas atitudes serão bênção na vida das pessoas. É isso que Deus quer, meu irmão, para nós. É este o desejo de Deus para a tua vida. Nós precisamos cuidar da nossa boca, cuidar da nossa palavra. Nós sabemos que a palavra tem poder tanto para edificar quanto para destruir. Sabemos que quando nós proferimos uma palavra ruim, até mesmo a respeito de um político, a respeito de um desafeto, a respeito de uma pessoa qualquer, quando nós proferimos uma palavra ruim, uma palavra de maldição, nós estamos dando uma carta de autoridade para que o diabo vá até aquela pessoa e cause dano à vida dela. E o Senhor nos chama através da Bíblia para que nós possamos ser canais de bênçãos. Nós não podemos, amados, nós não podemos proferir palavras ruins com relação ao próximo, palavras de maledicência, palavras de maldição. Não, você está nessa terra para fazer tal qual Cristo Jesus e ser um abençoador, para que, mesmo que as pessoas andem no caminho errado, estejam dando passos no caminho errado, estejam na direção equivocada, mas que as tuas palavras sejam usadas pelo Senhor como palavras direcionadoras, que eles ouçam e saibam o que estão fazendo, que possam voltar para o caminho certo. Esta é a vontade do Senhor para a tua vida. É isso que Deus quer que você faça, irmão precioso. Portanto, seja você uma fonte de bênção. Onde quer que você esteja, dentro da tua empresa, quantos que me ouvem, que abençoam a empresa na qual estão? Quantos estão dentro de uma empresa e lembram de, diariamente, declarar a bênção sobre a empresa, sobre o empresário, sobre o proprietário, sobre os colegas de trabalho? Muitas vezes as coisas não funcionam de forma adequada. Isto, irmão, é porque você não está agindo de forma adequada. Porque se você orasse e declarasse a bênção de Deus, como ensina a palavra do Senhor, certamente a empresa seria a bênção e você seria a bênção também dentro da empresa. Nós precisamos entender este mistério de Deus. Nós precisamos entender e praticar a vontade do Senhor onde quer que nós estejamos. No versículo 30 de Efésios capítulo 4 diz: e não entristeçais o Espírito de Deus, no qual fostes selados para o dia da redenção. Talvez você fale, Lido Oliveira, eu não entristeço o Espírito de Deus, eu não entristeço, eu faço tudo certinho. Mas a cada instante que você pisa na bola com Deus, a cada instante que você desobedece a Deus, a cada instante que da tua boca palavras torpes, palavras de maldição são proferidas, você está entristecendo o Espírito Santo de Deus. A cada instante que você age de forma errada, você entristece o Espírito Santo de Deus. A cada minuto que você não dá testemunho como funcionário dentro de uma empresa, que você age errado dentro de uma empresa, por exemplo, que você faz alguma coisa que não é boa, que você, por exemplo, cola na escola. É, tem tanto crente colando na escola, não é verdade? Que você não honra a tua palavra, que você não é uma pessoa digna. A cada instante que você tem um namoro impuro, um relacionamento impuro, um casamento impuro, a cada instante que você deixa a carne frutificar, deixa a carne dar frutos, crescer, tomar corpo. Todas as vezes que você age dessa forma e ou permite que essas coisas aconteçam na tua existência, você está entristecendo o Espírito de Deus. Você está entristecendo o Espírito Santo de Deus. E nós precisamos entender, irmãos, que nós temos a marca de propriedade de Deus cravada dentro de nós. Nós temos a marca de propriedade do Senhor. Essa marca, meu querido, precisa ser visualizada por todos. Nós precisamos ver também essa marca. Ela precisa estar em um local dentro do nosso corpo, a ponto que eu possa enxergar e sempre lembrar-me que eu fui comprado pelo Senhor, que eu sou propriedade de Deus, sou marcado, marcado para a salvação, marcado para a redenção, marcado para ser uma nova criatura. E essa marca precisa ficar em evidência não para que eu mesmo veja, mas para aqueles que nos cercam também possa visualizá-la. Que as pessoas que nos cercam reconheçam em nós que somos marcados pelo Senhor. E que eles possam também ter esse desejo, irmãos, de possuírem a mesma marca que nós temos. Mas para que isso aconteça, eu não posso entristecer o Espírito Santo de Deus. Eu não posso entristecer o Espírito Santo de Deus. A minha vida precisa ser pautada em princípios divinos. Eu preciso ter o prazer, a alegria, a satisfação de fazer a vontade de Deus. E isto a cada instante da minha existência. Nós, como novas criaturas que somos, irmãos, não existe a possibilidade de abrirmos concessões para o erro. Não existe a possibilidade de abrirmos concessões para o pecado. Não, não existe. Você foi chamado, foi resgatado, foi retirado das garras do diabo. O Senhor te comprou, te marcou para que tu sejas uma nova criatura. E nesta condição de nova criatura, você não pode voltar à lama. Você não pode voltar aos braços do diabo. Você não pode reatar a amizade com o capeta. Você não pode, meu irmão, voltar às velhas práticas, nem tampouco abrir espaço para que a tua carne... O que é a carne? É a antiga natureza, a natureza que não foi restaurada, a natureza que não foi resgatada no sangue de Cristo Jesus. Você não pode abrir espaço para que a tua velha natureza queira reinar, queira falar mais alto no teu ser. Você não pode fazer isso, porque todas as vezes que você abre espaço para o pecado, você entristece o Espírito Santo de Deus. E entristecer o Espírito Santo de Deus é perder a comunhão com o Senhor. É perder a comunhão com o Senhor. É perder a unidade com Deus. E aqueles que perdem a unidade com Deus, isso só acontece quando há pecado dentro do coração, quando há pecado na vida. E se há pecado, irmãos, e se existe pecado, a comunhão com Deus deixa de existir. E o Senhor nos diz de forma clara, através da sua palavra, que o pecado nos separa dele. O pecado nos afasta dele. Não é Deus que se afasta da gente. Não é o Senhor, porque ele continua sendo fiel, mesmo quando somos infiéis. Mas, quando eu peco, eu estou me ausentando da presença do Senhor. Eu estou me retirando da presença de Deus. E pior, irmãos, eu estou abrindo a minha vida para toda sorte de ações do mal. O capeta faz a festa. O capeta faz a festa naqueles que entristecem o Espírito Santo de Deus. Portanto, irmão muito precioso, irmã muito preciosa, oh glórias, a você que me ouve, a você que está ligado, a você que está ouvindo esta palavra, eu quero dizer para você: jamais entristeça o Espírito Santo de Deus. Todas as vezes que a carne queira falar mais alto, todas as vezes que o desejo pelo pecado falar um pouco mais alto, olhe para a marca de Cristo, olhe para a marca, olhe para o selo que você tem, um selo que diz que você é propriedade de Jesus. Honre essa marca, honre esse selo, diga não para o pecado, diga não para as coisas erradas, e desta forma, e aqueles que agem desta forma, alegram o Espírito Santo de Deus, e com certeza, aproximam-se ainda mais do Todo-Poderoso. É isso que Deus quer para mim, é isto que Deus quer para aqueles que o servem, que sejam separados desse mundo. E a separação consiste em viver a vontade de Deus. A separação consiste em fazer a vontade do Senhor. A separação, irmãos, é a santidade. É a santidade, é a prática de atitudes que mostram a presença de Deus na tua vida. Portanto, sede santos, sede santos. Esse é o mandamento do Senhor para as nossas vidas. Mas o Senhor Jesus, este que nos amou de uma forma tão grande, que deu o seu sangue em nosso favor. O Senhor quer mover de uma forma poderosa dentro do teu ser. O Senhor quer fazer que haja uma fogueira que arde com intensidade dentro do teu ser. E essa fogueira, irmãos, ela vai nos levar a viver a vontade dele. E o apóstolo Paulo, entendendo essa realidade, ele afirma àqueles da igreja de Éfeso, no versículo 31, longe de vós toda amargura e cólera e ira e gritaria e blasfêmia e assim toda malícia. Longe de vós, abandonem, abandonem. O apóstolo Paulo, que tinha dentro do seu ser uma fogueira ardente, seu coração queimava de amor pelo Todo-Poderoso. Ele, mais do que ninguém, sabia o que era esta verdade. Ele, mais do que ninguém, compreendia esta realidade. Porque ele abandonou a amargura, ele abandonou o ódio, ele abandonou a raiva, as gritarias, os insultos, as maldades. O apóstolo Paulo deixou a malícia, deixou tudo aquilo que era comum à vida dele antes dessa comunhão com o Todo-Poderoso. E ele sabia do que falava, irmãos. Ele sabia que, para que aquela chama cada dia mais crescesse dentro do seu coração, era preciso deixar aquilo que é desta terra, era preciso deixar os desejos da carne, era preciso deixar atitudes carnais. E ele orienta a igreja de Éfeso para que eles tomem uma atitude, irmãos, uma atitude que os levariam cada dia mais à presença do Senhor. É essa atitude que você que me ouve precisa tomar, que você ouça a orientação do apóstolo Paulo, que você ouça essa orientação, que você faça uma análise da tua vida, veja se porventura a carne não está falando alto no teu ser, se a tua vontade natural, a tua vontade, a tua natureza normal, a tua natureza, a antiga natureza, se ela não está crescendo dentro em você. Analisa. Porque se a antiga natureza crescer, se a tua carne ganhar fôlego, a fogueira do Espírito Santo, a chama do Espírito Santo, que deve arder com intensidade dentro do teu coração, ela certamente há de se apagar, há de se apagar. Porque a fogueira nada mais é do que a presença do Espírito Santo de Deus na tua vida. E as atitudes da carne, irmãos, as atitudes da carne entristecem o Espírito, afasta o Espírito Santo de Deus de você. Nós não podemos viver segundo aquilo que nós entendemos. O apóstolo Paulo, por exemplo, ele não foi uma boa pessoa. Quando você lê os escritos lá em Atos, você verá que o apóstolo Paulo não era uma boa pessoa. Não era. Era uma pessoa complicada, difícil, cheio de ódio dentro do coração, amargura, gritaria, blasfêmias, essas coisas todas faziam parte da vida do apóstolo Paulo. Mas um dia que ele encontrou o Senhor, irmãos, um dia que ele encontrou a Deus, a sua vida foi mudada, foi transformada. Ele deixou tudo aquilo que era comum ao homem natural, tudo aquilo que era comum àqueles que não conhecem o Senhor, e ele passou a cultivar uma amizade íntima com o Senhor. E essa amizade culminou com a presença do Espírito Santo dentro do seu ser. E este foi um homem que foi usado poderosamente por Deus. Quer você também ser usado por Deus, meu amado? Aqui está o exemplo do apóstolo Paulo. Ele está ensinando como você deve agir para que sejas um vaso útil nas mãos do Criador, para que sejas um vaso útil na mão do Todo-Poderoso. É preciso observar esses ensinamentos, colocá-los em práticas. E quando assim nós fazemos, amados, coisas novas hão de acontecer na nossa vida, porque as pessoas verão Cristo Jesus, desejarão conhecer a Cristo Jesus, e você será o instrumento usado pelo Senhor para manifestar sua glória àqueles que necessitam, àqueles que precisam. Entenda isso. Busque isso de Deus para a tua vida. Busque isso de Deus para a tua vida. No versículo 32 de Efésios capítulo 4, o apóstolo Paulo nos ensina: antes, sede uns para com os outros benignos, compassivos, perdoando-vos uns aos outros, como também Deus em Cristo vos perdoou. Amém? Em outra versão diz: sejam bons, anteciosos, e perdoe uns aos outros, assim como Deus, por meio de Cristo, perdoou vocês. Eis aqui outro ensinamento do apóstolo Paulo, mas esse ensinamento só será uma verdade na vida das pessoas a partir do momento em que houver uma renúncia da carne, uma renúncia dos desejos da carne, a partir do momento que você mortificar a tua vida. Você mortifica a tua vida, a graça de Deus se manifestará na tua existência. Você mortifica a tua vida, estas qualidades serão uma realidade no teu dia a dia. Aqueles que amam o Senhor, aqueles que são cheios do Espírito Santo, aqueles dentro do coração arde a presença do Senhor como chamas, essas pessoas serão

Motivo de interesse? Quando há um motivo de interesse, aí você vê a bondade se manifestando. Mas naturalmente, irmãos, as pessoas já não cultivam a bondade, não são benignas umas para com as outras. A benignidade está desaparecendo, irmãos. Porque vivemos dias em que a carne está cada dia mais forte. Vivemos dias em que as pessoas estão dando muito valor à carne. Vivemos dias em que as pessoas estão vivendo para si próprio. O interesse das pessoas é satisfazer o seu eu. Satisfazer o seu eu. E esquece, irmãos, que nós estamos aqui para ser um com o próximo. Um com o próximo. Amar o próximo como a nós mesmos. E quando você ama o teu próximo como a si mesmo, irmão, aquilo que você tem, você compartilha com o próximo. Se o próximo necessita de uma ajuda financeira e se você tem condições, você certamente não medirá esforços para abençoar aquela vida. Se alguém necessita de sustento, você ajuda. Se alguém necessita de roupas, você ajuda. Se alguém precisa de cuidados médicos, você está pronto a abençoar. Isso é a benignidade, é a manifestação do Espírito Santo de Deus dentro do coração das pessoas. São qualidades que só os servos do Senhor têm. Só os servos do Senhor têm. É coisa rara hoje em dia? Sim, é coisa rara. Por que coisa rara, irmãos? Porque hoje as pessoas estão interessadas apenas em satisfazer o seu eu. Estão na igreja em busca da promessa. Estão na igreja em busca da riqueza. Estão na igreja em busca de um tanto de situações favoráveis a si próprio. Mas poucos estão na igreja, entendendo que é uma comunidade. Uma comunidade solidária. Uma comunidade na qual uns devem abençoar os outros. É uma comunidade solidária. A bênção precisa ser mútua. Nós precisamos liberar, irmãos, aquilo que nós temos para que aqueles que necessitam sejam agraciados. Precisamos ser provedores na vida das pessoas. É muito comum nós ouvirmos as pessoas falarem para os necessitados: Deus proverá. Não é verdade? As pessoas chegam para o necessitado e dizem: Deus proverá, meu irmãozinho. Deus proverá, vou orar por você. Só que essa pessoa que declara que Deus proverá e irá orar, são pessoas que talvez tenham posses, pode ajudar, pode ser bênção na vida do próximo, mas não são, amados, porque essa benignidade, esse amor uns para com os outros, está deixando de existir, porque o que está marcando os corações, irmãos, são os interesses pessoais, mas o Senhor não nos chamou para isso. O Senhor nos chamou para que nós possamos ser bênção na vida do próximo. É assim que deve funcionar. É assim que deve funcionar. É assim que Deus quer. E se porventura alguém te causou dano, alguém te proferiu uma palavra ruim, uma palavra que o entristeceu, que te machucou, é preciso que você também libere perdão. Que a benignidade, esse amor ao próximo, seja tão intenso a ponto de você perdoar aqueles que te ofendem, perdoar aqueles que tocaram em você, perdoar aqueles que não foram felizes em proferir algum tipo de palavra ou afirmação a teu respeito. O perdão, irmãos, precisa ser liberado. Se você deseja perdão, libere também perdão. Foi assim que o Senhor fez, foi assim que Cristo Jesus nos ensinou que devemos perdoar, amar o próximo a ponto de perdoar as suas atitudes. Mas o perdão, irmãos, é algo extremamente interessante e necessário para que tenhamos comunhão verdadeira com Deus. Quer você ser um homem cheio do Espírito Santo de Deus? Não guarde dentro do teu coração a amargura, não guarde o ódio, amém? Mas sejam bons. Perdoa aqueles que te causam dano, perdoa aqueles que de uma forma infeliz tocou em você, tocou na tua família. Vá até esta pessoa, diga-lhe que você o perdoa, amém? Se ele quiser receber teu perdão, amém. Ah, mas Elias Oliveira, eu que fui o tocado, eu que fui a pessoa ferida, eu é que vou pedir perdão? Sim, amados, sim, assim é o corpo, é desta forma o corpo. Assim que deve funcionar o corpo,

É assim que deve funcionar o corpo. Deixe-me fazer uma ilustração. Quando você chuta uma pedra, arrebenta o dedão do pé. Quem é que cuida do dedão do pé? Os dedos das mãos. As mãos deveriam estar tristes porque talvez você não consiga andar, você não está conseguindo andar da forma correta. Mas quem é que vai ajudar? São as mãos. É assim que deve ser, meu querido. É o corpo. É um cuidando do outro. Se alguém te fere, vai lá, peça perdão. Acerta a situação. É o mandamento do Senhor. É o ensinamento de Deus. Libere perdão. Ame, ame, ame o próximo como a si mesmo. Esse é o ensinamento de Cristo. E quando nós agimos assim, irmãos, seremos luz em meio às trevas. Seremos luz. Porque a graça do Senhor há de se manifestar poderosamente. A graça do Senhor há de se manifestar maravilhosamente na vida da gente. E quando nós agimos desta forma, nós seremos luz. Seremos luz àqueles que nos cercam. A sociedade verá em nós a presença do Senhor Jesus Cristo. Seremos pessoas das quais transbordam apenas águas doces. Águas que edificam. Águas que curam. Ou seja, palavras que edificam, palavras que curam. Amém? O Espírito de Deus que habita em nós alegrar-se-á com nossas ações. Oh, glórias! Seremos cheios do Espírito Santo de Deus. Receberemos o poder, receberemos a autoridade para manifestar a graça de Deus. E não teremos em nossos corações amargura, ódio, raiva, maldades. Amém? E seremos atenciosos uns para com os outros. O amor. O amor de Cristo, que deve ser uma das nossas qualidades, se manifestará para com aqueles que nos cercam. E esses terão vontade de conhecer ao Senhor, ao Deus que você serve. E serão também assim transformados, restaurados e serão feitos em novas criaturas. Portanto, irmãos, ame o Senhor acima de todas as coisas. Amém? E o próximo como a si mesmo. Dê lugar para que o Espírito de Deus venha agir através da tua vida. Dê lugar. Seja uma fonte, fonte de águas vivas. Seja uma fonte de água viva. Seja uma fonte de água viva. A água que quando jorra, da vida àqueles que estão próximos. E que Deus abençoe você. Encha teu coração com a sua palavra. Amém? Que você tenha entendimento para viver aquilo que Deus quer. E que sejas uma nova criatura. E que as pessoas olhem para você e desejem conhecer esse Cristo, esse Deus ao qual você serve, ao qual você consagrou-se e recebeu o selo, recebeu a marca como propriedade exclusiva. Que Deus te abençoe, guarde você, a sua casa, sua família, e que a paz do Eterno esteja sobre a tua existência. Nós lemos Efésios capítulo 4, do versículo 29 até o versículo 32. Um abraço, povo do Senhor, que Deus esteja convosco. 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Um abraço do teu irmão, Pastor Elias de Oliveira. Que Deus os abençoe. Um abraço, gente.

não saia da vossa boca nenhuma palavra torpe, mas só a que seja boa para a necessária edificação, a fim de que ministre graça aos que a ouvem. Efésios 4:29.

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1: Queridos, o Senhor Deus, Ele fala conosco. O Senhor Deus tem uma palavra diária para cada um de nós. O nosso grande problema é que geralmente estamos com os ouvidos fechados para ouvir o Senhor. Porque nem sempre, amados, nós ouvimos Deus por aqui, mas ouvimos Deus pelos olhos. Ouvimos Deus aqui, pela cabeça, porque o Senhor fala à nossa mente. Amém? O Senhor fala conosco de muitas formas, de muitas maneiras. No entanto, quando estamos prontos, com a vida consagrada, com certeza vamos ouvir o Senhor. Jamais ficaremos sem respostas. O Senhor tem sempre uma resposta para os nossos questionamentos. No momento difícil, nas nossas crises, o Senhor tem o conforto, o Senhor tem o sustento, o Senhor nos dá a força necessária. Que, inclusive, nem sempre o homem tem uma palavra, mas Deus sempre tem uma palavra para nós. Quando nós queremos ouvir o Senhor, Deus tem sempre uma palavra para os nossos corações. E hoje vamos abordar algumas formas através das quais o Senhor fala conosco. Muitas formas. Vamos citar algumas para que nós possamos estar atentos, ligados. Para que, quando o Senhor falar conosco, entendamos que é Ele. Entendamos que é o Todo-Poderoso. Nós vamos ler a palavra em Hebreus capítulo 1, versículos 1 e 2, que nos diz: Havendo Deus outrora falado muitas vezes e de muitas maneiras aos pais pelos profetas, nesses últimos dias nos falou pelo Filho, a quem constituiu herdeiro de todas as coisas, pelo qual também fez o universo. Amém, amados? Esta é a verdade do Senhor, é o poder da palavra de Deus. Glórias ao Senhor Jesus, porque nós temos ouvido o Senhor. Temos procurado estar atentos àquilo que Deus tem falado. Deus de amor, eu quero clamar que Tu venhas falar conosco nesta noite. Trazer a revelação da palavra, para que possamos aprender, Senhor, e estarmos atentos à Tua voz, à Tua forma de falar conosco. Que possamos ouvir, Senhor Jesus, para que tenhamos a vida edificada, a vida curada, a vida fortalecida para a Tua honra e para a Tua glória. Que possamos seguir sempre em frente, meu Deus, porque Tu és o general que está à nossa frente, o general que abre caminhos, para que possamos por Ele passar para a Tua honra e para a Tua glória. Ó Espírito, ministra ao nosso coração, é que eu te peço em nome de Jesus. Amém, Senhor. Aleluias. Amados, o Senhor fala conosco através da natureza, fala ainda através dos anjos, também em sonhos e visões, nas provações, através da palavra, através da Bíblia, através do Espírito Santo e através de você. O Senhor te usa também para falar, para levar a mensagem ao próximo. Ou seja, amados, as formas são diversas. Mas cada um de nós precisamos estar atentos à palavra, estarmos com nossos ouvidos abertos, para que no momento que nós precisarmos de uma palavra de conforto, uma palavra de ajuda, possamos primeiro ouvir de Deus, ouvir do Senhor, porque esta é a palavra que vai queimar o nosso coração, que vai trazer alegria à nossa vida, há de trazer conforto à nossa alma, há de nos colocar de pé e nos fará marchar, seguirmos em frente, sem desanimarmos, sem sentarmos à beira do caminho, sem desistirmos da jornada. Oh, amados, nós precisamos estar atentos à voz do Senhor, aquele que fala aos seus amados, aquele que não abandona os seus amados, mesmo que nos pareça que fomos abandonados pelo Senhor. Às vezes nós achamos que Deus esqueceu de nós, não é verdade? São tantos os problemas, tantas as dificuldades, que nós concluímos que Deus se esqueceu de nós. Conclusão da carne. Conclusão da carne. É impossível que haja este esquecer de Deus com relação às nossas vidas. Haja vista que somos amados por Ele e Ele tem prazer em cuidar de nós. O Senhor tem prazer em cuidar da nossa vida. Deus fala através da natureza. Salmo capítulo 19, versículos 1 até o versículo 3. Diz a palavra: Os céus proclamam a glória de Deus e o firmamento anuncia as obras das suas mãos. Um dia discursa a outro dia, e uma noite revela conhecimento a outra noite. Não há linguagem, nem há palavras, e deles não se ouve nenhum som. Amém, amados. Queridos, nós precisamos entender que o Senhor usa a natureza, usa os meios que existem, usa a natureza nesse universo, neste mundo, para que através dela possamos entender, vermos as respostas aos nossos questionamentos, às nossas perguntas, quando estamos dela necessitados. Muitas vezes, amados, nós estamos apenas esperando que alguém chegue para nós e fale: ó, meu servo, faça dessa forma ou faça daquela outra forma. Mas o Senhor está falando com você a cada instante, a cada minuto. Muitas vezes é preciso abrirmos os olhos para enxergarmos a voz do Senhor. E a respeito da natureza, amados, a palavra é clara e diz: os céus proclamam a glória de Deus, os céus anunciam a glória do Senhor, os céus falam da glória do Todo-Poderoso. E não há, amados, uma palavra mais forte do que contemplarmos a criação, contemplarmos os grandes feitos do Senhor e entendermos que aquele que tantas coisas fez também Ele tem amor para conosco, Ele tem zelo para conosco, Ele tem cuidado para com a nossa vida. Quando nós olhamos o universo, por exemplo, amados, o universo é perfeito. O universo é perfeito. Se essa terra sair da sua inclinação a alguns graus, com certeza uma destruição muito grande seria gerada. Se porventura, amados, o sol sair da sua rota, misericórdia, seria o fim da terra. Mas se Deus, amados, cuida desses astros, cuida dessa criação para que tudo vá muito bem, imagine você que é amado, que é criação, que tens o zelo de Deus para com a tua vida. Nós precisamos compreender que somos amados pelo Senhor e que Deus criou a natureza e a usa para falar a nós e usa de diversas formas. E quando nós vamos para a palavra, nós vemos que o Senhor falou aos homens através do dilúvio. Mostrou que ele não estava satisfeito com o pecado que reinava. Falou ainda a Moisés através da sarça ardente. Era uma árvore, um arbusto que brilhava. Que brilhava. Através daquele arbusto o Senhor falou. Também o Senhor falou através do vento. Estava ali o profeta e veio aquele vento suave e ele entendeu que era a voz do Senhor que falava. Oh, glórias! Quando nós vamos para o Novo Testamento, amados, nós vemos o Senhor usando a estrela para mostrar que Cristo Jesus havia nascido. Usou a estrela para falar. Também o barro, o Senhor usou o barro quando ali foi feito, amados, quando foi feito aquele vaso que se quebrou, e o Senhor usou aquele exemplo para que as pessoas fossem edificadas ainda hoje em nossos dias. Também usou a mula de Balaão, de uma forma poderosa, aquela mula tornou-se falante, e falou a Balaão e falou a palavra do Senhor para aquele profeta. E quando Jesus batizou-se, desceu sobre ele uma pomba, que também foi o recado do Senhor, mostrando que o Espírito Santo estava sendo derramado sobre Jesus. Ou seja, queridos, nós temos aqui alguns exemplos que o Senhor usou de forma direta a natureza para atestar a sua vontade, para indicar a sua vontade. E se você olhar bem ao seu redor, é Deus falando com você. Quando acontece alguma coisa e você não tem uma resposta, é Deus falando com você. Um dos grandes problemas que nós temos enfrentado nesses últimos tempos chama-se cegueira espiritual. Nós estamos doutrinados pela religião que mostra caminhos que nós devemos seguir e deixamos muitas vezes de seguir princípios da palavra do Senhor. Nós entendemos que aqueles que são líderes, que são doutores da lei, esses são mais sábios do que a palavra do Senhor, e é preciso muito cuidado com isso. Número 2, o Senhor fala conosco através dos anjos. O Senhor fala através dos anjos. Nós vamos ler a palavra do Senhor em Hebreus capítulo 1, versículos 13 e 14. Nos diz: ora, qual dos anjos jamais disse: assenta-te à minha direita até que eu ponha os teus inimigos por estrado dos teus pés? Não são todos eles espíritos ministradores enviados para o serviço a favor dos que hão de herdar a salvação? Queridos, os anjos também são usados pelo Senhor para falar à sua igreja. Os anjos são usados pelo Senhor para trazer a sua palavra a cada um de nós. Nesses últimos tempos, nós não temos visto muitos anjos por aí. Apesar que tem muita gente falando que tem anjo aqui, anjo acolá, anjo descendo, anjo subindo. Mas muitas vezes só falam porque não estão enxergando essas coisas. Na verdade, amados, o Senhor usa dos anjos de uma forma invisível para falar aos nossos corações, para testemunhar a nós. E esse texto nós vemos que são ministradores enviados por Deus. Mas é interessante que eles são ministradores, são enviados pelo Senhor, mas nós não temos o direito de tocar neles, de falar com eles, de buscá-los e de clamar pela sua graça e pela sua misericórdia. Isso devemos fazer apenas com o Senhor, com o Senhor. Hoje vivemos dias em que o anjo da guarda tornou-se muito famoso. Anjo da guarda. Tem até uma igreja que se propôs a trocar o anjo da guarda, aquele anjinho assim meio mequetrefe, que não estava te guardando, que não estava te protegendo adequadamente. A igreja, mediante uma oferta, ela se propôs a trocar o anjo da guarda. Isso é fato. Mas, queridos, só a misericórdia do Senhor. São as heresias que cada dia aparecem diante dos nossos olhos. Haja vista que nós não sabemos quem é o anjo, o tamanho do anjo, a cor do anjo, se tem asa, se não tem asa, se tem forma humana ou não tem forma humana, nós não sabemos nada a respeito disso. São situações reservadas exclusivamente ao Senhor. No entanto, amados, o Eterno usa dos anjos para trazer a sua palavra a nós de muitas formas. No Antigo Testamento, vemos que o anjo foi usado para falar a Abraão, também para falar a Ló, a Jacó, Gideão, Agar, a Zacarias, a Daniel. Daniel, quando estava na cova, com quem ele conversou? Com o anjo, não foi? As mulheres que foram ao sepulcro logo pela manhã para ver o corpo de Cristo, quem as recebeu? Anjos. Maria também teve acesso ao anjo quando ele apareceu e falou que dela nasceria o Messias. Os pastores no campo, quando receberam a notícia que Jesus havia nascido. Enfim, nós vemos, amados, que o Senhor usou de muitas formas os anjos. No entanto, em nossos dias, isso não tem sido comum. Nunca materializou um anjo diante de mim. Mas tem muita gente falando que tem visto anjo por aí. Alguns são verdadeiros, creio nisso, mas tem muita gente inventando história. Porque quando você fala, o anjo me falou, eu vi um anjo, a igreja quase vem abaixo, porque é glória, aleluia, ou glórias, e aquilo é uma espécie de enaltecer a própria pessoa, que teve esse contato sobrenatural com o anjo. Mas é possível que Deus use os anjos para falar a nós. Amém? Se isso acontecer com você, dê glórias ao Todo-Poderoso. No entanto, é preciso um cuidado também. Haja vista que o próprio Satanás se transfigura em anjo de luz. 2 Coríntios capítulo 11, versículo 14. Muito cuidado com o anjo que se manifesta diante de você. Muito cuidado com o anjo, porque pode ser o diabo manifestando-se. É preciso muito cuidado. Só que esse cuidado, irmãos, ele vem através da nossa comunhão com o Senhor, porque a nossa comunhão com o Todo-Poderoso nos habilita a reconhecer aquilo que é de Deus e aquilo que é das trevas. Se você quer ter contato com aquilo que é do Senhor, ouvir a voz do Eterno, a base é santidade. Amém? Número 3, Deus fala através de sonhos e também de visões. Jeremias capítulo 23, versículo 28. O profeta que tem sonho, conte-o como apenas sonho, mas aquele em quem está a minha palavra, fale a minha palavra com verdade. O que tem a palha com o trigo, diz o Senhor. Irmãos, sonhos e visões são meios usados pelo Senhor. Tem muitos com sonhos proféticos. Muitos têm recebido a recomendação, o ensinamento, a direção do Senhor através de sonhos. Talvez você já tenha essa experiência. Sonhou com alguma coisa e você acordou certo que foi o Senhor falando contigo. Certo disso. O Senhor faz isso. Deixe-me citar um exemplo ilustre. O Senhor falou com Salomão. Quando o Senhor apresentou-se a Salomão, foi através de sonho. E Salomão respondeu também num sonho que ele optava pela sabedoria. Não foi isto? Que ele optava pela sabedoria. Mas estava ali diante do Senhor? Não. A palavra diz que foi em sonho. O Senhor fala em sonho àqueles que são fiéis. E também através das visões. As visões são mais comuns hoje em dia. Nós sabemos que o Espírito Santo dá o dom de visão para alguns. E esses são usados para trazer à igreja, ou até para a sua própria edificação, a revelação do Senhor. Mas em todas essas coisas, irmãos, é preciso um cuidado muito grande. Porque se não houver, mais uma vez falando, repetindo, é preciso repetir. Porque se não houver santidade, se não houver santidade, você vai sonhar com barriga cheia, como dizem por aí. Mas será um sonho satânico. É preciso muito cuidado. Se não houver santidade, a visão não virá de Deus, mas serás usado pelo espírito maligno e terás visão. Ou seja, irmãos, os dons do Espírito, Satanás também pode conceder aos seus. Todos os dons. As pessoas podem falar em línguas satânicas, visões satânicas, profecias satânicas e vai por aí. Satanás, ele imita, irmãos, ele imita, e a palavra diz que é preciso muito cuidado, muito discernimento com relação a isso. E na Bíblia nós temos o exemplo de José, que sonhou, o Senhor havia mostrado toda a sua realidade, Jacó que sonhou também, o apóstolo Paulo, Cornélio teve uma visão, Pedro teve visões, e vai por aí. São diversos exemplos, e nesta folha há as referências que vocês podem observar em casa. Amém?

provado pelo fogo. Da mesma maneira, a fé que vocês têm, que vale muito mais do que o ouro, precisa ser provada para que continue firme. E assim vocês receberão a aprovação, glória e honra no dia em que Jesus Cristo for revelado. Amém. Irmãos, como é que Deus fala conosco através das provações? Como é que Deus fala conosco? O interessante, amados, é que quando nós estamos com um problema, e os problemas são bastante recorrentes na nossa vida, eles insistem em aparecer, é interessante que muitos correm para os pés de Cristo. Alguns desviam-se, reclamam, murmuram contra o Senhor e optam por caminhos errados. Mas aquele que é fiel corre ainda mais para os pés de Cristo. Santificam as suas vidas. E o Senhor vai ensinando através do sofrimento, através das dificuldades, quais os passos que devem ser dados. O Senhor vai mostrando, amados. Porque você vai buscando o Todo-Poderoso, a comunhão vai aumentando, ali no momento da provação, e o Senhor vai trazendo, vai abrindo os teus olhos, vai abrindo a tua mente, e você vai ouvir a voz do Senhor no meio da dificuldade, no meio dos problemas. Nós temos alguns exemplos, entre eles, Jonas. O Senhor falou com Jonas no meio da provação. Quando Jonas estava na barriga do peixe, ele lembrou-se do Senhor, acertou-se com Deus, e Deus moveu de uma forma grandiosa na sua vida. Davi, após o adultério, ele lembrou-se do Senhor, colocou a sua vida aos pés do Todo-Poderoso, e teve a sua vida restaurada para a honra e para a glória do Senhor. É o Eterno, irmãos, que nos chama a atenção, que fala conosco, que mostra a realidade pela qual nós devemos passar. Em Isaías capítulo 8, versículos 6 e 7, em vista deste povo ter desprezado as águas de Siloé, que corre brandamente, e se está derretendo de medo diante de Rezim e dos filhos de Remalias, eis que o Senhor fará vir sobre eles as águas do Eufrates, fortes e impetuosas, isto é, o rei da Assíria, com toda a sua glória, águas que encherão o leito dos rios e transbordarão por todas as suas ribanceiras. Parece bom o texto, não é? Mas aqui o Senhor está falando àquele povo que eles seriam pisados pelo rei da Assíria. E o Senhor mostrou ali que eles precisavam de um retorno urgente à presença do Senhor. Amém? Número 5. Deus fala através da Bíblia. Esta é uma das formas mais fácil de ouvirmos a voz do Senhor. Se tu queres ouvir a voz do Todo-Poderoso, a Bíblia. Leia a Bíblia, coma a palavra, porque o Senhor falará com você, o Senhor trará a revelação que tu precisas no meio da crise, no meio da dificuldade, no meio dos problemas e também quando tudo está muito bem. O Senhor falará ao teu coração através da palavra, através da Bíblia. Hebreus capítulo 4, versículo 12. Porque a palavra de Deus é viva e eficaz, e é mais cortante do que qualquer espada de dois gumes, e penetra até ao ponto de dividir a alma e espírito, juntas e medulas, e é apta para discernir os pensamentos e propósitos do coração. Para que correr atrás de profetas e ou meios adversos para ouvirmos a voz do Senhor, quando nós temos a voz do Senhor diante de nós? Para quê? O grande problema, amados, é que as pessoas leem a Bíblia como se fosse um jornal. Eis o problema. Ah, estou lendo a Bíblia, é um livro de histórias, um livro de ficção, estou ali, estou lendo, legal, ó, salmos, enfim. Mas a palavra, para que você possa ouvir a voz do Senhor, é necessário que haja oração, consagração, dedicação, santidade. Quando nós nos colocamos segundo Deus, segundo a vontade do Senhor, quando nós lemos a Bíblia, o Eterno falará conosco, porque o Senhor, Ele fará viva as letras da Bíblia.
Ele fará viva, irmãos. Ele fará essas letras vivas e elas entrarão em nossa mente e nós teremos o discernimento daquilo que Deus quer para as nossas almas.

0: Mas lê a palavra do Senhor. Vida de santidade, vida de santificação não é tão fácil. Não são todos que querem pagar este preço. Portanto, não conseguirão ouvir a voz do Senhor através da palavra. A palavra de Deus por si só já é um milagre. Isto aqui é um milagre, amados, um milagre. Foram aproximadamente 1500 anos até o ano 100 depois de Cristo. 1500 anos para ser escrita. Foram em média 40 autores, entre reis, pastores, pessoas simples, pessoas cultas, enfim. O Senhor usou essas pessoas para que a sua vontade fosse registrada. Na palavra do Senhor não há erro, não há equívoco, não há contradições. As pessoas é que não entendem e não conseguem fazer uma ligação do texto com seu contexto. Aí você lê um texto, mas esquece do contexto porque não conhece a palavra e disse Jesus, errais por não conhecerdes as Sagradas Escrituras. O grande problema hoje, amados, é que as pessoas não conhecem a Bíblia porque não leem a palavra e acham que a Bíblia é cheia de erro, mas tem um contexto. Nós temos que conhecer toda a palavra para entendermos a sua verdade, para compreendermos a sua verdade, para ouvirmos a voz do Senhor, porque Ele falará conosco. Mas vale ressaltar, irmãos, que a Bíblia não é amuleto. A Bíblia não é livro para tirar a sorte. Às vezes, amados, as pessoas querem ouvir Deus, aí eles pegam a Bíblia, e chegam em casa de qualquer jeito, da forma que está, coração cheio de pecado, longe do Senhor. Ah, eu quero ouvir Deus. Deus, fala comigo. Aí fecha o olho e mexe na Bíblia assim, mexe para cá. E depois faz assim e abre a Bíblia. Coloca o dedão. Coloca o dedão. Aí ele lê o versículo indicado. O povo de Deus recebeu o castigo merecido por causa dos seus pecados, mas a parte da responsabilidade pelo castigo estava com a liderança religiosa de Israel. Opa, isso aqui não é nem versículo. Isso aqui é o comentário. É o comentário a respeito de Lamentações. Mas as pessoas fazem dessa forma. Eu creio que Deus fala dessa forma também. Mas tem que ter o preparo. Você precisa estar em oração. Precisa buscar de Deus a direção. Não é um livro de sorte. Vou abrir um texto aqui no acaso para Deus falar comigo. Coloca o dedão. Lembre que cada pessoa, seja escrava ou livre, seja recompensada pelo Senhor de acordo com o que fizer. Aí ela pensa, poxa, é porque eu estou devendo, né? E ele diz aqui, lembre que cada pessoa, seja escrava ou livre, será recompensada pelo Senhor de acordo com o que fizer. Aí ele conclui que a palavra está falando para ele, dando uma orientação para ele. Não é dessa forma, irmãos. O Senhor até fala dessa forma, eu creio que o Senhor fala. Mas, segundo oração, vida de jejum e sacrifício, vida comprometida com o Todo-Poderoso, o Senhor pode até falar dessa forma. Amém? Mas não da forma que é feito hoje. O cara chega em casa sem vida com Cristo e quer ouvir Deus. Deus não fala, irmãos. Não fala. Não vai falar. E tampouco a Bíblia não é livro, uma espécie de adivinho, um livro de adivinhação para adivinhar aquilo que Deus quer falar, aquilo que Deus quer mostrar. É preciso cuidado com esses entendimentos que são tão comuns hoje em dia. Você quer ouvir Deus falar? Leia a Bíblia. Leia a Bíblia em oração, em jejum, e você verá a glória do Senhor. Você quer que aqueles que se acheguem a Ele esteja com seus corações lavados e purificados no sangue de Cristo Jesus. Purificados. E o Senhor fala, irmãos. Mas a melhor forma é ler e meditar na palavra, porque aí, com certeza, o Senhor trará a revelação para o teu coração. O Senhor moverá de uma forma favorável. É a voz do Senhor para as nossas vidas. Amém? 6. Deus fala através do Espírito Santo. Deus fala através do Espírito Santo. Queridos, a palavra do Senhor é a forma mais fácil de ouvirmos a voz, ouvirmos a sua voz, ouvirmos a sua direção. Mas quem nos dá essa direção é o Espírito Santo. Nós falamos há pouco que o Senhor levantou aproximadamente 40 pessoas no período de 1500 anos, mas quem levantou essas pessoas foi o Senhor Espírito Santo. O Senhor Espírito Santo, Ele que ministrou a esses corações, Ele que trouxe a revelação para que eles escrevessem, para que eles registrassem, para que assim tivéssemos hoje a palavra do Eterno. O Espírito Santo, amados, Ele fala conosco de muitas formas, de muitas formas. O Espírito Santo é aquele que lhe dá a conhecida intuição. Não tem a intuição? Você sente de não fazer alguma coisa? Você está cheio do Espírito Santo, andando com Todo-Poderoso, aí você quer fazer algo, mas você sente aquilo que chamo de intuição. Não faça, vá por aqui, faça desse jeito. É uma coisa que bate repentinamente na sua cabeça, e você ouve, e você descobre que era o caminho certo. É o Espírito Santo que move dessa forma. O Espírito Santo move de muitas formas, amados, e é necessário que estejamos atentos à voz do Todo-Poderoso. Isaías capítulo 6, versículo 8. Se vocês se desviarem do caminho indo para a direita ou para a esquerda, ouvirão a voz dele atrás de vocês dizendo: o caminho certo é este, ande nele. Nesse texto, o profeta Isaías, ele é usado pelo Todo-Poderoso para mostrar que o Espírito Santo ia dar a direção correta àquele povo. Daria a direção correta para que eles não errassem, para que eles não errassem. E quando nós lemos a Bíblia, nós vamos ver que o Espírito Santo falou a Sansão, falou a Eliseu, falou à igreja primitiva quando ali desceu o Espírito em forma de línguas, em forma de chamas. Falou ainda a Ananias e Safira e a tantos outros, amados. Tantos outros que ouviram, que foram tocados, que foram impulsionados, que foram levados pelo Espírito Santo de Deus. Irmãos, o Espírito Santo é a própria presença do Senhor. É o Senhor que se manifesta e fala conosco. E o Espírito Santo, amados, ele tem prazer em nos orientar, tem prazer em nos edificar, tem prazer em nos responder, desde que nós vivamos segundo Deus. Sempre repetindo, irmãos, para ouvirmos a voz do Senhor, seja qual for a forma, é preciso uma vida de santidade, uma vida de comunhão, uma vida de retidão aos pés do Todo-Poderoso. E quando assim agimos, amados, o Espírito nos concede dons espirituais, dons que nos edificam. Ele nos concede autoridade para ministrarmos a palavra, para falarmos do amor do Todo-Poderoso, para falarmos da salvação. É o Espírito Santo que te usa para ministrar a palavra. E nós precisamos estar abertos para o mover do Espírito Santo de Deus. E dentre tantas formas que o Senhor usa para falar ao seu povo, Ele fala através de você. Número 7, Deus fala através de você. Oh, glórias! Tu és a boca do Senhor. Tu és a boca do Senhor. Isaías capítulo 6, versículo 8, nos diz: depois disto, ouvi a voz do Senhor que dizia: a quem enviarei? A quem há de ir por nós? Disse eu: eis-me aqui, envia-me a mim. Aleluias! Chamado do profeta Isaías. Queridos, o Senhor quer te usar como boca, para levar a palavra de salvação, para levar a palavra de conforto, para levar a palavra de restauração, a palavra de salvação ao próximo. Deus quer te usar. Você não pode ficar quieto. Deus quer te usar. Deus quer mover grandemente através da tua vida. É preciso nos colocarmos à disposição do Senhor, para que, cheios do Espírito, irmãos, é preciso estarmos cheios do Espírito, sejamos a boca do Senhor, sejamos os dedos do Senhor, as mãos do Senhor, os pés do Senhor, sejamos o corpo do Senhor. Hoje, amados, hoje o Espírito Santo habita na vida daqueles que são puros, que são retos. A palavra nos diz que nós somos templos do Espírito Santo e Ele manifesta a sua glória, o seu agir através de cada um de nós. Tu queres ser usado pelo Senhor? Existe uma fórmula, e a fórmula é dedicar-se a Ele, entregar-se a Ele, doar-se a Ele, morrer para si próprio, para que o Senhor viva em você e através de você. Essa é a fórmula. Nós precisamos, amados, morrer para nós mesmos, para que a vontade do Senhor se manifeste na nossa vida. Se assim nós fizermos, veremos a glória do Criador e seremos instrumento do Todo-Poderoso. Você quer ser instrumento do Senhor? É possível. É só dedicar-se a Ele, entregar-se a Ele, e serás com certeza usado grandemente pelo Mestre de muitas formas. Você será a boca do Senhor que falará ao povo de muitas formas. Deixe o Senhor te usar, deixe-se mover pelo Espírito Santo do Senhor. Deixe Deus usá-lo para levar sua palavra àqueles que dela carecem. Amém, amados? Glórias a Deus. Irmãos, o nosso objetivo hoje é mostrar algumas das muitas formas que o Senhor usa para ministrar a sua igreja e também para ministrar a nossa vida. E vemos que o Senhor, Ele fala a nós através da natureza. Vimos ainda que os anjos são usados para ministrar os nossos corações. Sonhos e visões são formas usadas pelo Senhor para manifestar a sua graça. Também através das provações, das dificuldades, dos problemas que surgem na nossa jornada. São momentos em que nós ouvimos sempre Deus falar aos nossos corações. Ainda através da Bíblia, através da palavra, é preciso ler, é preciso meditar, é preciso alimentar-se da palavra de Deus. Tê-la no coração, encher a tua mente com aquilo que é do Senhor. E ainda, irmãos, Deus fala através do Espírito Santo, é Ele que nos edifica, é Ele que nos dirige, é Ele que nos guia, é Ele que enche o nosso coração com poder e autoridade para que possamos ministrar a palavra. E também, Ele usa cada um de nós como boca, como instrumento para levarmos a palavra àqueles que carecem, àqueles que estão necessitados. E muitas vezes aqueles que estão necessitados são aqueles que estão próximos a nós e Deus quer te usar. Portanto, estejamos prontos para sermos instrumentos do Senhor a cada instante, a cada minuto. Amém? Deus fala de muitas formas. Jamais esqueçamos isso e estejamos prontos para ouvir a voz do Senhor. Vamos orar? Deus de amor, eu quero clamar, Pai, que Tu venhas mover de forma grandiosa na nossa vida, abrindo assim os nossos ouvidos, abrindo o nosso entendimento, para que possamos ouvir a Tua voz, através das muitas formas com as quais desejas falar conosco. Ó Deus, abençoa a Tua igreja, envolva a Tua igreja, para que possamos estar prontos para ouvirmos a Tua voz e fazermos a Tua vontade, colocando-nos à Tua disposição. Ó Deus, cria em nós um coração puro, um coração santo, um coração reto. É que eu clamo em nome de Jesus. Amém, Senhor. Aleluias. Queridos, que possamos estar prontos para ouvir o Senhor. Deus quer falar conosco. Ele quer ministrar os nossos corações. Amém?
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É uma alegria poder estar nesta grande festa, e a festa promete, porque o grande homenageado está aqui entre nós, e o seu nome é Jesus. Eu queria que você o aplaudisse junto comigo agora. A ele a honra agora, aleluia.

Levante suas mãos nessa noite e adore. Sua presença está nesse lugar. Ele é o Senhor, Senhor dos senhores, Rei dos reis. Exalte o seu nome nesta noite.

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2: Queridos, hoje eu quero meditar com os irmãos a respeito dos ensinos da oração do Pai Nosso. Amém? A oração do Pai Nosso talvez é uma das orações mais conhecidas. Creio que todos que estão aqui sabem de cor, sabem recitá-la. E assim com quase todos que moram nesta nação, certamente conhecem a oração do Pai Nosso, a oração do Senhor, e a sabem de cor. Mas o interessante, irmãos, é que as pessoas têm essa oração como uma espécie de mantra. Você já notou que, ora um Pai Nosso, dois Pai Nossos, três, e você será liberto, vai acontecer algo na tua vida? Geralmente essa é a fórmula que algum sacerdote dá para que as pessoas possam acertar-se com o Todo-Poderoso. Mas, na verdade, irmãos, ao prestarmos atenção, ela é apenas o modelo que Deus nos deixou, o modelo de como devemos orar e observar algumas situações que são extremamente importantes para que tenhamos uma vida segundo o querer de Deus, uma vida abençoada, uma vida guardada pelo Mestre. A oração do Pai Nosso, ela não é mágica. Ela não é um mantra que, ao ser repetidas inúmeras vezes, há de produzir algo novo na vida de alguém. Ela não é poderosa, por incrível que pareça. A oração do Pai Nosso não é poderosa. Se você orar 500 Pai Nosso, não vai descer fogo dos céus na sua casa. Você não há de prosperar. Enfim, essas coisas que as pessoas dizem por aí, haja vista que não é a oração que faz o milagre acontecer, mas é o Deus da oração. É o Deus da oração. E nós não podemos, de forma alguma, colocar a nossa fé em um texto, em recitações, e esperar que o milagre aconteça na nossa existência. Nós precisamos entender, irmãos, que a oração do Pai Nosso é um modelo. Apenas um modelo. E mais uma vez ressaltando, não é mágica, não é mágica. Ela não vai fazer um milagre acontecer. Amém? Parece estranho falar dessa forma, não é? Até parece uma falta de respeito para com a oração que nós tanto prezamos, que é a oração do Pai Nosso. Mas eu quero, irmãos, é desmistificar essa ideia que são palavras poderosas, que apenas repeti-las é o suficiente. Mas não é assim, não é desta forma que nós aprendemos do Senhor e certamente não é desta forma que deve ser. E nós, no decorrer desta palavra de hoje, nós vamos ver alguns aspectos de extrema importância. E se observados, aí sim, receberemos de Deus a sua graça, o milagre na nossa existência. Mas não pelo fato da mera repetição dessa oração, não apenas por você recitar esta oração. Amém? Vamos orar? Senhor, eu quero clamar que Tu venhas falar conosco, nos dá a direção desta palavra, para que nós possamos aprender, Senhor, como melhor Te servir e fazermos tudo segundo a Tua santa e bendita vontade. Prepara-nos, ó Deus, para que o Teu nome seja honrado nesta noite, que Teu Espírito nos abra os olhos, o entendimento, para que assim possamos estar segundo o Teu querer, segundo a Tua vontade. Abençoa-nos, Pai, esse é meu clamor em nome de Jesus. Amém. Vamos ler, irmãos, Mateus capítulo 6, a partir do versículo 9 até o 13. Ouça. Portanto, vós orareis assim: Pai nosso que estás nos céus, santificado seja o teu nome. Venha o teu reino e faça-se a tua vontade, assim na terra como no céu. O pão nosso de cada dia dá-nos hoje. E perdoa-nos as nossas dívidas, assim como nós temos perdoados aos nossos devedores. E não nos deixes cair em tentação, mas livra-nos do mal, pois Teu é o reino, o poder e a glória para sempre. Amém. Aleluias. Queridos, ao analisarmos esta oração, ao analisarmos essas palavras, nós vamos encontrar diversos ensinamentos. Ensinamentos que certamente hão de nos abençoar e nos fazer entender a vontade de Deus para que melhor possamos servir o Mestre. São ensinamentos que vieram do próprio Cristo, haja vista que esse modelo de oração foi nos dado por Cristo Jesus. Ele que nos ensinou a orar e nós vamos observar nesse pequeno estudo, quatro ensinamentos que nós encontramos nessa oração. E eu quero chamar a vossa atenção para que possam meditar comigo, que vocês tenham o coração aberto para entender a revelação de Deus para a nossa vida. E o primeiro ensinamento, Deus dá sentido à vida. É, irmãos, dentro dessa oração nós vemos que Deus é aquele que dá sentido à nossa existência. Leremos versículos 9 e 10, ouça. Pai nosso que estás nos céus, santificado seja o

Eis o porquê que nós vemos tantas pessoas mergulhadas nas drogas. Por que estão nas drogas? Alguns procurando algo para satisfazer o seu vazio interior. O vazio que há no coração, a ausência do Todo-Poderoso. Muitos buscam nas drogas, outros buscam em diversas fontes, porém, nós precisamos entender que a fonte verdadeira é Jesus. E quando nós, amados, olhamos para Cristo e nos deixamos mover por Ele, o Espírito Santo de Deus preenche esse vazio interior e a tua vida passa a ter sentido. Você passa a ser uma pessoa segundo o coração de Deus. E a partir desse momento, a tua vida, a nossa vida, torna-se completa. E nesta oração, Cristo nos ensina exatamente isto. Dá foco à nossa vida. Este é um dos ensinamentos. Nós vemos de forma clara que há nesse texto, irmãos, palavras que, a partir do momento que colocamos em prática, a nossa existência será completa. E o Senhor diz, santificado seja o teu nome. Mas quem é que santifica o nome do Senhor? Nós. Eis o objetivo da vida, vivermos para santificarmos o nome santo de Deus. Isso como? A partir do momento que você testemunha de Cristo, fala do Senhor, dá valor ao Todo-Poderoso, você está focado, a tua vida está cheia, a força que arde dentro do teu coração, ali existe o temor, existe também o ardor, irmãos. E esse ardor, queridos, é que faz você buscar a presença do Mestre e a santificá-lo na tua existência. Você há de viver a santidade, há de viver a vontade do Senhor, porque essa é a direção de Cristo Jesus para a nossa existência. Outro aspecto que nós vemos e também nos dá sentido, que venha o teu reino. Quem já buscou aqui o reino dos céus? Todos aqui buscamos, não é assim? Todos nós buscamos o reino dos céus. É um dos ensinamentos de Cristo, a vida que tem o reino dos céus. Aquele que é cidadão dos céus, este tem a vida completa. Ela não é vazia, ele tem objetivos na sua existência. Ele quer viver como cidadãos deste reino. E ele clama, Senhor, que venha o teu reino, mas venha o teu reino sobre a minha vida, sobre a minha existência. E ainda, faça-se a tua vontade. Oh, glórias! Nós temos uma obrigação como servos do Senhor, que é vivermos segundo a vontade do nosso Senhor. E Cristo Jesus ensina exatamente isto, clamarmos para que a vontade do Senhor se manifeste na nossa existência. Nós temos que buscar a vontade do Senhor. E para que a vontade do Todo-Poderoso venha à existência, necessário é que eu o conheça. Que eu conheça aquilo que Deus quer. Que eu saiba o que é que Jesus quer. E a partir desse momento, irmãos, nós não vamos ficar parados, retidos. Nada vai nos deter, porque nós vamos marchar, marchar, marchar, sem nos cansarmos, porque a nossa força vem do Senhor. Ele é a nossa força, Ele é o nosso vigor. Portanto, amados, a partir do momento que eu entendo essa realidade, a minha oração será diferente. Eu vou orar e afirmarei, Pai nosso que estás nos céus, santificado seja o teu nome através da minha vida. Exaltado seja o teu nome através da minha vida. O que é santificado, irmãos? Separado. Separado. Separado seja o teu nome. Eu verei o Senhor de uma forma diferente. Por isso que eu o santifico. Eu o separo das demais coisas. E ainda, que venha o teu reino. Tens coragem de orar a oração do Pai Nosso? Quando você recita essa primeira parte, você está falando, Senhor, que venha o teu reino sobre a minha vida. Mas é preciso querer o reino de Deus na vida. E ainda, faça-se a tua vontade. Faça-se a tua vontade na minha existência. Eis o porquê que eu afirmei que não são palavras mágicas. Eu tenho que ter consciência, saber aquilo que eu estou falando, para que a vontade do Eterno se manifeste na minha existência. Amém? Não é apenas, ó Senhor, não, eu tenho que ter, olha, a mente trabalhando, orando de forma racional. E na vida de muitos que estão por aí, apenas repetindo, repetindo milhares de vezes, não surge

nenhum tipo de efeito, porque o Senhor não os ouve, porque são palavras vazias. Quando eles falam, santificado seja o teu nome, mas eles não separam, estão vivendo como se Deus fosse qualquer um. E ainda, venha o teu reino, mas eles não querem o reino dos céus. Faça-se a tua vontade, mas não submetem-se à vontade do Senhor. São palavras vazias, palavras hipócritas. As pessoas tornam-se hipócritas e o Senhor rejeita essas coisas. Nós temos que ter dentro do coração esse entendimento para que essa palavra do Senhor torne-se uma realidade. Amém? Segundo o ensino que está contido na oração do Pai Nosso, o Deus provedor, oh glórias, Deus é o nosso provedor. É Ele que provê as nossas necessidades. Versículo 11. O pão nosso de cada dia, dá-nos hoje. Ouça, o pão nosso de cada dia, dá-nos hoje. Queridos, esse pão nosso, entenda como todas as tuas necessidades. É Deus que supre as tuas necessidades. Um conjunto de necessidades. O pão nosso, o alimento, o pão nosso, o trabalho, o pão nosso, a saúde, o pão nosso, a tua casa, o pão nosso, a família, e vai por aí. O pão nosso de cada dia. Ou seja, irmãos, em todas as áreas da nossa existência, Deus é aquele que provê, Deus é aquele que nos dá, Deus é aquele que nos sustenta. Nós sabemos que temos necessidades tanto no físico quanto no emocional. No físico, nós precisamos trabalhar. O Senhor já nos chama a atenção para a necessidade de estarmos trabalhando para que sejamos abençoados. O Senhor chama-nos a atenção para isso. E quando nós entendemos essa verdade, o Senhor vem sobre nós, Ele nos abençoa naquilo que fazemos e nos dá a prosperidade, nos faz crescer. Aquele que é empresário, porém, que coloca Deus acima de todas as coisas, que a primeira parte dessa oração é uma verdade na sua vida, o Senhor o faz prosperar, o Senhor o faz crescer. Aquele que trabalha, ele é abençoado em todas as suas funções, o profissional é abençoado, ele é abençoado dentro da sua casa, o Senhor supre as suas necessidades, necessidades do seu lar, necessidades da saúde, necessidades, talvez de mantimentos, e vai por aí. Ele é o nosso provedor, é aquele que nos dá o pão de cada dia. Mas, queridos, tem outro aspecto que nós precisamos observar, e está na moda, infelizmente uma moda ruim, é a chamada depressão. Olha só, também no emocional. Mas por que essa onda? Essa epidemia, se assim podemos definir, talvez não se aplique, mas vamos usar esse termo, essa epidemia de depressão. Meu Deus, como tem depressão? Hoje nós temos adolescentes depressivos, temos jovens depressivos, nós temos pessoas na meia-idade depressivo, e temos anciãos depressivos. Ou seja, em todas as fases da vida, esse mal tem adentrado o coração. Queridos, se nós não enchermos a nossa vida com o Senhor, aquele que supre as nossas carências emocionais, nós estaremos sujeitos à depressão. Estaremos sujeitos. Eu não vou falar que a depressão é uma doença do mal, não. Não vou falar que o cara esteja endemoniado, não. Não vou falar isso. Mas com certeza, muitos que estão depressivos é porque tiraram Deus de cena. Colocaram Deus no segundo plano. Muitos estão focados na sua própria enfermidade. Esse é um problema sério, irmãos. Problema seríssimo. A partir do momento que eu fecho os meus olhos para o Senhor, que eu vejo só o meu problema, vejo só a minha dificuldade, que eu vejo a minha necessidade, o Senhor é tirado de cena. E isso é terrível e gera males, muitas vezes, irreparáveis na vida das pessoas. Você já notou que a tendência do depressivo não é a restauração, mas cada dia descer mais? E muitos tiram as suas próprias vidas porque não conseguem suportar a sua situação? Mas por que isso? Porque há um peso da ausência de Cristo Jesus.
Se o Senhor estivesse nessa causa, a tendência do depressivo era a restauração, e isso dia após dia. Mas exatamente o contrário, a tendência do depressivo é cada dia afundar-se mais, mais e mais, isolar-se, e se não tiver cuidado, comete a bobeira do suicídio, a loucura do suicídio. A ausência de Cristo produz essas coisas. Mas se nós colocarmos o ensinamento de Cristo através dessa oração, o ensinamento no qual o Senhor diz: o pão nosso de cada dia dá-nos hoje. O Senhor vem e supre todas as nossas necessidades. Supre todas as nossas necessidades. Amados, ao orarmos o Pai Nosso, estejamos atentos a essas coisas. Vamos estar ligados, para que não sejamos apenas pessoas que repitam, repitam, repitam, apenas repetindo, como se fosse um papagaio da vida que repete, repete, sem saber o que fala. Mas vamos observar e vamos praticar a verdade de Cristo Jesus na nossa existência. Amém? Glórias a Deus por isso. Terceiro ensino que nós encontramos na oração do Pai Nosso: o Deus perdoador. O Deus perdoador. Queridos, Mateus capítulo 6, versículo 12: e perdoa-nos as nossas dívidas, assim como nós temos perdoado aos nossos devedores. Este ensino talvez seja o mais difícil dentre todos, talvez o mais complicado de nós assimilarmos e praticarmos. Eis o porquê, irmãos. Olha só, primeiro, perdoa-nos as nossas dívidas, perdoa-nos os pecados. Depois, assim como nós temos perdoado aos nossos devedores. Tem uma condicional: Senhor, perdoa-me, mas como eu tenho perdoado? Vê como são as coisas. Talvez é o ensinamento mais difícil, porém extremamente necessário, porque se nós não buscarmos o perdão para as nossas vidas, e também se nós não liberarmos o perdão sobre aqueles que nos fazem o mal, nós não teremos acesso à presença do Senhor. A mágoa não pode encontrar lugar no nosso coração. Inimizade não pode encontrar lugar no nosso coração. É interessante, amados, porém muitas vezes vemos dentro da igreja pessoas que são inimigas. É comum numa igreja grande existirem pessoas que não se dão, que estão de mal, que são inimigas. Quando fulano de tal chega e senta na última cadeira, o outro senta na primeira, porque é o local mais distante, para ficarem mais distantes. Talvez você até conheça casos semelhantes, mas é muito comum nas igrejas que haja pessoas que não se dão, que não vão com a cara uma das outras, que lá no coração está a inimizade, está o ódio, está a mágoa e coisas desse tipo. Gente, como poderão receber o perdão de Deus se não liberam o perdão sobre aqueles que fazem o mal? Sobre aqueles que muitas vezes nos ferem, tocam em nós. É fácil? Não, não é fácil. Talvez você não precise liberar perdão para ninguém, então para você é fácil. Mas vamos citar apenas um exemplo daqueles impactantes. Alguém que abusou do teu filho, abusou da tua filha, alguém que assassinou um ente querido. Complicado, não é? Pesado, não é? Sabe quem foi que Cristo perdoou? Todos aqueles que eram seus inimigos e que o assassinaram numa cruz. O Senhor na cruz diz: Pai, perdoa-lhes. Pai, perdoa-lhes. Na verdade, amados, na verdade, o que Cristo deveria fazer era: Pai, manda fogo, consome essa raça de víboras. Eles foram inimigos, perseguidores, escarneceram do Senhor, arrebentaram, literalmente, arrebentaram Cristo pelo meio, e por fim, o penduraram numa cruz. Aí o Senhor olha para eles
e fala com o Senhor: Pai, perdoa-lhes. Pai, perdoa-lhes. Amados, com certeza, praticar o perdão não é fácil. O perdão é difícil para você liberar para a tua própria esposa, para o teu próprio esposo. Quando ele pisa na bola com você, aí você não quer liberar o perdão para ele. Quando ela pisa na bola contigo, você não quer liberar o perdão para ela. Agora imagine pessoas que fazem coisas terríveis contra nós. Mas, se não houver perdão, o Senhor não nos perdoa. Irmãos, este é um dos ensinamentos que está na oração do Pai Nosso, que é repetido milhares de vezes por pessoas cheias de inimigos, pessoas que odeiam o próximo, pessoas que não se dão com um monte de gente, mas estão ali repetindo como se Deus estivesse ouvindo essa oração mágica, esse mantra, essa oração cheia de poder, mas na verdade são meras repetições, e o Senhor certamente não ouve, porque nós precisamos é de uma vida totalmente aos pés de Cristo Jesus. E foi Cristo que ensinou-nos dessa forma. Não entenda que seja diferente. Ah, mas o Senhor sabe, o Senhor vai entrar aí com um jeitinho, assim. Não tem essas coisas, amados. Nós precisamos entender que a palavra do Eterno é muito reta. Muito reta. É muito reta. E séria também. Amém? Pedir perdão é uma necessidade. Se alguém te faz o mal, muitas vezes nós esperamos que ele venha nos pedir perdão. Mas o ensinamento de Cristo é que nós devemos perdoá-los. Perdoá-los. E às vezes necessário é ir até a pessoa que nos fez o mal e pedir perdão a ela. E pedir perdão a ela. São situações extremamente difíceis. Pedir perdão é difícil, talvez perdoar tenha o mesmo peso. Porque perdoar exige uma mudança de conceito, uma mudança de coração. Não é um apagar. Perdão não é apagar. Ah, eu vou perdoar e vai sumir da minha mente. Não, não some. Perdoar, irmãos, é fazer que aquele mal, aquele ato da pessoa para contigo, não tenha mais efeito na tua vida. Mas é impossível você esquecer. A nossa mente está aí, como é que você esquece? Mas todas as vezes que você lembrar daquela situação, ela não terá peso para você. É tipo assim: Senhor, perdoa o meu pecado. Qual foi o teu pecado? Ah, o meu pecado foi que eu roubei. Ah, menti. Ou adulterei. Enfim. Qual foi o teu pecado? O Senhor te perdoa. Mas a lembrança do pecado sumiu da tua mente? Quem já teve a lembrança do pecado apagada da mente? Eu acho que ninguém. Você pode ter esquecido ao longo dos anos. Ah, eu fiz isso, foi? Foi um pecado. Nem lembrava mais. Apaga. Mas não porque Deus foi lá e passou uma borracha e apagou isso da tua mente. Isso não existe. Não é assim. O perdão de Deus, ele tira o peso do pecado. Mas está guardado aqui dentro a lembrança. Só que ela não tem mais efeito. Isso se aplica nessa questão de perdoar o próximo. Mas não espere que o mal que ele nos fez vá sumir da nossa mente, porque não vai sumir. Só que ela não pode ter mais efeito danoso na tua existência. Amém, igreja? Difícil, não é? Muito difícil. Sabe por que Cristo disse que a porta do céu é estreita? Porque tem situações como essa, que se não observadas, a porta enlarguece. É, gente. Tem muita gente brincando, irmãos. Brincando de crente. Meu Deus do céu. Tem muita gente brincando de crente. Mas ser servo de Deus é mais sério do que parece. Deus exige mais do que você possa imaginar. Deus tem grandes exigências. Poucos são aqueles que me seguem, mas muitos são chamados. Amém. Essa é a verdade do Senhor, e nós não podemos de forma alguma contestá-las, porque o Senhor é soberano nas suas decisões. E se Ele perdoou, porque também é possível que nós possamos perdoar. Primeiro ensinamento: Deus dá sentido à vida.
A vida do servo de Deus não é vazia. Não existe no seu coração um buraco que a pessoa precisa talvez beber, fumar, precisa cheirar, precisa fazer um monte de loucuras para preencher, e preenche parcialmente. Preenche hoje, amanhã está vazio novamente. Geralmente é assim que o mundo preenche o vazio existencial das pessoas. Mas quando o Senhor está no centro, quando nós santificamos Deus, separamos Deus e vivemos a verdade dEle, quando nós clamamos, Senhor, venha o teu reino, faça-se a tua vontade, aí seremos completos diante do Todo-Poderoso. Segundo o ensinamento, Deus provedor é o Deus que supre as nossas necessidades em todas as áreas. Supre em todas as áreas, seja no físico e ou no emocional. É o Deus que supre a nossa necessidade. Aqueles que sofrem depressão querem a cura? É só encher-se com Deus. É só encher-se. Deus foi aquele que trouxe o camarada da sepultura. Quanto mais tirar um vazio existencial que geralmente é a depressão. Quanto mais. Se o Senhor fez a vida voltar a um corpo sem vida, nós precisamos olhar para o Senhor no meio das crises. Temos que olhar. E Deus move de forma poderosa. Terceiro ensinamento, o Deus perdoador. Com certeza essa é uma situação que separa as pessoas da presença de Deus. Que é a falta de perdão. E a falta de liberar perdão. E a falta de pedir perdão é humilhar-se. É difícil, não é, gente? Você chegar para uma pessoa e falar, olha, eu errei, me perdoa. Primeiro você tira a tua coroa. Tem que tirar a coroa. Porque você reconhece que pisou na bola. Aí se humilha diante do cara. Bem provável que você vá ouvir mil coisas. Porque a pessoa geralmente não perdoa. Ah, está perdoada, amém. Mas ela vai aproveitar, é agora. E vai te descascar. Vai te dar uma surra. E vai falar tudo aquilo que você não quer ouvir. E às vezes perdoa ou não perdoa, mas você já fez a sua parte. Não é assim? Temos que fazer. Oh, meu Deus, ser crente só para os fortes. Servos de Deus não é coisa para os fracos. Eis o porquê que na palavra está escrito que o Senhor nos faz fortes. O Senhor nos faz forte. A nossa força vem de Deus, vem do Senhor. E o quarto ensinamento e o quarto ensino que nós encontramos na oração do Pai Nosso, o Deus protetor, o Deus protetor. Versículo 13, e não nos deixe cair em tentação, mas livra-nos do mal, pois teu é o reino, o poder e a glória para sempre. Amém. Amém? Deus, Ele é o nosso protetor. Deus é o nosso protetor, igreja. Se você quer proteção em algum aspecto da tua vida, primeiro, olhe para o Todo-Poderoso. E quando nós oramos esta oração, quando nós fazemos esta oração, nós estamos afirmando que Ele é o nosso protetor. Porém, eu não posso sentar-me e orar o Pai Nosso. Ó Deus, e não me deixe cair em tentação. Mas eu não vou evitar o mal, eu vou me jogar. Não é assim, irmãos. Isso é brincar com Deus. Não nos deixe cair em tentação. Eu vou fazer a minha parte, que é fugir da aparência do mal. Fugir da aparência do mal. O que é fugir da aparência do mal? É você talvez dar uma volta de 5 quilômetros para não andar apenas 10 metros. E passar na frente do mal. É, queridos. Muitas vezes nós precisamos de atalhos. Nós precisamos evitar. Nós precisamos resistir. Deixe-me dar um exemplo de redes sociais. Está na moda e eu creio que vai ficar assim por séculos. De agora para frente, é daí para mais. Se nós já estamos nesse passo tão avançado que estão as redes sociais, essa integração tão grande,
Essa integração. Hoje me pediu amizade no Facebook, uma pessoa que quer ser minha amiga, que eu não faço ideia de quem seja, é aqui da cidade. Eu fui e cliquei, não. Mas por que quer ser minha amiga? Não sei quem é, nunca conversou comigo. Não faz sentido? Então são situações que se aplicam. E nós, amados, dentro desse mundo das redes sociais, se não houver vigilância, não adianta orar Pai Nosso, não adianta frequentar a igreja, ouvir o pastor Elias Rios na rádio, na internet, na igreja, onde quer que for. Não adianta. Se nós, amados, não vigiarmos, com certeza nós vamos cair em tentação. As pessoas, amados, têm que entender, se não é de Deus, eu não posso dar continuidade. Eu tenho que eliminar, eu tenho que parar. Tem que eliminar, gente. Eu não posso ficar esperando que Deus vai me livrar daquela tentação. Ele não vai te livrar daquela tentação. Você precisa querer, aí o Senhor te fortalece e você vence o inimigo de nossas almas. É assim que funciona, igreja. É desta forma. Ele é o Deus protetor, mas para aqueles que são fiéis, para aqueles que querem a proteção do Senhor, que querem viver em fidelidade, que querem viver em fidelidade. E nós temos que vigiar todas as áreas da nossa existência. E não nos deixe cair em tentação, mas livra-nos do mal, pois teu é o reino, o poder e a glória para sempre. Amém. Nós precisamos entender que o Senhor é que nos fortalece para que nós possamos vencer o maligno. Mas eu preciso querer vencer o maligno. Eu preciso resistir às tentações. Resistir ao diabo e ele fugirá de vós. Outro texto diz: não há tentação superior às nossas forças. Não há tentação superior às nossas forças. Ou seja, se tu és um servo de Deus, uma serva do Senhor, pode aparecer diante de você qualquer tipo de tentação e você terá forças, terá condições de resisti-la. Mas isso se aplica apenas para os servos do Senhor. Eis o porquê que a oração do Pai Nosso não é mágica, não é um mantra, que apenas repeti-la vai tocar o coração de Deus e ou prover libertação ou qualquer outro tipo de bênção na tua vida. Às vezes funciona no sentido inverso. As muitas repetições façam que o Senhor canse de ouvir e tire as bênçãos da vida das pessoas. Irmãos, a palavra do Eterno é viva e nós precisamos praticar a palavra na nossa existência, viver a palavra. E se assim fizermos, certamente o Eterno virá, moverá e encherá o nosso coração. O Senhor há de nos proteger contra toda a força das trevas. A Bíblia é extremamente clara. Eis o porquê precisamos conhecer a palavra do Senhor. A Bíblia é extremamente clara com relação ao poder que o Eterno nos concede para pisar sobre a cabeça do diabo. Olha só a que ponto chega o poder de Deus na vida daqueles que são fiéis. Nós temos poder para pisar, ou seja, irmãos, para vencermos o maligno. Pisar na cabeça do diabo, pisar na cabeça da serpente, é vencer o maligno. Nós temos esse poder, mas o poder está nas mãos daqueles que amam o Senhor, que guardam os seus mandamentos e que procuram viver a santidade no seu dia a dia. Amém? Ensinos da oração do Pai Nosso. Ô, glórias! Primeiro ensino: Deus dá sentido à nossa vida. Na vida do verdadeiro servo de Deus, não há um buraco vazio. Não, não existe. Ele é preenchido pelo Espírito Santo de Deus. Segundo ensinamento: é o Deus provedor. É o Deus que supre as tuas necessidades, tanto físicas quanto emocionais. É o Deus que enche o teu coração. É o Deus que move poderosamente. O terceiro ensino: é o Deus perdoador. É o Deus que não reteve o perdão sobre aqueles que o acusou injustamente, que o levou para a cruz, que o assassinaram na cruz. Não reteve o perdão. Nós não temos, de forma alguma, permissão
para reter o perdão e ou para sermos inimigos de alguém. Nós não podemos, de forma alguma. Somos chamados para vivermos a vida santa do Senhor. E o quarto ensinamento é o Deus protetor. É o Deus que nos guarda do mal. É o Deus que nos protege. É o Deus que nos dá força para pisarmos sobre a cabeça do inimigo. É o Deus que nos dá força para resistirmos às tentações. É o Deus que faz que o inimigo fuja de nós. Essa é a verdade da palavra. E se nós, ao orarmos, prestarmos atenção nessas verdades e meditarmos nela e a praticarmos, teremos a vitória que só o Senhor tem para cada um de nós. Amém? Deu para entender? Deu para entender, pastora? Esse é o ensinamento para hoje. Guarde esta palavra no teu coração. Pratique esta palavra e verás a glória do Senhor no teu viver. Vamos orar? Senhor, eu quero clamar que tu venhas fixar essa palavra no nosso coração, meu Deus, para que nós possamos fazer segundo o teu querer e usufruirmos das muitas bênçãos que tens reservada para aqueles que te amam, para aqueles que são teus. Deus, fala conosco, alimenta-nos, sustenta-nos e fortaleça-nos. Este é o meu clamor em nome de Jesus. Amém, Senhor. Aleluias.

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Vocês, uma querida serva do Senhor, uma filha do coração também, Raquel Novaes, da nossa comunidade em Ubatuba.

Aleluia. Diga: bendito seja o nome do Senhor em qualquer situação. Aplauda ao Senhor, meu amado irmão. Aleluia.

que você tem seus lábios a ser dito ao Senhor nessa hora. Diga em nome de Jesus. Do que o seu coração está cheio, permita que transborde pelos teus lábios aquilo que o seu coração está cheio nessa hora. Em nome de Jesus. Diga palavras a Ele, porque Ele tem ouvidos e pode escutar a sua voz nessa noite.

Uma coisa que eu tenho aprendido dos profetas, que eles vivem sempre nos altos lugares, porque eles não são feitos para ficar no pé da montanha. O profeta sempre está lidando com o céu, sempre lidando com a glória, com a honra de Deus. Está preocupado com o coração de Deus. Está querendo saber que tudo vai bem com ele. Os profetas são totalmente preciosos. Que esse Brasil precisa, que este mundo precisa, é a voz profética levantando, pessoas clamando, pessoas chorando. Porque o profeta desce do alto lugar e quando ele abre sua boca é um trovão, um leão, uma leoa, gritando, dizendo: assim diz o Senhor. E aí vem a palavra do Senhor, proferindo sempre verdade, valentes pela verdade, valentes pelo lugar santo onde Deus está. E por incrível que pareça, o lugar de achar Deus em cima da montanha, ele está aí nos aguardando. E o profeta é exatamente assim. O profeta fala: eu quero subir onde outros não têm andado. Eu quero tocar onde outros não têm tocado, meu Senhor. E eu quero abraçar ele e falar para ele. Eu quero adorar ele como nenhuma outra geração tem adorado ele. O profeta é que nós precisamos, porque eles não são da terra. Eles são rejeitados, desprezados quando eles vivem. Após da morte, todo mundo escreve louvando e elogiando a vida deles, mas quando eles vivem, são rejeitados, são totalmente desprezados, porque eles marcham com outro ritmo, eles marcham uma bateria diferente. Esse é o profeta, é o lugar onde nós sempre queremos estar.

Eu não quero primacia. Eu não quero uma posição. Eu não quero um título. Eu não quero uma casa maior. Eu não quero nova esposa. Eu não quero novos filhos. Eu não quero uma Bíblia maior.

Obrigado pela missão. Obrigado pela missão que está vendo sobre o planeta Terra. Obrigado pela missão que está vendo sobre o Brasil.

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2: Eu quero convidá-los a abrir a Bíblia na primeira carta de João, capítulo 2, leremos versículos 15 até o 17. Vamos abrir as nossas Bíblias em 1 João, capítulo 2, versículos 15 até o 17. Quero também convidá-los a ficar de pé para que nós possamos ler a palavra do nosso amado Jesus. Ouça o que escreveu o apóstolo João: não ameis o mundo, nem as coisas que há no mundo. Se alguém amar o mundo, o amor do Pai não está nele. Porque tudo que há no mundo, a concupiscência da carne, a concupiscência dos olhos e a soberba da vida, não procede do Pai, mas procede do mundo. Ora, o mundo passa, bem como a sua concupiscência. Aquele, porém, que faz a vontade de Deus, permanece eternamente. Amém. Senhor, muito obrigado pela revelação da palavra, Pai. Quero clamar que Tu venha nos trazer essa revelação para que nós possamos viver cada dia mais segundo o Teu querer, segundo a Tua vontade. Senhor, fala aos nossos corações nessa noite, em nome de Jesus. Amém. Os irmãos podem assentar-se. Queridos, esse texto ele chama-nos a atenção para algo muito interessante. Ele chama-nos a atenção para o amor para com Deus, mas também mostra-nos um panorama há 2000 anos atrás, em que as pessoas já não tinham para com Deus aquele zelo, aquele cuidado, aquele amor em especial. Quando nós olhamos para os nossos dias e vemos essa dificuldade que as pessoas têm em estar na presença do Senhor, nós achamos que é um privilégio, se podemos definir como privilégio, da nossa época. No entanto, há 2000 anos atrás, o povo já não queria saber de fato de Deus e estavam mergulhados no amor muito louco pelas coisas que os envolviam no dia a dia, pelas coisas da terra. As pessoas haviam perdido de vista a necessidade de servir, de amar, de estar aos pés do Senhor, de viver aquilo que Deus quer. Para vocês verem, irmãos, que passam o tempo, passam os séculos, milênios, mas o coração do homem continua duro, continua endurecido. E isto serve para que nós possamos fazer uma análise do nosso próprio coração. Haja vista que nós muitas vezes olhamos para um texto como este e apontamos para aquele povo e até podemos falar contra eles. Mas é preciso que nós possamos analisar a nossa vida e ver se não estamos agindo à semelhança deles. Se também o nosso amor para com o Senhor já não se esfriou de uma forma tão grande a ponto de não levarmos o Senhor a sério ou com a seriedade devida, já que Ele é o Todo-Poderoso, o Senhor dos céus e da terra. Irmãos, nós vemos que o discípulo João escreve essas cartas, são três cartas, e ele chama a atenção do povo para uma volta ao primeiro amor, uma volta à presença do Senhor, para que procure viver Deus acima de todas as coisas nas suas vidas, para que possam colocar Deus no centro das suas existências, para que assim eles tenham de fato uma comunhão real e verdadeira com o Todo-Poderoso. E hoje, irmãos, é o nosso propósito explorarmos as profundas palavras de João, do apóstolo, para que nós possamos entender que a nossa relação para com este mundo precisa ser extremamente superficial. Sim, nós precisamos viver, estamos nesse mundo, não há como você fugir dessa realidade. Se inventarem a nave que te leve para Marte, lá também você não pode se deixar envolver. Claro, isso não vai acontecer. Mas, se porventura acontecesse, o que importa não é o lugar, mas é Deus em primeiro lugar. E é isso que nós temos visto, que infelizmente não mais é praticado. Perde-se de vista a necessidade de uma relação profunda com Deus, e as pessoas deixam-se distrair por este mundo. Levam-se pelas tentações, levam-se por tudo aquilo que, meio que, luzes piscando, que atrai a atenção das pessoas e as envolve de uma forma profunda, grandiosa, a ponto de relevarem a necessidade de viver em verdade de Cristo Jesus. E isto é de fácil constatação, irmãos. Não é uma palavra do outro mundo que eu estou falando para vocês. Quando eu olho para a minha própria vida, eu tenho que vigiar. Eu tenho que vigiar. Quando você olha para a tua própria vida, veja qual é o peso da presença de Deus. Qual é o peso da presença do Senhor na tua existência, ou seja, do teu amor para com Deus. E isso não é uma palavra de julgamento, nem tampouco um ferrão para ferroar os amados. Não, não é nesse aspecto. Até porque o ferrão aqui não é meu, mas sim do discípulo, do apóstolo João. E nós precisamos analisar todas essas situações, amados, para vermos o que é que tem tomado o lugar do Senhor na nossa existência, na nossa vida. Irmãos, a cada dia que passa, o que nós temos visto é que o amor se esfria, o amor para com Deus se esfria. É preciso que estejamos atentos, para que o nosso velho coração não venha tornar-se um freezer, no qual o amor para com o Senhor está congelado. Mas veja, eu tenho que vigiar a minha vida, eu tenho que analisar a minha vida, eu tenho que contextualizá-la com a palavra, para que eu viva aquilo que o Senhor determinou, haja vista que a palavra do Senhor não ficou velha. Nós estamos vivendo dias muito loucos, tempos complicados demais, irmãos. Se nós não estivermos atentos, nós vamos nos deixar envolver por tudo. Só não vamos nos deixar envolver pelo Espírito Santo de Deus. E é interessante que o Espírito Santo do Senhor é seletivo. E nós não podemos achegar-nos a Ele de qualquer jeito, mas sim observando aquilo que está determinado na palavra, para que assim eu tenha uma comunhão, para que nós possamos ter uma comunhão real, verdadeira, profunda com Deus. Queridos, e quando nós analisamos a nossa vida, vamos deparar com algo que é meio que normal hoje em dia. Nós vamos constatar que o que nós temos oferecido para Deus é o mínimo dos mínimos. Analisa bem a tua vida, pensa aí nesse momento. Veja, nós temos oferecido muito pouco para Deus, eu tenho oferecido muito pouco para o Senhor, provavelmente os amados também, sem emitir julgamento, mas provavelmente nós temos oferecido o mínimo para Deus, o mínimo do nosso tempo, da nossa vida, da nossa adoração, o mínimo até das nossas finanças, tudo para Deus é o mínimo. Nós estamos naquela linha que, se fosse uma linha daquelas do coração, batimento cardíaco, muito mal sairia do zero, aquele tracinho assim para cima, aquela pontinha mínima. Veja se não é mais ou menos por aí. E pior, irmãos, eu me acostumei com essa história. Provavelmente os amados também se acostumaram com esse mínimo. E nós concluímos que temos feito o suficiente para agradar o Senhor. Mas Deus requer de cada um de nós o máximo. Deus não é o Deus dos mínimos, mas é o Deus do máximo. O Senhor sempre exige de cada um de nós o máximo em todos os aspectos. E isso é assustador. Porque Deus quer tudo. Nós oferecemos mínimos e queremos receber de Deus a bênção. Mas eu quero chamá-los a atenção para que hoje possamos analisar aquilo que o discípulo, que o apóstolo João escreveu, e procurar manter um equilíbrio na presença do Senhor. Sermos pessoas equilibradas, para que haja na nossa vida frutos agradáveis aos olhos do Senhor. Agradáveis aos olhos do Senhor. Amados, é preciso entendermos um detalhe. Deus não mudou. Deus não mudou. O Deus exigente da palavra é o Deus exigente dos dias atuais. É o mesmo Deus, não mudou, irmãos. Nós é que muitas vezes mudamos Deus e adaptamos Deus às nossas vontades. E isso é muito perigoso. Mas veja, diz a palavra, versículo 15, 1 João capítulo 2: não ameis o mundo, nem as coisas que há no mundo. Se alguém amar o mundo, o amor do Pai não está nele. Irmãos, eis aí o primeiro alerta que nos é feito. O Espírito Santo usa o apóstolo João para nos alertar com relação ao amor. Onde é que está o nosso amor? O que é que de fato nós temos amado? Até que ponto o nosso amor para com Deus é tão grande? E o amor a este mundo está em segundo plano. Amados, passaram-se 2 milênios, passaram-se 2000 anos. O povo de 2000 anos atrás também tinha dificuldades em amar o Senhor. Eis o porquê que João escreve esta carta e diz: não ameis o mundo, nem as coisas que há no mundo. Nós não podemos, amados, colocar o nosso coração naquilo que é deste mundo. Nós não podemos olhar para este mundo, para a nossa própria vida, para os bens que nós temos, nossos planos, objetivos, enfim. Nós não podemos olhar para estas coisas e entender que elas são superiores a Deus. É isto que o discípulo está dizendo, é isto que João está afirmando, que nós não podemos colocar as coisas dessa terra em primeiro lugar. Mas quando nós amamos o Senhor de fato, com integridade, é certo que vamos buscar o Senhor sempre. Ele estará sempre em primeiro lugar na nossa existência. Eu sei que a palavra é chata e é repetitiva, mas quando nós entendemos que a palavra de Deus é chata e repetitiva, o amor para com o Senhor está em decadência. E isso é perigoso também, e serve de parâmetro na nossa existência, já que muitas vezes nós não temos mais prazer naquilo que é de Deus, e tudo que é de Deus é enfadonho. Não é assim? Às vezes, amados, eu sei que eu tenho que ler a palavra de Deus, mas bate um espírito maligno, terrível, opressor, que diz: lê a palavra de Deus, é enfadonho, é cansativo. E se eu não levantar-me contra esse espírito maligno, não lerei a palavra, não orarei, e acho que nem virei à igreja. Mas é isso. Porque a Bíblia diz que a nossa carne, ela clama para as coisas da carne, o Espírito para as coisas do Espírito. Mas se eu não vigiar, se eu não tentar eu trazer cativa a minha vida ao Senhor, ele vai ficar em segundo plano. Ele vai ficar em segundo plano, irmãos. Nós precisamos entender que é uma batalha. É uma batalha, irmãos. Fazendo uma analogia, dizem que quando os portugueses chegaram ao Brasil e encontraram os índios, trouxeram o espelho e outras bugigangazinhas brilhantes que cativavam os olhos dos índios. Se procede, é outra história. Mas o mundo tem oferecido a mesma coisa para nós. O mundo tem oferecido a cada um de nós espelhinhos, coisinhas reluzentes, brilhantes, e nós abraçamos as coisas que não têm valor e deixamos aquilo que é valoroso em segundo plano. Veja como são as coisas. Amados, a palavra se aplica à minha vida. Se eu não vigiar, as luzes desse mundo vão dominar a minha vida. Entenda a luz deste mundo como tudo aquilo que quer tomar o lugar de Deus na tua vida. Para alguns é o trabalho, para outros é a internet, outros é os videozinhos da internet, outros são as músicas, bebidas, e vai por aí. Tudo isso quer tomar o lugar na nossa vida do Senhor. E nós precisamos estar atentos. E a recomendação é que nós temos que vigiar. Não ameis o mundo, nem as coisas que há no mundo. Se alguém amar o mundo, o amor do Pai não está nele. E eu quero chamar a atenção, amados, para que nós possamos ver se estamos ou não sendo influenciados por este mundo. Influenciados por esse mundo. Será que o nosso coração está dominado pelos encantos desta terra? A ponto de amar essa terra com todas as nossas forças e doar a ela a nossa vida? Em todas essas coisas, nós temos que analisar à luz da palavra e jamais nos conformarmos com este mundo. E conformarmos com esse mundo é exatamente não aceitar o que esse mundo tem a oferecer. Evidentemente, amados, que nós estamos sobre a face da terra, mas entenda mundo não como aquilo que é físico, mas sim pela força espiritual que te envolve. A força espiritual que nos envolve e que nos leva a olhar para este mundo, agora sim, também para o físico, como mais importante do que tudo que nós temos, e para que nós não venhamos a abandonar a presença do Senhor. Amém, queridos? Oh, glórias, aleluias. No versículo 16 tem outra verdade que é muito interessante. Ouça só: porque tudo que há no mundo, a concupiscência da carne, a concupiscência dos olhos e a soberba da vida, não procede do Pai, mas procede do mundo. Veja como são as coisas. Nós somos chamados à atenção para que nós possamos analisar todas as coisas, analisar tudo, amados, e entendermos que aquilo que esse mundo tem a oferecer contraria os princípios de Deus. Eu sei que é difícil viver sobre a face da terra. Quem disse que era fácil? Quem foi que falou, é fácil viver sobre a face da terra? Não, não é. A Bíblia diz que nós somos forasteiros dessa terra, somos como pessoas que estão de passagens, que não devem criar raízes aqui, mas como não criar raízes nesse mundo? Como não criar raízes? Nós temos uma tendência, e isso é lógico do ser humano, em criar raízes. Em abraçar esse mundo e tudo é mais importante, até porque é uma questão de fé. Se o Senhor falar para você, deixa teu emprego e sirva-me. Se o Senhor falar para você, deixa tudo quanto você tem e siga-me. Será que nós daríamos esse passo? O jovem rico não deu. Porque é mais difícil do que parece. É muito difícil. Mas o Senhor exige de cada um de nós exatamente esse compromisso com Ele, essa dedicação, esse abrir mão de tudo aquilo que nós entendemos como bom, como maravilhoso, como rico, para que possamos andar de fato com Deus. E se nós, amados, e se nós não temos coragem de abrir mão das coisas mínimas, das coisas pequenininhas, imagine as grandes coisas ou aquilo que nós consideramos grande. Não vamos abrir, irmãos. Nós não vamos deixar o tesouro dessa terra para servir a Jesus. Não, não vamos deixar. E isso serve de exemplo, porque muitas vezes aquilo que o Senhor exige de nós hoje é tão pequeno. O Senhor exige, não exige muito, mas nós não fazemos nem mesmo o mínimo para Deus. Porque tudo que há nesse mundo, há concupiscência da carne, dos olhos e a soberba da vida. Irmãos, eis o que marca a vida do ser humano. O ser humano, ele vive na concupiscência, ou seja, na cobiça, nos fortes desejos da carne. Ele tem como meta na sua vida ganhar essa terra, ganhar esse mundo. Ele tem como meta nessa vida, irmãos, fazer aquilo que possa lhe trazer um sustento e ou uma certa paz, quem sabe até uma segurança financeira, enfim, sobre a face da terra. E ele vive em prol dessas coisas. São as tentações, amados. Elas nos atacam de dentro do coração, para fora. Nós somos levados a não acreditar no Senhor. E isso é uma tentação, é a concupiscência da carne. Nós somos levados a desejar o que esse mundo tem a oferecer. E às vezes nós não queremos aquilo que Deus tem a oferecer. A palavra de Deus, ela é muito interessante, amados, porque é tipo assim, para que nós possamos entender. Deus coloca diante de nós o caminho, e o diabo coloca diante de nós os caminhos alternativos. Veja como são as coisas. Os caminhos alternativos. Você olha para o caminho do Senhor e o vê como um caminho difícil, sofrido, em que a concupiscência da carne não tem lugar. A cobiça, os desejos por esses bens da terra, eles não falam muito alto, mas o diabo oferece um caminho alternativo, em que tudo que você deseja ali está, sobrando, as portas que se abrem, o caminho pavimentado, o caminho legal, bonito. E é isto que as pessoas hoje, nesses últimos tempos, têm optado. Pelos caminhos alternativos, em detrimento do caminho verdadeiro, que é servir a Jesus. E eu quero chamá-los a atenção, para que nós possamos acessar o céu. Não tem caminho alternativo, só o caminho de Deus. E o discípulo João, ele chama-nos a atenção exatamente para isso. Ele diz: porque tudo que há no mundo, há concupiscência da carne. São os desejos, a cobiça do coração. Ainda, a concupiscência dos olhos. É a vontade de ganhar esse mundo, irmãos. De ter esse mundo. E quando nós colocamos nossos olhos naquilo que essa terra tem a oferecer, consequentemente, nós tiramos os olhos de Deus. Porque você não consegue olhar, nem mesmo no teu campo periférico, você não consegue olhar para Deus e olhar para o mundo simultaneamente, ou você olha para o mundo, ou você olha para Deus. Nesse aspecto, não há como você olhar para os dois focos ao mesmo tempo. O interessante, você pode até tentar olhar para os dois focos. Para Deus, você há de vê-lo desfocado. O mundo estará sempre focado. Essa é a triste realidade. A partir do momento que nós tentamos olhar para as duas fontes, olharmos para os dois senhores, o Senhor estará sempre desfocado. Porque Deus não divide a sua glória com ninguém ou com nada. Isso é possível olharmos e vermos Deus de forma nítida quando nossos olhos estão focados no Senhor, voltados para o Senhor. Mas se há uma divisão, se o nosso coração ele é meio termo, não vamos ver Deus com nitidez. E se nós não vemos Deus com nitidez, não teremos prazer em Deus, não teremos alegria em Deus, não teremos satisfação naquilo que é do Senhor, porque o nosso coração, o nosso amor é para com aquilo que essa terra tem a oferecer, para com aquilo que esse mundo tem a oferecer. E diz ainda: e a soberba da vida, entenda a soberba da vida como os maus pensamentos, as ilusões, oh meu Senhor, os planos que exclui Deus, que exclui o Senhor da vida, o deixar o Senhor em segundo plano. E todas essas situações, amados, tudo isso gera um afastamento de Deus. Nós seremos afastados do Senhor pela nossa própria cobiça, pela nossa própria soberba. Mas a recomendação, amados, é que nós estejamos diante do Senhor com o nosso coração totalmente cativo a Ele. Uma das coisas que eu batalho muito para perseguir na minha vida é entender que eu sou escravo do Senhor, que eu não sou meu, e é difícil demais. Amados, eu preciso, e eu tenho lutado para que isso seja uma verdade, eu preciso reconhecer a minha condição de escravo, da minha condição de comprado pelo Senhor, para servi-lo, para ser dele. E é isto que Deus fez com cada um de vocês. A palavra diz que Ele nos comprou para que sejamos dele, propriedade exclusiva dele, que vivamos como escravos diante dele. Escravo não tem vontade pessoal, não tem vontade própria. Eu não tinha antigamente, não tinha. Eles faziam aquilo que o seu senhor determinava, seu dono determinava. E é isso que Deus quer. Mas o interessante é que quando nós nos tornamos de fato escravos, cativos do Senhor, Ele vem e Ele completa a nossa vida em todos os aspectos. Às vezes, amados, olhamos também para a palavra do Senhor e a vemos como um fardo pesado de se carregar. Não é assim? Talvez você esteja pensando: quem pode seguir esse evangelho? Quem pode andar com Cristo Jesus? Quem pode? Todos aqueles que vêm a Ele e jogam sobre Ele os seus fardos. E esta é a recomendação do Senhor: vinde a mim os cansados, sobrecarregados, e eu vos aliviarei. Carregarei os vossos fardos, os vossos pesos, vossas preocupações. Cuidarei de vocês. Eis aí a solução, amados, para o fardo que nós entendemos que é pesado, o fardo de servir a Jesus. No entanto, o fardo está sobre Jesus. Oh, glórias! E no versículo 17: ora, o mundo passa, bem como a sua concupiscência, aquele, porém, que faz a vontade de Deus, permanece eternamente. Aleluias! Amém, gente? Às vezes nós não nos alegramos com a mensagem de Cristo, não é? Alegrem-se com o teu Senhor. Alegrem-se com o teu Senhor. Ele diz: ora, o mundo passa. Eis aí, o mundo passa. O mundo que prende a tua atenção, que prende a nossa atenção, o mundo que nos envolve, os espelhinhos, as coisas brilhantes, as luzinhas, aquela coisa toda que prende a nossa atenção, tudo isso passa. Tudo passa. O mundo passa, bem como a sua concupiscência. O mundo passa, bem como a sua concupiscência. Mas aquele que faz a vontade de Deus permanece eternamente. Irmãos, aqui está a solução para a nossa vida. Aqui está a solução. A solução é permanecer na vontade de Deus. permanecer na vontade do Senhor. Ou seja, quando eu entendo essa realidade, eu vou morrer para mim mesmo, eu vou abrir mão dos meus propósitos, da minha vontade, para que Deus esteja centrado no meu coração, para que Cristo realmente reine na minha existência, para que eu seja cidadão do céu, para que eu viva a vontade do Eterno acima de todas as coisas, porque eu tenho consciência que esse mundo passa, e está passando muito rápido, violentamente rápido. Tudo passa, irmãos. E isso leva-nos a um questionamento: será que vale a pena perder a salvação por uma, abre aspas, efêmera, fecha aspas, alegria que esse mundo pode oferecer? Será que vale a pena? Qual o tempo de vida que você tem sobre a face da terra? Será que, por mais prazerosa que seja a tua vida, o alto dos seus 90, 100 anos, será que vale a pena deixar Deus em segundo plano, para que possamos, para que possamos viver aquilo que esse mundo tem a oferecer? Amados, nós precisamos aprender a trabalhar com o macro. Saia do micro, vamos para o macro. Nossa vida, ela é o micro, coisa mínima, insignificante, um fator tempo que é insignificante, quando Deus tem o macro para cada um de nós, uma vida eterna sem fim, uma vida eterna sem fim, na qual nós vamos experimentar aquilo que Deus tem preparado. E Deus tem sempre preparado o melhor para cada um de nós. E isto é a verdade. Portanto, amados, nós temos que aprender a viver uma dependência total do Senhor, a permanecer em Deus, a colocá-lo em primeiro lugar, a pagar o preço de servi-lo, como Ele exige. Como Ele exige. Eu não posso servir a Deus da forma que eu concluo que deve ser. Nosso amado Jorge, ele é motorista profissional, ele conhece muito bem as leis de trânsito. Eu sei que nós olhamos para algumas leis e achamos que elas são ultrapassadas, e ou se fizéssemos da forma que entendemos como melhor, seria de fato melhor. Mas ele não tem permissão para isto, porque a lei reza que ele precisa cumprir aquilo que está determinado. E se ele não cumprir o que está determinado, as consequências virão. E às vezes as consequências são terríveis, terríveis, terríveis. Trazendo isso para o aspecto espiritual, amados, nós hoje temos também um código de leis. O Senhor já determinou para cada um de nós como devemos proceder, mesmo que concluamos que, e agindo da forma que nos parece bem, seria melhor. Mas não são as nossas conclusões que geram, que move o coração de Deus, mas sim as determinações de Deus, que precisam ser observadas, entendendo nós como boas ou não, mas é nossa obrigação observá-las, praticá-las, para que estejamos segundo aquilo que Deus quer, e não venhamos a arcar com as consequências da desobediência. É assim, irmãos. Amados, os dias são maus. Nosso coração, cada dia que passa, ele tem uma tendência a ficar mais duro, mais rebelde, mais desobediente. E cabe a nós, como servos do Senhor, vigiar o coração, vigiar a nossa vida, e trazer o nosso coração amarrado para a presença do Senhor. Literalmente assim. Nós temos que trazê-lo, irmãos, contra a vontade. Contra a vontade. Entenda o coração como a nossa natureza. A nossa natureza pede um tanto de coisas, mas eu tenho que amarrar minha natureza à vontade do Senhor e trazê-la, puxá-la para a presença do Eterno, porque é assim que Deus quer, é assim que o Senhor quer. E se nós agirmos assim, com certeza nós vamos cumprir a palavra do Eterno e vamos alcançar o favor do Senhor. 1 João capítulo 2, versículos 15 a 17, disse o apóstolo João: não ameis o mundo, nem as coisas que há no mundo. Se alguém amar o mundo, o amor do Pai não está nele. Porque tudo que há no mundo, a concupiscência da carne, a concupiscência dos olhos e a soberba da vida, não procede do Pai, mas procede do mundo. Ora, o mundo passa, bem como a sua concupiscência. Aquele, porém, que faz a vontade de Deus, permanece eternamente. Amém. Eis aí, irmãos, a recomendação do Senhor para cada um de nós, que nós permitamos que esta palavra encontre lugar na nossa existência e que não sejamos levados pelo velho coração a entender que não é bem desta forma, porque é bem desta forma, é bem assim. Amém, gente? Oh, glórias! Aleluias! Vamos orar finalizando esta palavra. Amado Deus, muito obrigado pela tua palavra, Senhor, que nós possamos de fato amá-lo acima de todas as coisas, colocando-o em primeiro lugar e vivendo exclusivamente para ti. Prepara-nos, ó Deus, para que os nossos passos, as nossas atitudes, para que tudo quanto façamos visem unicamente honrar e glorificar o teu nome, Senhor, para que o nosso coração seja alegre contigo, que haja um contentamento, uma felicidade em estar na tua presença. Senhor, fala sempre conosco, em nome de Jesus, amém, aleluias. Amém, queridos, vamos cultivar esse amor a Deus acima de todas as coisas, e assim com certeza seremos felizes com o amado de nossas almas.
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chamado. Você tem um chamado para a sua vida. Você foi convocado a alcançar as nações e cumprir o mandamento do Senhor. E se Ele te chamou, é porque Ele vai te sustentar. Creia, creia nesta palavra.

serei contigo. Quando pelos rios, eles não te submergirão. Quando passares pelo fogo, não te queimarás, nem a chama arderá em ti. Porque eu sou o Senhor teu Deus, o Santo de Israel, teu Salvador. Isaías 43, 2 e 3.

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1: A história de Judas, Judas Iscariotes. Judas Iscariotes é um camarada que nós não temos apreço para com ele. Se eu perguntar a você, terias coragem de nomear teu filho com o nome Judas? Provavelmente não. Provavelmente nós não teríamos essa coragem, haja vista que esse homem não teve, não deixou registrado na história bons atos. Na verdade, os atos de Judas foram terríveis. Ele feriu o nosso Senhor, ele feriu o Todo-Poderoso. Queridos, é possível, a exemplo de Judas, andar próximo de Deus e não ser de Deus. E isso é para que nós possamos refletir, pois muitas vezes nós achamos que pelo fato de frequentarmos a igreja, pelo fato de ouvirmos louvores no rádio do carro, quem sabe pela internet, o fato de você ler a palavra de Deus e outras situações, e você associa, olha, eu sou do Senhor, eu sou de Deus. Eu quero afirmar para vocês, amados, que Judas, ele andou lado a lado com o Senhor. Ele fez os sinais que os outros apóstolos fizeram. Ele viu coisas extraordinárias, mas o seu coração, irmãos, o seu coração não estava ligado no Salvador. Eis aí a síndrome de Judas. É quando as pessoas estão perto da salvação, mas elas não agarram a salvação. É quando as pessoas andam com Cristo, mas não servem a Cristo. E nós precisamos vigiar a nossa vida, eis porque é necessário estarmos atentos sempre à vontade do Senhor. E nessa noite, com certeza, o Espírito Santo do Senhor há de falar a tua vida, há de escrever nas tábuas do teu coração ensinamentos que são necessários para que nós possamos viver a verdade do Senhor de uma forma intensa, poderosa, sem nos deixarmos balançar pelas situações, abalar pelas situações que nos cercam, sem nos deixar abalar por tantas coisas ruins que estão presentes em nosso dia a dia. Na história de Judas, aprendemos que é possível andar lado a lado com o Senhor sem servir ao Senhor. E isto nós temos contemplado nesses últimos tempos em que as pessoas dizem que são de Cristo Jesus, carregam em si o nome, eu sou de Cristo, eu sou crente, eu sou da igreja tal, mas de fato não conhece o Senhor da igreja, não vive os princípios do Todo-Poderoso, não vive aquilo que o Senhor quer, não obedece à vontade do Eterno, está perto de Jesus, mas não abraça Jesus, está perto do Senhor, mas não permite. Permite que o Senhor adentre ao coração e domine a vida. Anda muitas vezes com o Senhor, mas não permite que o domínio do Senhor esteja sobre a vida. Tudo isso aconteceu com Judas, amados. Quando nós olhamos, nós até constatamos e concluímos que Judas não era um discípulo fiel. Que Judas não era assim tão legal. Que Judas desde sempre andava por caminhos tortuosos, mas ele andava com Jesus. O Senhor conhecia o coração daquele homem, o Senhor sabia quem era ele, e ele está entre aqueles que voltaram maravilhados porque os espíritos se dobravam, porque os milagres aconteciam. Ele era discípulo do Senhor, mas não era servo do Senhor. Não andava de braços dados com Cristo Jesus. Não amava o Senhor acima de todas as coisas. E com a palavra de hoje eu quero apresentar a você, irmão, um Judas. Um Judas. Um Judas que andou com Cristo, mas de fato não conheceu a Cristo. Um Judas que andou com Cristo, mas não amou a Cristo. E isso é para que nós possamos refletir e deixar-nos mover pelo Espírito Santo do Senhor, para que nós possamos fazer uma reflexão na palavra, refletirmos naquilo que o Senhor quer, para que nossos passos sejam seguros, que os nossos passos sejam segundo a vontade do Todo-Poderoso. Abra sua Bíblia em Lucas capítulo 6, leremos versículos 12 até o 16. Lucas capítulo 6, versículos 12 até o 16. Eu quero que vocês ouçam com atenção a leitura desse texto. Os amados podem continuar assentados. Diz a palavra, Lucas capítulo 6, a partir do versículo 12. Naquele dia, retirou-se para o monte a fim de orar e passou a noite orando a Deus. E quando amanheceu, chamou a si os seus discípulos e escolheu 12 dentre eles, os quais deu também o nome de apóstolos. Simão, a quem acrescentou o nome de Pedro e André, seu irmão, Tiago e João, Filipe e Bartolomeu, Mateus e Tomé, Tiago, filho de Alfeu, e Simão, chamado Zelote, Judas, filho de Tiago, e Judas Iscariotes, que se tornou o traidor. Ainda, leia também Mateus capítulo 27. Mateus capítulo 27, versículos 3 e 5. Ouça. Então Judas, o que o traiu, vendo que Jesus fora condenado, tocado de remorso, devolveu as 30 moedas de prata aos principais sacerdotes e aos anciãos, dizendo: pequei traindo sangue inocente. Eles, porém, responderam: que nos importa? Isso é contigo. Então Judas, atirando para o santuário as moedas de prata, retirou-se e foi enforcar-se. Amém? O primeiro texto mostra Jesus chamando os apóstolos. O segundo mostra o fim de um dos apóstolos. Vamos orar. Meu Deus, nesse momento estamos diante do teu altar. Eu quero clamar, Pai, que tu venhas falar ao nosso coração de uma forma clara, para que nós possamos entender, Senhor, a necessidade de estarmos andando contigo a cada instante da nossa vida, vivendo a tua verdade, em unidade, em comunhão profunda contigo, Senhor. Prepara-nos para que essa palavra fique guardada em nosso coração, em nome de Jesus. Amém. Aleluias. Amados, hoje quero chamá-lo a atenção para a vida de Judas. Eu quero que você entenda que esse homem conhecia Jesus. Eu quero que você entenda que esse homem teve privilégios espirituais. Ele teve privilégios magníficos, extraordinários, tais quais nós temos. Se você analisar a tua vida, é possível que você tenha uma comunhão íntima, que você ande com Cristo Jesus, que você tenha unidade com Cristo, que você ouça a voz do Senhor, porque Deus quer falar a tua vida, o Senhor quer falar o teu coração, o Senhor quer falar a tua existência, como Ele falou a Judas. No entanto, amados, a palavra diz que Judas não deixou se transformar, Judas não deixou se transformar. A palavra diz que Judas não quis entender a mensagem de Cristo, não aceitou a mensagem de Cristo, que Judas preferiu andar pelos seus próprios caminhos, pelos seus próprios entendimentos, e como nós temos visto isso nesses últimos tempos. Quantas vezes, amados, é proferido neste lugar a palavra viva de Deus. É mostrado a palavra de uma forma clara. Nós pregamos a palavra do Eterno. Queremos que vocês entendam a mensagem do Todo-Poderoso. Mas parece que a palavra bate no coração e há um escudo do coração que isola a palavra. E ela não adentra. Ela não adentra. É, irmãos. Muitos saem da igreja. Como entraram? Sai da igreja como entraram. Judas foi chamado por Jesus. Ele não teve ninguém que, olha, dá um jeitinho aí, coloca Judas também. Ó, Jesus, olha, é gente boa, é de boa família, olha só. Encaixa Judas. Não, não teve. Judas foi chamado pelo Senhor. A palavra diz que Cristo passou a noite em oração no monte, desceu, escolheu 12 pessoas, e entre essas 12 pessoas havia dois Judas. Judas Tadeu, chamado Judas Tadeu, e o Judas Iscariote. Esses 11 andaram aos pés de Cristo e viram coisas magníficas. Na verdade, os 12 andaram aos pés de Cristo e viram coisas magníficas, extraordinárias. Porém, Judas não submeteu-se de fato à vontade do Senhor. Não submeteu-se de fato à vontade do Todo-Poderoso. Judas teve o melhor pastor. Ele andou com Cristo, o bom pastor, o bom mestre. No entanto, não deixou-se ensinar por Cristo Jesus. Não absorveu a palavra do Eterno. Judas viu milagres extraordinários na sua caminhada, irmãos. Foi um homem que contemplou o poder do Senhor. Se alguém poderia e podia testemunhar de Cristo, eis aí Judas. Ele viu cegos sendo curados, coxos que andaram, mortos que saíram da sepultura. Ele viu o Senhor que acalmou a tempestade no mar. Ele viu coisas extraordinárias. Mas mesmo vendo os milagres, vendo o poder do Senhor, parece que o seu coração estava blindado e ele não permitia que a palavra entrasse na sua vida. Não parece conosco às vezes? Não é assim? Amados, eu tenho falado nesses últimos tempos que a palavra do Eterno, ela é transparente. É uma palavra de fácil absorção. Você ler a palavra, não precisa entender a palavra, apenas cumprir a palavra. E estou falando de Novo Testamento, a Nova Aliança. É apenas colocar em prática. Mas o Espírito Santo fala com você, pratique a palavra. E às vezes nós, como Judas, relevamos, não damos atenção, mesmo vendo, contemplando o poder do Senhor. Amados, Judas foi um homem sensível, foi um homem frio, foi um homem sensível. Era um homem que não tinha uma conversão genuína. E nós temos visto que nesses últimos tempos, a conversão genuína, ela é rara. Porque as pessoas tornaram-se religiosas, mas não querem de fato cumprir a vontade, a lei do Senhor. Não querem observar os mandamentos do Eterno, querem viver aquilo que eles concluem como correto, em detrimento da vontade do Senhor. É tempo, amados, de uma volta urgente para os princípios do Senhor e nos deixarmos guiar. Oh, glórias! Nos deixarmos guiar pelo poder do Senhor. Porque nesses últimos tempos, muitos querem apenas ver o sobrenatural. Querem ver o inexplicável. Querem ver coisas extraordinárias. Querem ver sinais, prodígios e essas coisas todas. Sim, elas existem. Sim, são verdadeiras. No entanto, há muitos que estão forjando. Estão enganando as pessoas. São sinais mentirosos. Sinais que não procedem do Todo-Poderoso, porque o Senhor só age através daquele que é fiel, daquele que é justo, daquele que é segundo o coração de Deus. E para que isso aconteça, é impossível que sejas frio, que sejas insensível à voz do Todo-Poderoso. E eu quero ir além, amados. O Senhor não te chamou para você ficar ouvindo o pastor Elias ou qualquer outro sacerdote. O Senhor te chamou para ser sacerdote. O Senhor te chamou para ser sacerdote. Nós temos que quebrar, irmãos, essa tradição maligna que está impregnada no meio da igreja, em que só pode fazer alguma coisa se o cara é pastor, se o cara é presbítero, ou apóstolo, ou bispo, ou qualquer outro tipo de sacerdócio que possa inventar. A Bíblia diz que você tem um sacerdócio. Que você é um sacerdote santo, escolhido por Deus para fazer a obra. Não seja como Judas, insensível, frio. E eu não estou emitindo julgamento sobre a vida de ninguém, porque eu me enquadro dentro desta realidade. Eu tenho que vigiar para não ser tal qual Judas. Tenho que analisar minha vida, refletir na palavra, para que a palavra seja aquela que o Senhor deseja que seja proferida para a honra e para a glória dele mesmo. Amém? Portanto, amados, nós vemos com clareza que Judas teve todos os privilégios espirituais. Oh, meu Deus! Ele andava com Cristo, lado a lado com Cristo, sentava-se com Cristo, comia com Cristo, dormia com Cristo, ouvia de Cristo. No entanto, não deixou-se transformar pela palavra do melhor, do mais perfeito pastor que já passou sobre a face da terra. Vigia, crente, vigia! Esteja atento para que você não subestime a palavra do Senhor. Amém? Outro aspecto que nós precisamos enfatizar em relação à vida de Judas. Ele fez escolhas. Judas fez escolhas. Primeiro ele foi escolhido por Cristo. Mas, posteriormente, ele fez escolhas. E a escolha de Judas? Andar em trevas. Ele deixou a luz e optou pelas trevas. Jesus, o mestre, o pastor de Judas, ele virou as costas para o bom pastor e abraçou as trevas. É fácil abraçar as trevas. É muito fácil, amados, deixar a luz, é muito fácil deixar o caminho, é muito fácil deixar o Senhor e abraçar as trevas. É preciso uma vigilância constante. Uma vigilância, eu preciso vigiar diariamente, nós precisamos vigiar diariamente, a palavra do Senhor precisa estar dentro do meu coração, dentro do teu coração, dentro dos nossos corações, para que nós possamos andar firmes, inabaláveis, na presença do Senhor. É certo, irmãos, que talvez se eu estivesse falando a respeito da bondade de Cristo Jesus, ah, Jesus é amor, daquilo que Ele pode fazer, Jesus pode te abençoar, pode te curar, Jesus pode mudar a tua história, Jesus pode isso, pode aquilo, e de fato Ele pode. Todo poder Ele tem. Mas não é o objetivo da palavra, isto é, consequência da fidelidade a Jesus. Mas o objetivo da palavra é que nós sirvamos a Cristo acima de todas as coisas. Em João capítulo 8, versículo 12, Cristo afirmou, ouça só a afirmativa de Cristo: eu sou a luz do mundo, quem me segue não andará em trevas, pelo contrário, terá a luz da vida. Você já parou para refletir a respeito dessa afirmativa de Cristo? Mais uma vez, disse Jesus: eu sou a luz do mundo. Quem me segue? Você segue a Jesus? Quem segue a Jesus? Quem segue a Jesus? Levanta a mão. Ô, glórias! Que bênção, hein? 100% dos presentes segue a Jesus. Ele fala para você o seguinte. Presta atenção. Abra teus ouvidos. Abra a tua mente. Ele diz para você. Diz para mim. Diz para nós. Quem me segue não andará em quê? Em trevas. O que é andar em trevas? Andar na prática do pecado. Trevas, pecado. Seja qual for o pecado, não importa. Pecado é pecado. Quem me segue não andará em trevas, pelo contrário, terá a luz da vida. Aleluias! E Cristo atesta a respeito de Judas. João capítulo 12, versículo 6. Ele disse isso não porque se preocupava com os pobres. Judas disse: por que não dá isso para os pobres? Mas porque era ladrão e, tendo a bolsa do dinheiro, tirava o que era colocado nela. Ou seja, o proceder da vida de Judas não era de alguém que conhecia de fato o Senhor. Não era alguém que era fiel ao Todo-Poderoso. Fidelidade ao Senhor, irmãos, é uma necessidade. Mas eu quero chamá-lo a atenção ainda para as escolhas escolhas de Judas. As escolhas de Judas. Para que nós possamos, espelhados em Judas, fazermos as escolhas certas. Mais uma vez, grave isso no teu coração. Grave essa verdade no meio da tua vida. Grave essa verdade dentro da tua cabeça, da tua mente. Para que você não erres com Cristo Jesus, tal qual o traidor errou. Veja. A palavra diz que Judas andou com a fonte eterna. A palavra atesta que Jesus é a fonte. João capítulo 4, versículo 14. Jesus é a fonte que jorra a água da vida. Judas não bebeu da água da vida. Judas não descedentou nas águas da vida. Judas, amados, não permitiu se envolver pelas águas, a água da vida. Judas não mergulhou na água Jesus Cristo. Escolhas erradas. Cuidado com as escolhas. Cuidado com as escolhas. A palavra diz ainda que Jesus é o pão da vida. João capítulo 6, versículo 35 diz que eu sou o pão da vida. Ô, glórias! Mas esse homem não alimentou-se do pão verdadeiro. O seu coração não estava alimentado, cheio do pão da vida. Mas ele tinha fome de pecado, fome de coisas erradas. Ele não buscou saciar essa fome no pão da vida. Será que você tem saciado a tua fome espiritual em Cristo Jesus? Será que nós temos nos alimentado diariamente em Cristo Jesus? Irmãos, isso é extremamente sério, mais sério do que você possa imaginar. Cristo diz, eu sou o pão da vida, e ele diz que devemos nos alimentar dele, ou seja, nos enchermos dele. Judas andava com Cristo, porém não era cheio de Cristo. Vigia. Vigia. A palavra diz que Judas não passou pela porta certa. E a porta é Jesus. João capítulo 10, versículo 9. A palavra diz que Cristo é a porta. Ele diz, eu sou a porta. Ele faz a autoafirmação. Eu sou o pão. Eu sou a fonte. Eu sou a porta. Mas qual foi a porta que Judas escolheu? Qual foi a porta? A porta estava diante dele. Amados, nesses últimos tempos, vemos com clareza que a porta está diante de nós. A porta está diante de você. A porta está diante da sociedade. A porta está diante do sacerdócio dos últimos tempos. A porta está diante dos falsos profetas e dos profetas. A porta está diante daqueles que pregam a palavra. A porta está diante do rico, do pobre, do amarelo, do preto, do branco, do azul, do verde, enfim, seja qual for a cor do vivente. A porta está aberta diante dele. E a porta que nós temos escolhido, qual é? A palavra diz que a porta é estreita, mas totalmente possível passar por ela. É totalmente possível que passemos pela porta, porque ela tem o tamanho exato daqueles que são fiéis. E quando você é fiel, a porta tem a sua medida. E você passa de boa por ela. Judas tinha uma porta diante dele. Tinha a medida dele. Tinha o tamanho dele. Era possível passar por aquela porta. Mas ele não passou. Ele optou por uma porta alternativa. Cuidado com as portas alternativas dos últimos tempos. Porque elas não te levam para a presença do Senhor. Só a porta, Jesus, te conduz à presença do Eterno. Mas, dentre tantas escolhas erradas, vemos ainda que o traidor, ele optou por um caminho falso. Ele optou por desvios, caminhos alternativos. Cristo afirma, João capítulo 14, versículo 6, eu sou o caminho, a verdade e a vida, e ninguém vem ao Pai a não ser por mim. Judas tinha o caminho diante dele. Judas conversava com o caminho. Judas tinha contato físico com o caminho. Judas teve seus pés lavados pelo caminho. Judas tinha a oportunidade de comer com o caminho. Olha só. Mas o interessante é que não mudou nada. Não mudou, amados, não mudou. A única diferença é que Judas fisicamente contemplava o caminho. Nós, pela fé, contemplamos o mesmo caminho e é possível andarmos no mesmo caminho. O caminho é Jesus, o caminho que Judas abandonou, o caminho que Judas rejeitou. A escolha é errada, mas quantas vezes estamos fazendo escolhas similares às de Judas? Optamos por caminhos que são errados, que não são bons, que não é o caminho verdadeiro, não é o caminho da vida. E tudo isso, irmãos, é para que nós possamos refletir e aprendermos que diante de nós estão escolhas, escolhas que são preciosas. E delas depende a nossa estadia na glória. Amém? Nós vimos que Judas teve privilégios espirituais magníficos. Como eu gostaria de estar aos pés de Cristo Jesus. Oh, glórias! Como eu gostaria, quem sabe, no lugar de Pedro, ou o exemplo de Pedro, andar sobre as águas. Oh, glórias! Vermos Lázaro saindo da sepultura. Aquele Bartimeu gritando, oh, Jesus, sendo curado. O leproso, imundo, sujo, fedorento, mal cheiroso, podre. Gritou por Jesus, recebendo a cura de Cristo Jesus. Judas certamente contemplou tudo isto. Viu o poder. João relata que se todos os milagres de Cristo fossem escritos, era preciso muitos livros, mas muitos livros, mas muitos livros. Ou seja, 30 e poucos milagres que estão relatados na palavra não fecha a conta dos milagres de Jesus, mas está na casa dos milhares, milhares e milhares. Judas contemplou cada um desses milagres, mas ele optou pelo caminho errado, fez a escolha errada. Não bebeu da água viva, não comeu do pão vivo, não passou pela porta verdadeira, nem tampouco andou pelo caminho que era Cristo Jesus. E o Senhor hoje te chama a atenção para esta verdade. Qual o teu caminho? Qual o teu caminho? Ou, pequeno rebanho do Senhor, qual o vosso caminho? Ou, rebanho de Deus, qual o caminho que vocês têm trilhado na vossa vida? Amém? Mateus capítulo 27, versículos 3 até o 5. Mateus 27, versículos 3 a 5. Vejam. Então Judas, o que o traiu, vendo que Jesus fora condenado, tocado de remorso, devolveu as 30 moedas de prata aos principais sacerdotes e aos anciãos, dizendo, pequei traindo sangue inocente. Eles, porém, responderam, que nos importa? Isso é contigo. Então Judas, atirando para o santuário as moedas de prata, retirou-se e foi enforcar-se. Amados, é certo que a exemplo desse homem que abandonou Jesus, nós também abandonamos a Cristo. A exemplo de Judas, que traiu o Senhor, nós também traímos o Senhor. Se eu falar para você que nunca traía Jesus, eu seria mentiroso. E se eu apontar para você e falar, você também já traiu a Jesus, não estou te julgando, mas fazendo uma afirmativa que é correta. Todos nós já passamos por situações similares à de Judas. Todos nós já passamos por esses caminhos errados, tortuosos desse homem. Mas, amados, nós temos escolhido a vida. E eu sei que você que está neste lugar escolheu a vida, e se você está aqui é porque você quer ouvir de Cristo, porque você sabe que nesta igreja, nesta obra, este pastor que vos fala, fala a respeito de Jesus. Eu não estou aqui para massagear ego de ninguém, para passar a mão na cabeça de ninguém, para contar uma historiazinha bonitinha para você, para que tu saias daqui feliz, mas sem Cristo. Eu quero que você ouça quem é Jesus, para que você entenda a mensagem de salvação e seja salvo. Oh, glórias! E esta é a palavra de vida. Eu quero ir para o céu. E se eu quero ir para o céu, eu não posso mentir para você, nem tampouco trair o meu Senhor com palavras vazias. Com palavras vazias. Mas é certo, irmãos, que todos nós já traímos o nosso amado Jesus. Mas fomos alcançados pela misericórdia do Senhor. Sabe por que fomos alcançados pela misericórdia de Deus? Porque eu tenho certeza que, como eu fiz, você também agiu. Nós reconhecemos o nosso erro e confessamos a nossa traição àquele que pode nos purificar. Talvez você possa falar, mas pastor Elias, eu nunca vendi Jesus para ninguém. Será? Lembra quando você entregou Jesus a Satanás, através de uma pequena mentira, pequenininha, que você faltou a verdade para alguém, que você pensou coisas imundas, indizíveis, vergonhosas, deu asas aos pensamentos malignos. Eis aí a traição. Judas vendeu Cristo por 30 moedas. Às vezes, nós traímos Jesus sem nenhuma moeda. De graça. Mas o Senhor, o Espírito de Deus, move na nossa vida. Ele chama a nossa atenção. Ele desperta-nos para que nós possamos reconhecer o nosso erro e quebrados. Oh, meu Deus. Nos achegamos ao Senhor, confessamos o nosso pecado e clamamos que Ele nos perdoe. E recebemos o perdão pela nossa traição e somos restaurados, restaurados. Oh, meu Deus. Amados, eu acredito plenamente que se Judas, no versículo 5, então Judas, atirando para o santuário a moeda de prata, retirou-se e foi enforcar-se. Se nesta parte da sua vida, ele tivesse jogado as moedas aos pés do sacerdócio e voltado para o Messias, que estava vivendo suas últimas horas, estava próximo da morte, e jogado-se aos pés do Senhor, tivesse confessado o seu pecado, clamado pelo perdão, eu tenho convicção plena que ele teria sido restaurado. Talvez Jesus não sairia da cruz, mas ele teria sido restaurado. O que eu falei, talvez Jesus não teria saído da cruz, porque já estava condenado. Mas o Senhor teria com certeza perdoado Judas, como perdoou horas depois aquele camarada que estava preso numa cruz do seu lado. Veja como são as coisas. É assim que o Senhor faz com cada um de nós, amados. E hoje é tempo de escolher, e é tempo de escolher a vida verdadeira. Mas Judas não escolheu a vida verdadeira, Judas escolheu a morte. Ele deixou o caminho, deixou a verdade, deixou a vida. Ele deixou o Todo-Poderoso, ele optou por suas escolhas. E as suas escolhas foram terríveis. Diz a palavra que Judas já estava dominado por Satanás. Judas já estava dominado por Satanás. Mas ele continuou sobre as asas do maligno. Nós, amados, temos que dominar, buscar do Senhor o domínio sobre a nossa vida para vivermos a verdade do eterno intensamente. Vivermos aquilo que o Senhor quer para as nossas almas. E eu quero chamá-los a atenção para que tenhas cuidado com a influência do diabo. Tenhas cuidado. Judas foi influenciado pelo diabo. A palavra diz, João capítulo 13, versículo 27. E depois que Judas recebeu o pedaço de pão, imediatamente Satanás entrou nele. E ele saiu e foi vender Jesus. Vigia, irmãos. Vigia, crente. Porque o diabo, ele fala coisas legais. E ele torce a mente do ser humano para entender as coisas legais de Satanás como boas, como extraordinárias. Certamente Judas teve a sua mente torcida, a compreensão foi distorcida e ele não conseguiu ver a gravidade do seu ato, não conseguiu ver, entender, mensurar a intensidade da sua ação. Nós temos que vigiar a igreja. Porque Satanás sugere um tanto de coisa para a gente, que à primeira vista são aceitáveis, mas as consequências são terríveis, são terríveis. Resista Satanás e ele fugirá de vós. Não é essa a promessa? Se nós resistirmos a Satanás, ele fugirá de nós. Resista! Resista! Judas escolheu não resistir, mas submeter-se, submeter-se. Talvez você possa até falar, mas Judas nasceu para isso. Ô, pastor Elias, Judas nasceu para trair Jesus, Judas nasceu para fazer tudo quanto fez. Eu não vou discutir essa questão com você. Não vou discutir. Não vou entrar nesse mérito. Mas uma coisa eu sei. Jesus veio para salvar o perdido. Judas era um perdido e estava debaixo da possibilidade de salvação. Amém? Ô, glórias! É tempo de reconhecer o pecado, é tempo de arrependimento, é tempo de confessar pecados, é tempo de viver a nova vida e jamais encontrarmos lugar para a chamada síndrome de Judas no nosso coração. Não viva a síndrome de Judas. E nada mais é do que estar perto da salvação, mas mesmo assim perder a salvação. Eis a síndrome de Judas. Andou com Cristo, mas não conseguiu ver Cristo como Senhor e Salvador. Não abraçou Jesus. Teve os privilégios espirituais, mas não experimentou a transformação verdadeira da sua vida. Aleluia. No Salmo capítulo 139, versículos 23 e 24. Ouça a afirmativa do salmista. Sonda-me, ó Deus, e conhece o meu coração. Prova-me e conhece os meus pensamentos. Vê se há em mim algum caminho mau e guia-me pelo caminho eterno. Grave esse texto. Risca na tua Bíblia. Destaque. Faça um quadro, pendure na parede da tua casa. Manda fazer uma camiseta.

0: pelo caminho eterno. Essa é uma oração que nós precisamos fazer. Era a oração que Judas deveria ter feito. Amém? Vivamos a verdade de Cristo Jesus. Vamos orar. Meu Deus, muito obrigado pela tua palavra, Pai. Que nós possamos tê-la guardada em nosso coração. Meditar sobre esta verdade e deixar-nos guiar pelo teu santo e bendito Espírito. Que a exemplo de Judas, ó Senhor, nós possamos deixar o caminho mau e clamar, Senhor, a ti, para que nos guies, nos orientes, nos dê a direção certa. Que vivamos assim a tua verdade, em nome de Cristo Jesus. Amém. Aleluias. Amém, amados? Que Deus nos abençoe e abra nossos olhos para que vivamos a verdade do Senhor intensamente. Aleluias. Oh, glórias!
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0: Nesta próxima canção, eu tenho o privilégio nesta noite e a honra de ser abençoada por este homem de Deus, ministro de Deus, e que tem abençoado não só a minha vida, mas creio que a vida de muitos e de muitos que estão aqui nesta noite também. E eu quero que Deus o continue abençoando muito. David Keelan! Aleluia! Glória a Deus!
1: Aleluia! Quantos apaixonados pelo Senhor temos aqui essa noite?
0: Aleluia!
1: Será que você pode dar um brado de vitória? A palavra de Deus diz no livro de 2 Coríntios, capítulo 3, versículo 18, que nós somos transformados de glória em glória, em glória, em glória, em glória, em glória.
0: Amém!
1: Em glória. Eu creio que nessa noite ele está demonstrando um pouco de sua glória. Quantos têm recebido da presença de Deus? E uma das provas da transformação é quando ele transforma o nosso pranto em festa, nossa tristeza em alegria, e nos faz vencedores. Vencedores não, mais que vencedores.
0: Aleluia.
1: Nos faz livres. Se você é livre, fique de pé no lugar onde você está e aplaude o Senhor. Vamos celebrar ao Senhor porque Ele é digno, amém?

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1: Você sabia que Deus faz pedidos a você? É muito comum nós acharmos que só nós temos o direito de fazermos pedidos ao Senhor. Mas quando nós olhamos a palavra, nós vamos nos deparar com situações em que Deus está fazendo pedidos a nós. Pedidos que, se observados, vão redundar em bênçãos. Vamos prosperar. O Senhor há de mover de forma grandiosa, de forma poderosa. O Senhor há de mostrar a sua glória se nós observarmos os pedidos de Cristo, os pedidos de Deus para a nossa vida. E nessa noite, amados, o nosso objetivo é exatamente este, é despertar você. É para que sejamos despertos para a necessidade de ouvirmos os pedidos de Deus. E permitir que o Espírito Santo trabalhe o nosso coração de uma forma tão intensa, tão verdadeira, a ponto de observarmos aquilo que Deus quer e deixar-nos mover pelo santo e bendito Espírito do Senhor. Irmãos, hoje vamos meditar em Salmo capítulo 37, versículos 3 até o 7. Vamos abrir as nossas Bíblias para que nós possamos acompanhar a leitura da palavra do Senhor. E vamos ficar em pé para que possamos ler a palavra do nosso amado. Salmo capítulo 37, versículos 3 até o 7. Ouça com atenção o que diz o rei Davi. Confia no Senhor e faz o bem. Confia no Senhor e faz o bem. Habita na terra e alimenta-te da verdade. Agrada-te do Senhor. Agrada-te do Senhor e Ele satisfará os desejos do seu coração. Entrega o teu caminho ao Senhor. Entrega o teu caminho ao Senhor. Confia nele e o mais Ele fará. Fará sobressair a tua justiça como a luz e o teu direito como o sol ao meio-dia. Descansa no Senhor, descansa no Senhor e espera nele. Não te irrites por causa do homem que prospera em seu caminho, por causa do que leva a cabo seus maus desígnios. Amém? Amado Jesus, nos instrua nesta noite, Pai. Abre nosso entendimento. Abre também os nossos ouvidos, para que estejamos atentos à tua voz, aos teus pedidos, para que nós possamos, ó Deus, atendê-los e vermos a tua glória no nosso dia a dia. Senhor, fala conosco em nome de Jesus. Amém. Os irmãos podem assentar-se. Amados, é interessante quando nós olhamos e vemos o Senhor cuidando da gente. O Senhor estendendo o seu braço, o Senhor estendendo a sua mão sobre a nossa existência, o Senhor tratando-nos com tanto amor, com tanto zelo, com tanto carinho. É magnífico como Deus, Ele manifesta o seu amor para com as nossas vidas. E nós, amados, temos que observar o agir de Deus e sermos recíprocos nas nossas ações, que haja reciprocidade. Que também nós possamos amar o Todo-Poderoso, cuidar daquilo que é de Deus no nosso dia a dia, nos deixar envolver com a palavra, envolver com a manifestação do Espírito de Deus, para que sejamos bem-sucedidos na nossa caminhada. O rei Davi, ele é um exemplo de todas estas situações, porque foi um homem que conseguiu ouvir no tempo difícil, complicado, conturbado, mas mesmo assim ele conseguiu ouvir a voz do Senhor. Ele conseguiu não apenas ouvir, mas guardar no seu coração e expor a palavra do Eterno, registrar a palavra do Senhor, para que nós hoje pudéssemos meditar nesses princípios e também passarmos a ouvir aquilo que Deus quer para cada um de nós. Ouvirmos os pedidos do Senhor, os pedidos de Deus. E certamente, amados, se assim fizermos, nós vamos experimentar o agir do Senhor, a glória de Deus há de nos envolver, a graça do Eterno há de nos amparar, o zelo do Senhor será uma verdade sobre a nossa existência. Amém? Que nós possamos estar com os corações abertos, que nós possamos estar com a nossa vida aberta para o agir de Deus, para o mover do Senhor nesta noite. Irmãos, Davi, ele aprendeu de Deus e ele ensinou aqueles que eram seus contemporâneos, mas também ensinou a nós, porque o Espírito Santo de Deus conservou esse ensinamento para que chegasse aos nossos dias. Amém? E eu quero chamá-los a atenção para aquilo que Davi entendeu há tanto tempo atrás e que nós hoje também podemos entender. E nós vamos meditar nesse texto, Salmo capítulo 37, e vamos nos deixar envolver pelo Espírito Santo do Senhor, porque o Senhor há de falar ao nosso coração, o Senhor há de nos ensinar. Ouça a voz de Deus, ouça a voz do Senhor. Essa palavra, amados, ela é muito conhecida, com certeza. É um texto bíblico extremamente conhecido, mas nem sempre nós estamos ouvindo aquilo que Deus fala através dessa palavra. E a partir de hoje é preciso que você leia, que você medite, mas que você ouça aquilo que Deus fala, aquilo que o Senhor quer transmitir a cada um de nós. E o Senhor quer nos ensinar que é preciso confiar nele. Ouça, o Senhor diz para você: confia. Confia, confiança. A confiança, irmãos, ela é necessária, porque a partir do momento que eu tenho fé no meu coração, a partir do momento que eu entendo a mensagem de Cristo e vivo a mensagem do Eterno, eu serei dependente, uma dependência total, irrestrita aos princípios de Deus. Mas tudo isso é fruto de confiança no Senhor. E Deus diz a você: ouça, confia, confia. Confia. Nós temos que confiar no Senhor. É certo, amados, que às vezes nós achamos que confiamos em Deus. Por que eu falo achamos? Porque a nossa confiança, ela é tão assim, sei lá como é que é, tão sensível, que hoje você confia, no momento seguinte você já está com o pé atrás com Deus. Ó, Deus, pé atrás com Deus. No outro momento você está confiando novamente, e a vida torna-se assim, um vai e vem, é uma coisa, sobe e desce, vai e vem, mas não há de fato aquela segurança no Senhor. Talvez você fale: mas pastor, a minha vida não é assim. Glórias a Deus por isso, glórias a Deus. Aleluias! Mas pare e reflita um pouco mais. Talvez ela seja assim. Talvez ela seja assim. Nós somos muitas vezes, amados, insensíveis aos nossos erros. Ou seja, nós cometemos os erros, fracassamos a nossa confiança, porém não vemos. Somos insensíveis, o coração torna-se duro e tudo torna-se muito natural. As coisas tornam-se naturais, o pecado torna-se naturais, nós tornamos-nos duros, coração de pedra. E a confiança no Senhor, ela deixa de existir. Mas Davi diz o seguinte, amados: confia no Senhor e faz o bem, habita na terra e alimenta-te da verdade. É uma promessa de Deus para a tua vida. É um pedido do Senhor, que se ouvido, será com certeza uma promessa que há de cumprir-se na nossa existência. Mas não apenas confiar. Aqueles que confiam no Senhor, irmãos, eles possuem práticas boas. Diz a palavra, ouça: confia no Senhor e faz o bem. Faze o bem. Irmãos, nós temos uma certa resistência em fazer o bem, porque parece que a nossa salvação é pelas obras. E parece que não cabe a nós fazermos o bem. E a partir desse momento, nós já não ajudamos o próximo, nós não acolhemos o próximo, nós não fazemos nada, as nossas ações são um tanto quanto duras. Mais uma vez, a insensibilidade bate na porta do coração, porém o Senhor diz que é preciso confiar e fazer o bem. E fazer o bem. As nossas ações, elas necessitam serem semelhantes às de Cristo. Nós temos que agir segundo Cristo em todas as atitudes. Nós temos que abençoar o próximo. Se você não pode fazer muita coisa pelo teu próximo, ore por ele. Clame a Deus por ele.
2: Impõe as tuas mãos na cabeça do teu amigo no momento da dificuldade, ore, declare a bênção. Você tem essa autoridade, o Senhor te deu essa autoridade, não desperdice, confia no Senhor. Confia, confia, amados. E Davi diz ainda que era preciso habitar a terra e alimentar-te da verdade. É evidente que Davi refere-se aos seus e habitar a terra de Israel. Hoje nós temos uma terra que nós precisamos habitar. Nós precisamos andar com Cristo. Nós precisamos testemunhar do Senhor. Nós precisamos reunidos, congregados, louvarmos e adorarmos o nosso amado Jesus. Nós temos que habitar a terra do Senhor e vivermos a verdade de Cristo acima de todas as coisas. Devemos buscar, irmãos, o governo de Deus sobre a nossa existência. No versículo 4, ouça, mais um pedido de Deus para cada um de nós. O Senhor fala para nós através de Davi, agrada-te do Senhor. É o Eterno dizendo para você, tenha prazer em mim. Ô glórias! Tenha prazer, tenha satisfação em mim, tenha alegria em mim. É o Senhor pedindo para que você tenha prazer nele. Agrada-te do Senhor e ele satisfará o quê? Os desejos do seu coração. Ô glórias! É uma promessa, mas também é a voz do Senhor falando para você. Se você ter prazer no Senhor, se você ter satisfação em Deus, se você, usando um termo bastante coloquial, se você curtir Deus, de fato, ô glórias, o Senhor satisfará os desejos do teu coração. Mas vamos entrar nos pormenores desse prazer no Senhor? Será que nós temos prazer em Deus? Amados, o Senhor pergunta a você, tu tens prazer em mim? Você tem prazer em mim? Mais uma vez, nós vamos concluir que temos prazer em Deus. Ah, eu tenho prazer no Senhor. Eu tenho prazer. Mas vamos para as ações? As ações, amados, é que falam mais alto. Se nós temos prazer no Senhor, o nosso coração deseja Deus. Se nós temos prazer no Senhor, a nossa alegria está no Mestre. Se nós temos prazer no Senhor, a nossa satisfação é fazer aquilo que é agradável ao Eterno. Se nós temos prazer no Senhor, ir ao culto não é peso, mas é prazer. Afinal de contas, é prazer, prazer em Deus. O que é prazer, irmãos? O que é prazer? Eu não olhei no dicionário, mas uma definição própria. Prazer é algo super agradável, que te dá muita satisfação, que produz alegria, que produz aquele bem-estar. Nós temos que sentir tudo isso em relação a Deus. Deus não pode ser peso na nossa vida de forma alguma. Mas quando o nosso coração, amados, tem prazer no Senhor, quando o nosso coração tem prazer em Deus, nós vamos procurar fazer aquilo que é do Eterno, aquilo que é do Senhor, e tudo que é do Todo-Poderoso não será pesado, não será ruim, será muito bom, porque é comum a nós, é a vontade dele que se manifesta na nossa vida. E esta é a palavra de Davi, e ele tinha prazer no Senhor. Desde a sua adolescência, Davi, com a sua harpa, tocando a sua harpa lá nos campos, ele e as suas ovelhas, tocando a sua harpa, dedilhando a sua harpa. Ô glórias! Lá no palácio, ele tinha prazer em dedilhar a sua harpa para Saul, e Deus usava para acalmar Saul. E diz a palavra através dos salmos que ele tinha prazer contínuo em Deus. Ele entendia que Deus era o seu pastor, que Deus era tudo para ele, que a sua satisfação, que a sua alegria era Deus. E aquilo que Davi fez e aquilo que Davi sentiu não pode ser diferente do que fazemos e sentimos, porque o Deus é o mesmo. No entanto, amados, se nós não temos o mesmo prazer
1: essa alegria, é porque está faltando uma comunhão verdadeira com o Mestre. Entenda que nós precisamos ser dominados, completamente dominados pelo Senhor. Amém? Mas, se nós ouvirmos a palavra do Senhor, ouvirmos a voz do Senhor, Ele te chama para você confiar nele, para que você tenha prazer nele, mas também para que tu entregues a tua vida, entregues o teu caminho. Versículo 5, ouça. Entrega o teu caminho, confia nele, e o mais ele fará. Oh, glórias! Às vezes, amados, nós olhamos essa história de caminho e pensamos numa estrada, vou entregar o meu caminho. Entenda, entregue a tua vida. Eis aí o que o Senhor está pedindo. Entregue a tua vida. Entregue a tua vida ao Senhor, porque Ele quer agir através da tua vida, Ele quer agir através de você. Deus quer fazer grandes coisas através da tua existência. Mas para que isso torne-se uma realidade, só é possível quando Deus tem o domínio completo da nossa existência. Se o Senhor não nos dominar, irmãos, não será possível que Ele venha agir de forma tão grande na nossa vida. Entrega o teu caminho ao Senhor, confia nele, e o mais Ele fará. Amém? Oh, glórias! Veja, quantas vezes, amados, nós estamos com os nossos problemas, com as nossas dificuldades, não é verdade? Quantas vezes você está com os teus problemas, com as suas dificuldades, e nós não sabemos como agir, o que fazer? A palavra diz, entrega o teu caminho, entrega o teu caminho, coloque a tua vida nas mãos do Senhor. E isto inclui o seguinte, amados, inclui a tua família, os teus negócios. Veja a tua vida, como ela compreende uma série de situações. Ela inclui a tua família, os teus negócios, o teu coração, os desejos, ainda as necessidades. Ou seja, entrega tudo quanto você tem ao Senhor. Entregue, amados. É uma questão de fé? Sim. Mas olha só, se não for desta forma, como vamos receber de Deus a graça? Quando nós olhamos a palavra, vemos que Jesus entregou tudo o que ele tinha. Ele entregou a sua vida, entregou a sua glória. Olha só. Ele despiu-se da sua glória, entregou a sua vida, para que hoje nós pudéssemos alcançar o favor do Senhor na nossa vida. No entanto, quando nós entregamos a nossa existência ao Todo-Poderoso, quando nós somos do Eterno, nós teremos uma vida de comunhão, uma vida de alegria, de prazer, e teremos ainda, amados, uma vida de oração. Oração com fervor, vamos orar, vamos falar, vamos testemunhar diante do Senhor por tudo quanto Ele faz. Mas ainda, amados, entenda o seguinte: quando você entrega o teu caminho, quando você coloca a tua confiança totalmente em Deus, Ele trabalhará por ti, Ele cuidará da tua vida, Ele te abençoará, Ele te fará prosperar. Nós muitas vezes queremos as bênçãos de Deus, mas queremos da nossa forma. Não é da nossa forma, é da forma que Deus definiu, da forma que Deus quer a igreja. Nós temos que observar aquilo que Deus pede. E se nós fizermos da forma que Ele determina, certamente seremos bem-sucedidos na nossa caminhada. Diz Davi, confia no Senhor, primeiro é preciso ouvir e confiar no Senhor. Ainda, ter prazer, agrada-te do Senhor. Entrega o teu caminho, entrega o teu caminho. E quando agimos assim, nós vamos ver resultados, porque o Senhor virá e moverá de forma grandiosa. Versículos 6 e 7 diz, fará sobressair a tua justiça como a luz, e o teu direito como o sol ao meio-dia. Esse texto refere-se ao seguinte, irmãos, muitas vezes as pessoas são caluniadas, quem sabe você é uma pessoa caluniada, falam mal de você. Se tu és alguém que confia no Senhor, que tem prazer em Deus, que entrega o teu caminho, a tua causa, tudo quanto tens a Ele, Ele fará a tua justiça sobressair. A verdade virá à tona. Verão a glória de Deus na tua vida, porque Deus cuidará da tua vida. Ele cuidará da tua causa. É isso que Davi está falando a respeito de fará sobressair a tua justiça como a luz e o teu direito como o sol ao meio-dia. E no versículo 7, descansa no Senhor. Ô bênção, descansa no Senhor e espera nele. Não te irrites por causa do homem que prospera em seu caminho, por causa do que leva a cabo seus maus desígnios. Quando nós ouvimos os pedidos do Senhor, nós vamos descansar nele. Nós vamos descansar, amados. O Senhor diz para você, descansa em mim. Descansa em mim. Esse descansar, amados, é esperar, é confiar, é esperar o tempo de Deus. É esperar o tempo do Senhor. É muito comum nós vermos pessoas com uma causa. Veja que interessante. Alguém tem uma causa e esta pessoa anda de igreja em igreja. Vai na igreja A, olha, ora por mim, para minha causa. Não se contenta, na igreja B, ora por mim, por minha causa. Passa uma semana, nada de resultados. Igreja C, ora por mim, minha causa. Roda todas as igrejas da cidade. E se porventura tem um profeta em algum lugar, vai atrás do profeta. E fica assim, amados, batendo de porta em porta. Mas o Senhor diz o seguinte, o pedido dele é, descansa. Descansa. Às vezes, irmãos, eu sei que há um texto que diz que é preciso bater reiteradamente, bater, mas nem sempre se aplica a todas as situações. Porque muitas vezes o que ocorre é exatamente algo chamado falta de fé. Falta de fé. As pessoas têm um problema? Sim, temos, todo mundo tem problemas. E corre para os pés do Senhor, atitude correta, correu para os pés do Senhor, porém não confiou. Olha só, não confiou o suficiente para esperar o tempo de Deus.

Irmãos, nós temos que ver o que Deus está respondendo para nós também, porque tudo isso faz parte do descansar no Senhor. Quando você ora, veja, vale ressaltar, às vezes nós queremos receber de Deus as bênçãos. Todos querem receber de Deus uma bênção. Mas você já notou que quando alguém quer uma bênção, a pessoa jejua, ela torna-se uma pessoa de oração fervorosa. Olha, o culto pode estar chovendo canivete, mas vem a igreja. Já notaram isso? Já aconteceu isso com você? Pois é. Às vezes a bênção vem. Deus dá a bênção. Estava no propósito de Deus abençoar. Na semana seguinte, não jejua mais, não ora, não mais frequenta a igreja. Não precisa nem chover, um sereno fino já é o suficiente para olhar para o céu. Ah, está chovendo, não vou à igreja. Veja, amados, nossa escala de valores com relação a Deus. Veja a nossa escala de valores. A atitude primeira, sim, é a correta, porque precisamos buscar o Senhor de forma incansável, com todas as nossas forças, é isso que Deus fala. Essa é a recomendação do Senhor. Não apenas quando eu preciso do milagre, mas sim de forma contínua. De forma contínua, irmãos. Às vezes nós queremos enganar Deus com as nossas boas ações, quando Deus é aquele que conhece o nosso coração mais do que nós mesmos. A Bíblia diz que ele sonda o nosso coração e nós queremos enganar Deus. É tipo político em tempo de campanha. Pega a criancinha no braço, caldo de cana, toma café na casa de todo mundo e vai por aí. Quer agradar a Deus, quer agradar o eleitor. Deus conhece, amados. É preciso estarmos atentos em relação a essas questões. Portanto, amados, precisamos descansar no Senhor. Esse descansar é esperar nele, é confiar nele. É certo que Deus nos ouve. É certo que o Senhor ouve a nossa oração, que ele ouve o nosso clamor. Você precisa orar reiteradamente? Sim, ore. Mas esteja atento à voz do Senhor, porque ele pode te responder. E ele te responde. E às vezes você há de sentir no decorrer dos dias que não é o momento de receber essa bênção. Ou talvez você há de descobrir, há de sentir, não me serve, não é boa para mim. Nós temos que estar atentos a esta verdade, à voz do Senhor. No entanto, amados, descanse no Mestre, entregue a tua causa, entregue a tua vida, entregue aquilo que você precisa, fale com o Senhor, coloque diante do Eterno, coloque diante dele e descanse, porque Deus tem prazer em cuidar dos seus. Mas descanse de uma forma que a confiança seja uma verdade, que o prazer naquilo que é de Deus seja visível. Que o teu caminho seja de fato do Senhor, que ele domine completamente a tua existência. Caso contrário, não é descansar no Senhor, é rebeldia contra Deus. Se eu vivo de forma diferente, é rebeldia, amados. Temos que aprender e entender que Deus, ele quer a primazia na nossa existência, ele quer dominar a nossa vida completamente. E se nós não fizermos assim, não estaremos atentos aos seus pedidos. Ouça os pedidos de Deus. Ele te faz pedidos. Nesse texto que nós lemos, vemos que Davi, de uma forma tão clara, tão maravilhosa, Davi diz que Deus, ele pede para que nós possamos confiar nele. Confiarmos no Senhor. Confiarmos, amados, é certeza, é convicção plena. É convicção plena que o Senhor, ele é conosco, que ele cuida da gente. Davi ainda chama-nos atenção para que tenhamos
prazer.

0: Ô, glórias! Prazer naquilo que é de Deus. E eu quero chamar mais uma vez a tua atenção. Se porventura você não tem prazer naquilo que é de Deus, tem algo errado. Tem algo errado. Não ache que é normal. Não, não é normal. Não conclua que é assim mesmo. Não, não é assim mesmo. Nós temos que ter prazer, amados. Satisfação naquilo que é de Deus. E entenda, para que você tenha prazer, você precisa de uma mente santa, de uma vida reta. O teu coração precisa estar cheio da palavra do nosso amado Jesus. Oh, glórias! Dessa forma você terá prazer naquilo que é de Deus. Mais prazer naquilo que é de Deus do que no futebol. Mais prazer naquilo que é de Deus do que na novela, nos filmes, nos filhos, no cônjuge, no trabalho, na alimentação. Oh, glórias! Quem gosta de doce aqui, levanta a mão. Quem gosta de doce, levanta a mão, gente. Levanta a mão. Ô, bênção. Tem uns que não gostam de doce aqui, né? Tem uns que não gostam de doce. Mas, veja, por que você gosta de doce? Porque é prazeroso. Não é? Poucos gostam do amargo. Por que não gostam do amargo? Porque não é prazeroso. Deus é doce. Ô, glórias. É agradável. O cuidado de Deus é maravilhoso. Tenha prazer no Senhor, como muitos aqui têm prazer no doce. É bênção. Glórias a Deus. Ainda, amados, Davi nos ensina. Deus pede a nossa vida. Entregue o teu caminho ao Senhor. Entregue o teu caminho. Deus pede a tua vida. Entrega para Ele. Vamos lá, dê um passo de fé, de coragem, dê um passo, porque se não houver passos, você não conseguirá ver a glória do Senhor. A vida com Cristo, irmãos, é uma aventura, oh glórias, é uma aventura. Você parte para o desconhecido, certo que vai vencer. O que é o desconhecido? Você não conhece o teu futuro. Você não conhece o que vai acontecer amanhã, mas com Deus você tem convicção plena que vai dar certo. Porque Ele é contigo, a tua vida é dEle. Oh, glórias! Oh, bênção! Entra nessa aventura, embarque nessa aventura. Descanse, amados. Descanse no Senhor. Espera no Senhor. Tudo tem o tempo de Deus. O Senhor tem as respostas, ouça as respostas, veja as respostas, aceite as respostas de Deus. Não seja rebelde. Deus fala não para você, não, não é para você. Eu quero. Aquela criança birrenta, mal educada. Não seja assim. Deus falou não para você. Glórias a Deus, aleluias, Deus tem o melhor, Deus tem o melhor, sempre. Portanto, descanse no Senhor, não murmure, não reclame, não fique falando demasiadamente, descanse no Senhor, porque o Deus Todo-Poderoso, Ele é contigo, o Senhor é com você. Amém, amados? Aprenda, amados, aprenda com a palavra, com o ensinamento de Davi, que o Espírito Santo de Deus permitiu que chegasse a nós. Atenda os pedidos de Deus, atenda os pedidos de Deus. E Ele pede para que você confie nele, para que você tenha prazer, para que tu entregues os teus caminhos, a tua vida, e descanse no Senhor. Amém? Oh, bênção! Faça isso essa semana. Faça prova de Deus. Veja o que Ele fará com você. Oh, bênção. Vamos orar, amados? Vamos ficar de pé para nós orarmos. Senhor, nós te louvamos por essa palavra, Pai. E que nós possamos estar com os nossos ouvidos abertos para ouvir os teus pedidos. assimilá-los, meu Deus, e praticar no dia a dia a tua vontade. Oh Deus, fala sempre conosco, nos traz a revelação da palavra, ensina-nos em nome de Jesus. Amém. Amém, amados? Que Deus nos abençoe, que a graça do Eterno seja sobre a nossa vida, que possamos estar sempre com nossos ouvidos abertos à voz do nosso amado Senhor. Oh, glórias!
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2: Nós vamos estudar a palavra de Deus essa noite. Hoje nós queremos falar a respeito de louvar a Deus. Vamos abrir a Bíblia mais uma vez. Hebreus capítulo 13, versículo 15. Nos diz a palavra: por meio de Jesus, portanto, ofereçamos continuamente a Deus um sacrifício de louvor, que é fruto de lábios que confessam o seu nome. Amém, amados? Queridos, o que é louvar a Deus? O que é louvar? Irmãos, louvar é adorar o Senhor. Louvar é glorificar, é bendizer. Louvar é exaltar o Senhor pelas suas virtudes, pela sua misericórdia, pelo seu poder, pela sua salvação, pela grandiosidade do seu nome. Tudo isso, irmãos, é adorar, é louvar, é exaltar o nosso Senhor e Salvador Jesus. Precisamos entender que o nosso coração, ele precisa derramar diante do Senhor, palavras que sejam agradáveis aos seus ouvidos. Nós precisamos, irmãos, ter aquele cuidado com o Senhor, aquele zelo com Deus, aquele amor no falar com o Todo-Poderoso, aquele carinho com o Todo-Poderoso. Quando você ama alguém, você geralmente trata essa pessoa com palavras carinhosas, não é assim? Você ama seu filho, geralmente você o trata com palavras carinhosas. Geralmente, quando amamos alguém, tratamos com palavras carinhosas, com cuidado, com zelo. Nós demonstramos em nossas ações todo um zelo para com aquele que nós amamos. Mas às vezes, irmãos, é interessante, mas nós não temos o mesmo cuidado para com o Senhor. Nós não temos o mesmo cuidado. O nosso relacionamento com Deus, ele é meio que seco. Aquele relacionamento tipo assim, seco mesmo. Você sabe que Deus existe, Deus é o Senhor, o Criador dos céus e da terra, e você acha que está bom esse conhecimento, mas você não procura desenvolver intimidade com o Criador, carinho nos seus atos para com o Todo-Poderoso. E às vezes, irmãos, chega um ponto em que nós fazemos as coisas para o Todo-Poderoso, fazemos para Deus apenas por obrigação, as pessoas vão ao culto, vão por obrigação, as pessoas leem a Bíblia, leem por obrigação, cantam por obrigação, jejum por obrigação. Evidentemente que nós temos a obrigação de fazer essas coisas, mas o nosso coração precisa ser movido pela voluntariedade. Todas essas coisas, irmãos, nós precisamos fazer de forma voluntária para o Senhor, ou seja, com prazer, com alegria, com satisfação para o Todo-Poderoso. Nós precisamos trazer esta verdade para dentro do nosso coração, amados, e alicerçar a nossa vida nesses princípios que são esses que estão na palavra de Deus. E nós não podemos, amados, de forma alguma, achar que não é bem dessa forma, achar que não é bem assim. Não, nós não podemos. Nós temos que entender que a verdade da Bíblia, irmão Cosme, ela é válida para hoje. É assim que o salmista, por exemplo, fazia. Olha só como ele louvava o Todo-Poderoso. Precisamos louvar a exemplo do salmista. Palavras gostosas. Até hoje nós lemos os salmos para louvar o nome santo de Deus. Mas quem escreveu os salmos? Foi um homem. Davi escreveu diversos deles, por exemplo. Mas outros também escreveram. E hoje nós usamos os salmos para louvar o nome santo do Senhor, mas aquilo que está ali narrado foi expressão de louvor de alguém que amou o Senhor acima de todas as coisas. Aqueles, irmãos, amaram o Senhor e tiveram prazer no Todo-Poderoso. Precisamos seguir este mesmo caminho. O caminho do prazer no Senhor, da alegria no Senhor, da satisfação no Senhor, de buscar Deus em primeiro lugar em todas as coisas, porque só dessa forma é que nós vamos ter condições de louvar, de adorar e de glorificar a Deus verdadeiramente. Algo que nós não entendemos, irmãos, é que Deus, ele não gosta de bajulações. O homem nem sempre gosta de ser bajulado. Deus não gosta de ser bajulado, porque a bajulação sempre é falsa. Quando você fala alguma coisa, Deus já sabe se é verdadeira ou não. Então, se você quer bajular Deus para receber alguma coisa do Senhor, bajulação, irmãos, no popular é o chamado puxa-saco. Ah, eu quero puxar saco de Deus. Olha, se você está visando agir assim para agradar a Deus, para conseguir alguma coisa, não vai conseguir. Porque Deus sonda o teu coração, irmãos. Ele sabe até onde você está com sinceridade dentro do seu coração, sinceridade nas suas ações. E é por isso, queridos, que nós precisamos adorar o Senhor com todo o nosso ser, com todo o nosso viver, com tudo quanto temos. E isso só é possível quando nós nos separamos do mundo. E esse separar do mundo é quando você procura viver Deus na tua vida, Deus no teu dia a dia. Procura colocar somente aquilo que é do Senhor no coração. E vale ressaltar também, irmãos, que louvar a Deus não é cantar musiquinhas românticas para o Senhor, como nós temos visto hoje. Não é isto. Louvar a Deus, amados, tem que ser de um coração cheio do Espírito. Cheio do Espírito. A nossa chama, ela tem que soltar uma fumaça que seja agradável ao Senhor. A nossa chama, a nossa vida, ela precisa emitir fumaça que seja agradável às narinas do Senhor. E muitas vezes nós estamos cantando musiquinhas românticas, aquelas baladinhas gospel, achando que estamos louvando ao Senhor. Mas se não houver aqui dentro, irmãos, a sensibilidade, a habitação do Espírito Santo de Deus, não sobe como louvor, não sobe como louvor. No Salmo capítulo 63, versículo 5, nos mostra que nós precisamos louvar o Senhor com os lábios, boca e com o coração. Salmos capítulo 63, versículos 5, 6 e 7, nos diz a palavra: as tuas bênçãos são como alimentos gostosos, elas me satisfazem e por isso canto alegremente canções de louvor a ti. Quando estou deitado eu lembro de ti, penso em ti a noite toda, porque sempre me tens ajudado, na sombra das tuas asas eu canto de alegria. Amém? Glórias a Deus. Nós lemos esse texto na nova tradução na linguagem de hoje. Irmãos, veja como é gostoso. Olha só o que o salmista escreveu aqui. Veja como ele foi profundo no seu louvor. Ele diz que ele louvava a Deus com os lábios, com a boca e com o coração. E diz: as tuas bênçãos são como alimentos gostosos. Quando nós recebemos as bênçãos do Senhor, amados, elas são gostosas ao nosso paladar, nos agradam. E Deus, irmãos, tem bênçãos inumeráveis, incontáveis para cada um de nós. O Senhor quer te abençoar de uma forma muito profunda, de uma forma muito grande. Mas é primeiro necessário colocar a nossa vida em sintonia com o Senhor, na linha com o Todo-Poderoso. As tuas bênçãos são como alimentos gostosos, elas me satisfazem e por isso canto alegremente canções de louvor a ti. Quando o salmista recebia as bênçãos do Senhor, essas bênçãos moviam o seu coração de uma forma tão grande que ele comparava essas bênçãos como um alimento saboroso. O que é um alimento saboroso para você? O que é? Pensa nisso, um alimento saboroso. E esse alimento saboroso, irmãos, satisfazem a nossa vida, não é assim? Quando você tem um alimento que você gosta muito, alguma coisa que você gosta muito, você come muito daquilo, sei lá, você gosta. Você satisfaz com aquilo. As bênçãos de Deus na vida da gente também é dessa forma. Nós precisamos ter prazer naquilo que é do Senhor. E no versículo 6 diz: quando estou deitado, eu me lembro de ti, penso em ti a noite toda. O salmista, irmãos, ele fazia algo que nós precisamos fazer hoje em dia. É estarmos continuamente em sintonia com o Senhor, 24 horas por dia pensando em Deus. E já falamos aqui, vamos repetir, que é possível você trabalhar pensando em Deus, é possível você estar nas ruas, andando pelas ruas, orando ao Senhor. O irmão Cosme, é possível viajar por essas estradas e estar em oração com o Todo-Poderoso? Não vai te roubar a atenção. Nós precisamos quebrar aquela ideia, irmãos, que não procede de Deus, que comunhão com o Senhor só na igreja. Mas a comunhão com o Senhor, ela tem que ser todo instante da nossa vida, todo instante. Nós precisamos encher a nossa vida, povo dos céus. E se nós não temos esse prazer em Deus, tem alguma coisa errada com a gente, e nós precisamos consertar, irmãos. Precisamos consertar. Ah, mas eu não sinto isso que o salmista sentia. Ah, mas o salmista era o salmista. Ah, o salmista era o salmista. Eu quero falar para vocês o seguinte. Nesse quesito, o salmista tinha uma tarefa muito mais difícil do que a nossa. A Bíblia diz que o Espírito Santo foi nos dado quando Jesus foi assunto aos céus. Naquela época, irmãos, o Espírito Santo ele era dado de forma esporádica. Vez ou outra, Deus derramava o Espírito Santo sobre a vida de alguém. A comunhão que eles tinham com o Senhor era muito diferente dessa que nós temos hoje. E mesmo assim, esses homens souberam aproveitar aquela presença que não era muito contínua do Espírito Santo. Eles souberam aproveitar aqueles momentos e aprofundaram naqueles momentos. Nós vivemos debaixo da nova aliança, o tempo do Espírito derramado sobre nossa vida, o Consolador, mas nós temos uma dificuldade, que é descer, mergulhar nas águas do Espírito. Nós temos a dificuldade que é nos deixar envolver pelo Espírito Santo de Deus, e nós precisamos quebrar todas essas coisas, irmãos, para que tudo transcorra bem para a gente. No versículo 7 ele diz: porque sempre me tens ajudado, na sombra das tuas asas eu canto de alegria. Sempre o Senhor estava ali com o salmista, ajudando o salmista, ajudando aquele homem no seu dia a dia. Precisamos também entender que o Senhor está continuamente conosco. E quando nós entendemos isso e deixamos que essa verdade de Deus fique cravada aqui no nosso coração, nós teremos na boca sempre uma palavra de louvor, uma palavra de adoração, uma palavra de glorificação ao Todo-Poderoso, irmãos. Amém, gente? Precisamos adorar o Senhor com júbilos, com brados, com cânticos. No Salmos capítulo 98, versículo 4. Salmo 98, versículo 4. Cante ao Senhor com alegria, povos de toda a terra. Louve o Senhor com canções e gritos de alegria. Amém? Louve o Senhor com canções e gritos de alegria. Nós precisamos entender, queridos, uma situação. A nossa mente, ela foi comprada pelo Senhor. A Bíblia diz que nós somos propriedade exclusiva do Todo-Poderoso. E que o Espírito Santo de Deus, ele habita no nosso coração, que é templo do Espírito. A nossa mente, ela foi comprada pelo Senhor. Deus nos comprou através do seu sangue derramado na cruz, para que sejamos apenas servos dele em todos os aspectos. E é por isso, irmãos, que nós não podemos encher a nossa vida com as vãs canções desse mundo. Quantas pessoas que estão aí curtindo as musiquinhas desse mundo, não é assim? E tem muita gente achando, irmãos, quando lê a letra da música, que não fala do capeta, não fala do cão, não fala de nada ruim, ah, não tem nada a ver, olha a música, a letrinha é bonitinha. Irmãos, a letra é bonita, mas o louvor não é para Deus. Há que estar

Pois é, tá lá louvando o capeta. Que beleza, né? Vou cantar também. Vou colocar no meu celular a musiquinha aí secular. Vou colocar uma... Olha que bonitinha a música secular. É internacional. Quem canta é aquele cara lá. Você nem sabe o que o cara está cantando. Nem sabe. Mas o capeta está colocando dentro da sua mente, porque ele sabe o que você está cantando. Ele sabe. Você não sabe. Você não precisa saber. Você não precisa saber para louvar o diabo. O diabo não tem interesse que você saiba dessas coisas. Ele já recebe naturalmente. Deus sim, ele quer um louvor racional. É diferente. Deus, ele quer um culto, um louvor racional. Você precisa saber o que você canta para que suba como aroma agradável diante do Senhor. Capeta não. Só você repetir aquilo que estava falando lá, sem a menor preocupação, nem sei o que é, não tem nada a ver, eu não gosto, enfim, está bom demais para ele. Está muito bom, gente. E a recomendação da Bíblia, irmãos, é que nós devemos encher a nossa vida apenas com aquilo que seja para a honra e para a glória do Senhor. Honra e glória do Senhor. Você quer ver algo maldito nesses últimos tempos que tem dominado a mente de muitas pessoas? As novelas. Misericórdia. Aí você fala, novelinha inocente, Malhação, uma novela inocente, não tem nada a ver. Só ensina o quê? Fornicação, mentira, adultério, agir mal com a pessoa e toda sorte de coisas, como diz por aí, encapetadas. Gente, veja com os olhos do Espírito o que passa em Malhação. Adolescentes de 15, 16, 17, 18 anos, todo mundo transando com todo mundo. Normal, numa boa. Capeta, ele faz isso. Ele chega dentro da mente da juventude, dos adolescentes, e fala: ó, é normal, é legal, pode curtir, é assim mesmo. Isso aí é assim mesmo, você tem que ser feliz. Você tem que ser feliz. O negócio é ser feliz. Hoje tem uma expressão maldita, e essa semana eu estava vendo na televisão um cara falar: o que importa é ser feliz. Já ouviram isso, gente? O que importa é ser feliz? Pois é, o que importa é ser feliz. A felicidade é o que é importante, mas a Bíblia diz que o importante é Deus. Importante é Deus. Efésios capítulo 5, versículo 20 nos diz: dando graças constantemente a Deus Pai por todas as coisas, em nome do nosso Senhor Jesus Cristo. O grande problema, irmãos, é que as pessoas não levam a palavra de Deus a sério. E quando não leva a palavra de Deus a sério, já erraram o caminho. Já erraram o caminho. A palavra de Deus é muito séria. Eu quero ser cristão, mas eu não quero seguir esses princípios. Como é que eu vou para o céu? Como? Se é aqui que está os princípios que me levam para os céus. Não é bem desse jeito não. De que jeito é? Qual é o jeito? Não tem outro caminho. A Bíblia é clara, ou você é de Cristo ou não é de Cristo, não tem um meio termo na história. Efésios capítulo 5, versículo 20: dando graças constantemente a Deus Pai por todas as coisas, em nome de nosso Senhor Jesus Cristo. Amados, na nossa boca precisa sair sempre uma palavra de gratidão, de graça ao Senhor. Em todas as minhas atitudes eu preciso ter uma palavra de graça ao Todo-Poderoso. Se eu tenho um namoro, eu preciso falar: Deus, muito obrigado. E ter autoridade para falar: Deus, muito obrigado. Se eu sou um funcionário, eu tenho que falar: Deus, muito obrigado. E isso de verdade, na real. Irmãos, da nossa boca, apenas uma palavra de gratidão ao Todo-Poderoso. Mas como posso agradar, como posso agradecer ao Senhor se eu vivo no pecado, fazendo aquilo que é errado? Que gratidão posso eu dar ao Senhor? Que palavra de gratidão posso voltar para o Todo-Poderoso? Eu quero louvar a Deus, irmãos. Eu tenho que dar graças por todas as minhas atitudes, todas elas.

0: todas as minhas atitudes, aquelas que eu faço em secreto dentro do meu quarto, como aquelas que eu faço na escola, no meu local de trabalho, no meio da sociedade na qual estou inserida, é a minha vida tem que ser apenas uma, povo dos céus. Jesus não era um quando estava dentro da igreja, na sinagoga, não era um quando estava lá no monte orando, não era um quando estava lá nas praias pregando. Jesus, ele agia de uma forma única em todos os locais, e é por isso que a comunhão que ele tinha com o Todo-Poderoso era verdadeira, era real. Nós precisamos buscar isso para nossos corações. Queres louvar o Todo-Poderoso? Queres uma vida de comunhão com o Senhor? Tem que ter unidade, unidade com o Senhor, irmãos. Coração voltado para as verdades do Todo-Poderoso. E como é que podemos oferecer sacrifício de louvor ao Senhor? Eu preciso ter uma determinação pessoal. Eu preciso querer. Eu preciso tomar essa atitude. Eu quero louvar o Senhor. Eu quero louvar. Atitude, gente. Nós não podemos ser o chamado Maria vai com as outras. Ah, eu vou porque todo mundo vai. Eu vou porque todo mundo vai. O lugar, o único lugar que todos vão, porque todos vão, é para o inferno. A Bíblia diz que é o caminho largo, o caminho estreito. Vão para onde Jesus vai. É assim que está na Bíblia. Eu sou o caminho, a verdade e a vida. E ninguém vem ao Pai a não ser por mim. Não é assim, gente? Esta é a verdade do Senhor. Irmãos, se eu entendo que é assim a verdade de Deus para a minha vida, se eu entendo que é assim que Deus quer que eu seja, o que é que eu estou esperando para fazer a vontade do Senhor? O quê? Um anjo aparecer diante de mim, iluminado, aquela coisa toda, radiante, aquelas asas bonitonas, ó Elias, me louve, me adore. Muitas vezes nós estamos esperando isso, irmãos. Ah, eu estou esperando a revelação de Deus para a minha vida. Vai morrer esperando a revelação de Deus para a sua vida, se você não correr em busca da revelação de Deus. Irmãos, nós não podemos achar que Deus é homem, que não vê a nossa vida. Deus é homem, ele sonda o nosso coração em todos os instantes, onde quer que nós estejamos. E qualquer forma de pecado, a Bíblia diz que nosso louvor não sobe até Ele. Nosso louvor não sobe, porque Ele não aceita louvor de vidas imundas, de vidas sujas, mas sim de vidas purificadas no Seu sangue. Vidas lavadas para a Sua honra e para a Sua própria glória. Salmo capítulo 50, versículo 23, nos diz: quem me oferece a sua gratidão como sacrifício, honra-me, e eu mostrarei a salvação de Deus ao que anda nos meus caminhos. Ouça, quem me oferece a sua gratidão como sacrifício? Amados, se nós reconhecermos o grande sacrifício de Jesus, se nós reconhecermos o grande sacrifício de Cristo, nós teremos um coração agradecido 24 horas por dia ao Todo-Poderoso. Se você não entende o que significa a salvação do Senhor, irmão, se muitas vezes nós não entendemos isso, e achamos que esse negócio é porque a igreja diz que é dessa forma, não sei o quê, o diabo ele move na vida de muitas pessoas, irmãos. O diabo, ele está aí para levar as pessoas ao engano. E as pessoas acham que o fato de apenas ir à igreja ou coisa assim é o suficiente, mas o Senhor não quer apenas isso, o Senhor quer a tua vida, gente. Ele quer a tua vida. E quando nós reconhecemos e doamos a nossa vida em sacrifício, doamos a nossa vida em sacrifício, o Senhor nos honrará, irmãos. Ele nos envolverá com sua graça e com sua misericórdia. Ele nos tomará e Ele nos ajudará com toda sorte de bênçãos. Ele te fará prosperar nos teus caminhos. Aí sim é onde entra a prosperidade de fato, real, bíblica. Seja santo e não será desamparado pelo Senhor. A Bíblia diz que jamais vi um justo mendigando o pão. Jamais vi um justo mendigando o pão. Sejamos justos diante do Senhor. E ser justo, irmãos, é viver a verdade do Senhor acima de todas as coisas. E precisamos buscar essa realidade dia após dia para a nossa existência. Se eu amo ao Senhor Jesus, irmãos, se eu amo a Cristo, eu tenho que ter prazer no Senhor. Se eu tenho prazer naquilo que é de Deus, eu tenho prazer em ler a Bíblia. Prazer em ler a Bíblia. Tem muitos cristãos por aí que enche a boca e diz: eu sou cristão, eu sou crente, mas não curte a palavra, não gosta da palavra, não lê a palavra, não medita na palavra, não sabe o que está na palavra. Que amor é esse? Que amor é esse? Amados, a Bíblia diz que ela é o alimento da nossa alma. É o alimento da nossa alma. Se eu quero crescer na presença do Senhor e ser segundo Deus, eu tenho que comer a palavra, gente. Eu tenho que me alimentar da palavra. Eu não posso deixar o inimigo de nossas almas falar: a palavra é chata. Eu não posso. Quando eu pensar dessa forma, eu tenho que levantar a minha voz e falar: eu repreendo esse pensamento do inimigo na minha vida. Eu repreendo a ingerência do inimigo na minha existência. Temos que repreender, irmãos. Temos que ser espirituais. Nós queremos ser espirituais, queremos viver uma vida espiritual, mas não agimos de forma espiritual. O Senhor não nos chamou, irmãos, para outra coisa, para outra finalidade, mas sim para sermos dele em todos os aspectos e vivermos como ele viveu. E é preciso que haja a consciência, povo de Deus, a consciência que o nosso inimigo não é carne nem sangue. Não é assim que está na palavra? Não é carne nem sangue, mas é quem é o nosso inimigo? Os espíritos malignos, potestades e etc. Esses que são nossos inimigos. Se esses são nossos inimigos e todos acham que isso é verdade porque está na Bíblia, por que eu quero viver apenas como se tudo que fosse inimigo é aquilo que eu vejo à minha frente? Não é assim, gente. Eu tenho que estar atento, porque o inimigo vai tentar tocar na minha vida. Mas quem vai tocar na minha vida, primeiro é o diabo. E ele vai agir de muitas formas para tocar em mim. Mas a fonte do ataque é o maligno. Eu preciso ter consciência disso. Eu preciso viver uma vida espiritualizada a cada instante. É por isso que ao acordar você precisa consagrar o teu dia ao Senhor. E geralmente nós não fazemos isso. Muitas vezes você acorda, já acorda em cima da hora para trabalhar, 5 minutinhos para 7 horas, 5 minutinhos para 6 horas, ali faltando 5 minutinhos, é o tempo de escovar os dentes, tomar um cafezinho extremamente rápido e sair para o trabalho. Você não tem tempo de falar para o Senhor: Deus, estou consagrando o meu dia para Ti, eu estou doando o meu dia, eu quero declarar em nome de Jesus que todas as forças malignas que levantassem contra a minha existência nesse dia vão cair por terra, porque eles são meus inimigos, mas eu sou um contigo, eu sou o vencedor em Ti. Gente, e queremos vencer, e queremos vencer. Não vamos vencer, porque vamos estar com a alma doente e aberta ao ataque do maligno. Aí entra no decorrer do dia toda sorte de males. No trabalho a coisa vai de mal a pior. Na vida pessoal é um vazio que só a misericórdia de Deus. Se você tem um relacionamento, é imundícia só, uma coisa lastimável. Se você tem pessoas da sua família que querem tocar em você, as coisas vão assim ruim para você e você acha: ah, porque eu sou azarado, ah, isso, aquilo, outro, ah, ninguém gosta de mim. Não gosta de você, é o capeta, ele vai te fazer tudo para acabar com a tua vida. Vai fazer tudo para acabar com você. Mas nós precisamos, irmãos, estar com o coração em constante adoração ao Todo-Poderoso, louvando, exaltando o Criador, para que assim nós possamos ter essa unidade e vencermos o inimigo de nossas almas. Vencermos o inimigo é meditando na palavra, é louvando, é adorando, é glorificando, é exaltando, é vivendo em santidade, povo dos céus. Santidade, irmãos, não é para sacerdote. Santidade é para servo de Deus. Na verdade, para ser servo de Deus é preciso ser santo. só pode ser servo do Senhor aqueles que são santos. Porque se não for assim, eu posso queimar a minha Bíblia, porque é isso que ela fala. A nossa Bíblia, aliás, porque é isso que ela fala. Só em santidade teremos comunhão com o Todo-Poderoso. No Salmo capítulo 100, nos diz ainda o salmista: cantem hinos a Deus, o Senhor, todos os moradores da terra. Adore o Senhor com alegria e venham cantando até a sua presença. Lembrem que o Senhor é Deus, Ele nos fez e nós somos dEle. Somos o seu povo, o seu rebanho. Entre pelos portões do templo com ações de graça. Entre nos seus pátios com louvor. Louve a Deus e sejam agradecidos a Ele, pois o Senhor é bom. O seu amor dura para sempre e a sua fidelidade não tem fim. Sabe o que é isso, queridos? Esse aqui é um modelo de adoração, de glorificação ao nosso Senhor e Salvador. Esse aqui é um modelo, irmãos. É a orientação que nós precisamos. Cantem hinos a Deus, todos os moradores da terra. Louvemos ao Senhor, todos nós. Adore o Senhor com alegria e venham cantando a sua presença. Adorem ao Senhor com alegria, não com pesar, com tristeza, com peso, mas com alegria, e venham cantando a sua presença. Lembrem que o Senhor é Deus, Ele nos fez e nós somos dEle. Somos o seu povo, o seu rebanho. Nesse versículo 3, motivo é que não nos falta para louvarmos e adorarmos o Todo-Poderoso. Ele nos fez, somos dEle, somos o seu povo, seu rebanho. Olha só quantos motivos, não nos faltam motivos. Ainda no versículo 4, entre pelos portões do templo com ações de graça. Entre nos seus pátios com louvor, louve a Deus e sejam agradecidos a Ele. Entre onde? Pelos portões do templo com ações de graça. Entrou na porta? Entre com ações de graça. Entre com louvores ao Criador, com o coração sensível, aberto para o mover do Espírito. E no versículo 5, pois o Senhor é bom, o seu amor dura para sempre e a sua fidelidade não tem fim. Irmãos, temos ou não temos motivos para glorificar o nome santo de Deus? Motivo não nos falta, não é verdade? O que nos falta talvez é um pouco de consciência dessa realidade. É o despertamento, é abrir os nossos olhos para quebrar a religiosidade pelo meio, é despedaçar a religiosidade como Cristo fez. Determinada vez Cristo chegou na sinagoga e ali estavam todo o sacerdócio. Jesus olhou para aquele sacerdócio e disse: raça de víboras, raça de víboras. E disse ainda em outra oportunidade: errais porque não conhecem a palavra, errais porque não conhecem a palavra. Sabe por quê, queridos? Porque a religiosidade tinha tomado o lugar do Senhor na vida das pessoas. E hoje nós temos visto a mesma coisa. As pessoas tornaram-se exclusivamente religiosas. E esquecem, irmãos, e esquece que a religião não leva ninguém para lugar nenhum. Porque quem leva é Jesus Cristo. Só Jesus pode levar-nos para o Senhor. E finalizando nossa palavra, no Salmo 113, Salmo 113, versículos 1, 2 e 3. Aleluia, servos de Deus o Senhor, louve o seu nome. Que o nome do Senhor seja louvado agora e para sempre. Desde o nascer até o pôr do sol, que o nome do Senhor seja louvado. Amém? Verdade de Deus para as nossas almas. Portanto, irmãos, nós precisamos aprender que o Eterno exige de nós que sejamos vidas que louvem, que adorem, que glorifiquem, que exalte o Criador. E precisamos fazer com todo o nosso ser, com prazer, com alegria, com satisfação, irmãos. Nós não podemos fazer por obrigação, mas sim como sacrifício agradável ao Todo-Poderoso, de forma voluntária. Voluntário, irmãos, é quando eu me predisponho a alguma coisa, sem ser pedido, sem ser solicitado. Entende? Eu me predisponho a fazer algo sem que ninguém me peça. Voluntariedade, voluntário. O Senhor quer que você o adore desta forma, que você dentro do seu coração tenha aquele desejo de louvar o Senhor. Ah, mas o pastor não está vendo, louve ao Senhor. Pastor não está vendo, louve ao Senhor. Ah, leia a Bíblia. Pastor não está vendo, leia a Bíblia. Pastor não está vendo, leia a Bíblia. Presbítero não está vendo, leia a Bíblia. Porque é para Deus, povo dos céus. Tudo é para o Senhor. Todas as coisas é para o nosso Senhor e Salvador Jesus. E quando assim fazemos com lábio, boca e coração, o Eterno recebe a nossa adoração, recebe o nosso louvor, e nós com certeza teremos momentos de comunhão profunda, intensa, e veremos a glória do Senhor. Amém, igreja?
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1: Aviva a nossa vida, ó Senhor. Amém?
2: Glória a Deus.
1: Aviva a nossa vida, ó Senhor. Vamos repetir? Aviva a nossa vida, ó Senhor. Abacuque capítulo 3, versículo 2. Diz a palavra: tenho ouvido, ó Senhor, as tuas declarações e me sinto alarmado. Aviva a tua obra, ó Senhor. No decorrer dos anos e no decurso dos anos, faze-a conhecida. Na tua ira, lembra-te da misericórdia. Amém?
2: Glória a Deus.
1: Mais uma vez, Abacuque capítulo 3, versículo 2. Diz o profeta: tenho ouvido, ó Senhor, as tuas declarações e me sinto alarmado. Aviva a tua obra, ó Senhor. No decorrer dos anos e no decurso dos anos, faze-a conhecida. Na tua ira, lembra-te da misericórdia. Amém? Senhor, quero clamar que tu venhas falar conosco, que traga-nos uma palavra de avivamento, para que nós possamos despertar-nos para fazermos a tua vontade, Senhor. Fala conosco, Pai, fala conosco. É meu clamor em nome de Cristo Jesus. Amém, Senhor.
2: Glória.
1: Queridos, quando nós lemos a palavra de Deus, nós vamos descobrir um Israel cheio de sobe e desce. Era um povo que viram a glória do Senhor, que viram o poder do Todo-Poderoso, um pessoal que experimentaram a grande graça do Pai. No entanto, eram infiéis. A infidelidade acompanhava da mesma forma aquela população, aquele povo. Eles eram continuamente infiéis ao Senhor. E nesse momento levanta o eterno Abacuque e traz mais uma palavra de alerta. Abacuque fala, Abacuque clama diante do Senhor: ó Deus, aviva a tua

0: Senhor, aviva a tua obra no decorrer dos anos. E nós precisamos fazer o mesmo clamor. Senhor, aviva a minha vida. Senhor, aviva a minha vida no decorrer dos anos. Para que nós possamos ter uma vida como se fosse uma escada. A cada dia um degrau na santidade, na busca, na comunhão, na presença do Todo-Poderoso, até alcançarmos o dia que estaremos com o Senhor ali na glória. Nós precisamos entender, irmãos, que não podemos estacionar, nós não podemos parar. É uma busca constante. Mas o ser humano, ele tem um grande defeito. Ele contenta-se com tudo. Se você afasta-se do Senhor, logo, logo você acostuma com a ideia e não busca mais a Deus. Se você anda por caminhos errados, logo, logo você conclui que Deus entende os teus caminhos errados e que Ele te justifica. Quando na verdade o Eterno chama-nos para uma novidade de vida, para uma realidade de vida, e de forma alguma podemos nos deixar dominar pela carne e por tudo aquilo que venha a nos afastar do Senhor. E nesse momento, irmãos, ali estava Abacuque mais uma vez clamando diante do Senhor pela misericórdia dele com relação a Judá. Senhor, tenha misericórdia de Judá. Senhor, aviva esta nação, aviva este povo para que assim eles possam ver a tua glória e seguir na tua presença. Oh, amados, nós precisamos dia a dia fazermos o mesmo clamor para que Deus venha plantar na nossa vida o desejo de servi-lo, de adorá-lo, de andar na sua presença, o desejo de cultuá-lo. Amados, o desejo de cultuá-lo. O grande problema nosso, queridos, é que muitas vezes falta-nos o desejo de cultuar o Senhor. Oh, misericórdia, Pai. Era a mesma situação de Israel. Israel, amados, acostumava com Deus e logo achava que os deuses das nações vizinhas eram mais interessantes. E passava a cultuar as divindades, passava a praticar o pecado, afastava-se do Todo-Poderoso. É evidente que nós não vamos cultuar nenhum Deus, claro, não vamos cultuar nenhuma divindade. Porém, muitas vezes nos deixamos dominar por essa vida. E quando nós nos deixamos dominar pela vida, o Espírito Santo se afasta de nós, porque quando a vida é dominada pelos costumes, pelas práticas e por tudo que esse mundo tem a oferecer, é gerado o pecado. E a Bíblia diz que o pecado nos afasta do Senhor. Oh, glórias! Amados, estejamos, portanto, atentos. E nesses últimos dias, esses dias de pandemia, esses dias de vírus, é uma prova do Senhor para a nossa vida. Mas veja que interessante, irmãos. Nós sabemos que tudo aponta para a breve volta de Cristo Jesus. Hoje na FM eu estava recordando a década de 80. A década de 80. Queridos, como era diferente. Como as coisas eram diferentes. Como tudo era mais suave. Não tinha essa violência, não tinha essas perseguições, não tinha esses problemas, não tinha essa prostituição, essa impureza que hoje nós vemos com tanta facilidade na mídia. Não tínhamos tudo isso. As drogas quase não existiam. Mas a Bíblia diz que com a proximidade da volta de Cristo Jesus, o mundo vai virando e virando para o mal. E é interessante como em 40 anos tudo mudou. Como mudou? Mudou profundamente e mudou para o mal. Mudou para uma situação pior. Isto mostra-nos que a palavra de Deus está correta e que Jesus está voltando. E quando nós lemos a respeito dos últimos dias, diz a palavra que haveria enfermidades, pandemias e tudo isso que contemplamos hoje. O homem seria mau, o homem seria injusto. Tudo isto que nós vemos com tamanha facilidade. Mas nós nos contentamos com a situação. Nós, de forma alguma, nos inserimos na situação. Quando deveríamos buscar de Deus o avivamento, buscar de Deus uma transformação, para que, se Cristo voltar hoje nas nuvens, sejamos encontrados justos. E ou, se morrermos nessa noite, possamos nos apresentar diante do Senhor como justos. O Eterno há de falar para nós: seja bem-vindo, bendito. Seja bem-vindo, bendito. Agora você deve pensar um pouco. Se você morrer essa noite, o que você ouvirá de Deus? Não seja bonzinho com você mesmo. nós somos muito bons conosco mesmo. E nós nos auto-justificamos. Lembre-se, só Jesus pode nos justificar. Abacuque, irmãos, tomado pelo Espírito Santo, clama: Senhor, aviva a tua obra. Senhor, aviva a tua obra. Nós precisamos clamar com a mesma intensidade, irmãos: Senhor, aviva a minha vida. Ó Senhor, aviva a minha vida. E quando nós vamos para a palavra e vemos o significado de avivamento, irmãos, o que realmente é isto? Nós vamos constatar, queridos, que tudo parte de um princípio: conhecer a palavra de Deus. A partir do momento que nós passamos a conhecer a palavra. E esse conhecer não é apenas saber versículos decorados, ter em mente alguns versículos, citar a palavra do Senhor. Não. O diabo sabe tudo isso de trás para frente. Se há alguém que tem a Bíblia decorada, chama-se diabo. Ele não apenas tem a Bíblia decorada, mas ele conhece o dono da Bíblia. É interessante isso, não é? Mas nem mesmo assim ele terá a salvação. Portanto, amados, nós temos sim que conhecer a palavra de Deus. A recomendação é conhecermos a palavra. O avivamento parte deste princípio. Este é o alicerce: conhecer a palavra do Eterno. 2 Timóteo capítulo 3, versículos 15 a 17. Ouça o que diz Paulo a Timóteo: e que, desde a infância, sabes as sagradas letras, que podem tornar-te sábio para a salvação pela fé em Cristo Jesus. Toda a Escritura é inspirada por Deus, é útil para o ensino, para a repreensão, para a correção, para a educação na justiça, a fim de que o homem de Deus seja perfeito e perfeitamente habilitado para toda boa obra. Amados, o que falar? Quando nós lemos a Bíblia, nós somos chamados à atenção para conhecermos a palavra. Essas são palavras de Paulo a Timóteo, conselhos de Paulo a Timóteo, mas são conselhos válidos para cada um de nós, porque nós estamos na mesma caminhada, na mesma jornada, na mesma visão. A visão de Paulo é a nossa visão, a visão de Timóteo, a nossa visão, a visão de Cristo, a nossa visão. Essa é a realidade. Nós temos que entender isso, irmãos, e deixar-nos tomar pelo Espírito Santo de Deus. Ô glórias! E quando nós, amados, deixamos que o Espírito domine a nossa vida, teremos prazer naquilo que é de Deus. Ter prazer naquilo que é de Deus, muitas vezes é difícil, não é verdade? Nós temos prazer, quem sabe, nos games da vida, no futebol, nas amizades, nas conversas, muitas vezes impuras. Nós temos prazer no trabalho, prazer na comida, prazer em tantas coisas. Mas, muitas vezes, falta-nos prazer em Deus. Satisfação em Deus. Alegria em Deus. Falta-nos isso, irmãos. E se porventura falta-nos prazer, alegria em servir o Senhor, isso significa que o Espírito de Deus não está em nós. É interessante, irmãos, e também é muito sério, porque é o Espírito Santo que nos dá esse prazer. É o Espírito Santo que trabalha a nossa vida. É o Espírito Santo que nos adequa a servir o Mestre. E se nós não temos fome de Deus, se nós não temos prazer em ler a palavra, em praticar a palavra, como é que o Espírito Santo pode estar no nosso coração? É incompatível. Se o Espírito Santo habita na minha vida, ele puxa-me para aquilo que é dele, para aquilo que é do céu. Essa é a realidade, amados. Portanto, nós precisamos estar atentos, porque quando o Senhor nos aviva, vamos buscar a palavra, vamos conhecer a palavra, teremos prazer na palavra, teremos fome da palavra. Queremos cada dia mais saber o que a palavra fala, para que nós possamos estar preparados para nos achegarmos ao Todo-Poderoso. Outro aspecto, irmãos, outro aspecto interessante: a palavra de Deus é a base da nossa vida. Nunca te esqueças disso. Não é a palavra do pastor, não é a palavra do apóstolo, do bispo, enfim, é a palavra de Deus que é a base. Se porventura o sacerdote fala diferente da palavra, ele está fugindo da base. A sua palavra não é digna de confiança não é digna de aceitação. Queridos, nós não podemos entender que uma liturgia animada, por exemplo, aquele mover, aquele barulho, aquele falar em línguas, todo aquele movimento, nós não podemos entender que isso significa avivamento se Deus não estiver no centro. Se Deus não estiver no centro. Irmãos, o verdadeiro avivamento, quando nós verdadeiramente somos avivados, a palavra de Deus é o nosso alicerce. Ah, mas é o Espírito Santo que está agindo em mim. Eis o porquê que estão agindo dessa forma. E muitas vezes as pessoas estão fazendo coisas erradas, agindo de forma errada. Estão no pecado em nome do Espírito Santo de Deus. É sério, irmãos. Chega a este ponto. Muitos estão vivendo aí fora, mergulhados no pecado, e acham-se cheios do Espírito, batizados no Espírito. E quando vão à igreja, no movimento, naquela festa toda, são tomados ali. Ah, foi o Espírito de Deus. Queridos, é impossível, é impossível. Se não houver compromisso, compromisso nosso com a verdade, como é que o Espírito Santo de Deus pode agir? Como seremos nós avivados? Avivamento não é barulho, não é movimento, não é uma liturgia cheia de coisas, cheia de luzes, cheia de palavras, cheia daquelas coisas. Avivamento é um coração quebrantado, rendido, deitado diante do Senhor. É um coração dedicado, consagrado, é um coração doado exclusivamente para Deus. É onde entra, é tudo em primeiro lugar para a honra e para a glória do Senhor. Buscai, pois, em primeiro lugar o reino do céu. Não é assim que está na palavra, amados? O que é que nós temos buscado em primeiro lugar na nossa vida? Nós temos que refletir muito a respeito dessas questões, porque muitas vezes nós não temos colocado Deus no trono do nosso coração. E isso é muito perigoso, mas muito perigoso. Abacuque, ele foi levantado pelo Senhor com uma grande missão. Falar a um povo rebelde a respeito das dificuldades, a respeito do juízo, a respeito dos problemas. E eles sofreram as consequências da desobediência. Diz a palavra que eles foram invadidos pela Babilônia. Deixaram-se dominar pela Babilônia. Consequência do pecado. O pecado, irmãos, entrou na vida daquelas pessoas e eles perderam Deus de vista, perderam Deus de foco, perderam o avivamento. Se nós, amados, nos deixar dominar por essas situações, da mesma forma a Babilônia virá, dominará a nossa vida, seremos invadidos, dominados por ela, e certamente não entraremos no reino dos céus. Portanto, tenha cuidado. Outro aspecto para aqueles que desejam ser avivados: Senhor, aviva a minha vida. Senhor, aviva a nossa vida. Outro problema sério na igreja atual, irmãos, é a falta de oração. Mas como posso eu ser avivado se eu não tenho prazer em falar com Deus? Se eu não tenho alegria em conversar com o Senhor? Se eu não quero conversar com o Todo-Poderoso? Como é que eu posso ser avivado? 1 Tessalonicenses capítulo 5, versículo 17. Orai sem cessar. Conhece o texto? Todos conhecemos, não é verdade? Orai sem cessar. Queridos, será que nós temos essa comunhão verdadeira com Deus? Será que nós temos desenvolvido essa comunhão com o Senhor? Será que nós temos olhado para Deus diariamente e falado: Senhor, eis-me aqui diante do teu altar? É evidente, amados, que nós temos uma ideia de oração que, para orar, precisamos estar no quarto, estarmos no monte e estarmos na igreja. Geralmente, essa é a visão das orações respondidas por Deus. Orações nas quatro paredes, no quarto. Oração no monte, essa é a oração forte. Oração na igreja, oração forte. Queridos, não existe oração forte. Não existe oração forte. Esta é uma designação de homens, um entendimento humano. Existe oração de servos.
1: Glória a Deus.
0: Orações de homens cheios do Espírito Santo. Orações dos justos. Muito pode, pela sua eficácia, a oração forte. Não. Muito pode pela sua eficácia a oração do justo. Quem é o justo? Aqueles que têm a sua vida alicerçada na palavra, no verbo, e o verbo é Cristo Jesus. Esses amados são justos que são ouvidos pelo Senhor, são justos que são ouvidos pelo Todo-Poderoso, são esses que oram e o Senhor ouve, são esses que estendem as mãos e o Senhor atende o clamor, faz o milagre acontecer. São estes, amados, são pessoas que buscam incansavelmente a presença de Deus.
1: Glória a Deus.
0: E nós temos que desmistificar que lugar de oração é apenas no quarto, no monte e na igreja. É evidente que sim, claro. No entanto, amados, nós temos que aprender que, como avivados que somos, a nossa comunhão com o Senhor é contínua. Ela não para. Ela é como o oxigênio que nós respiramos. Quem fica 5 minutos sem respirar aqui, quem é o herói? Quem é o herói? 5 minutos. Você vai ficar roxo. E é bem provável que não volte mais. Essa é a realidade. Provavelmente você não conseguirá restabelecer. Talvez o fôlego de vida não volte a você. Queridos, 5 minutos apenas. Mas o interessante é que nós passamos... Quando eu falo nós, é porque estou generalizando a palavra. O interessante é que nós passamos o dia todo. Nós lembramos da família, o cara que é solteiro lembra-se da namorada e vice-versa. Lembramos do trabalho, das muitas contas a serem pagas. Lembramos do Covid, da pandemia, essa ninguém esquece hoje. Lembramos de tantas coisas, mas nem sempre lembramos estar ligados no Senhor. Amados, é muito interessante essa questão da oração. Mais uma vez, orar no monte é interessante. Não que lá seja poderoso. Às vezes as pessoas acham que orar no monte, lá está o poder de Deus. Não, lá não está o poder do Senhor. Orar na igreja, aqui está o poder de Deus. Não, não está. Orar nas quatro paredes, dentro do quarto, ali está o poder de Deus. Não, não está. O poder de Deus está na vida daquele que o busca. Daquele que o busca. Mas é bom demais orar no monte. É super agradável você subir à meia-noite, de madrugada, você esforçar-se para ir ao monte, esforça-te para buscar o Senhor. Você fazer esse sacrifício diante do Senhor. Deus, estou indo para o monte para te buscar. Oh, glórias! Estou indo para a igreja orar. Estou saindo do meu lugar para orar. É bom demais. Mas aqueles que são avivados, estes passam o dia ligado no Senhor. Ligado no Todo-Poderoso. É interessante, amados, mas você não esquece de Deus. É interessante isso. Quando nós buscamos o avivamento e nos consideramos servos do Senhor, você não esquece de Deus. Você está assistindo uma televisão, mas a tua mente está ligada no Senhor. Você está dirigindo pelas ruas, mas a mente está ligada em Deus. Você está lá no pasto com uma bomba nas costas, uma máscara dessa pendurada no nariz, mas você está pensando em Deus.
1: Aleluia.
0: Interessante isso, não é? Torna-se um oxigênio para a gente. Isso tem acontecido comigo, irmãos. Assim meu dia a dia. Levanto de manhã, estou indo para a roça, mas a mente está em Deus. A mente está no Senhor. Volto para casa, vou fazer outras coisas, mas estou ali. Eu não me esqueço de Deus. Glória a Deus por isso. Isso não é para engrandecimento ou não. Não é isto. É porque, irmãos, esta é a nossa necessidade, esta é a nossa realidade como servos de Deus, como homens do Senhor, avivados, cheios do Espírito Santo. Eu não posso me esquecer do Senhor.
1: Aleluia.
0: E o interessante é que essa lembrança contínua, ela gera uma espécie de oração, porque você está sempre falando com Deus. Você não abre a tua boca para falar às vezes, mas a mente está linkada no Senhor, orando em espírito, falando com o Senhor em pensamentos. E isso te evita alguns problemas nesse mundo muito louco. Te evita alguns problemas. Evita falar demais. Evita pecar contra o Senhor em ações que o Eterno não aceita. Enfim, você é levado a refletir naquilo que vai fazer. Evidente que vez ou outra você vai dar uma tropeção, claro, infelizmente, isso acontece, mas tropeçou, caiu, o Senhor te fala, ó, pisou na bola. É onde vem o arrependimento, a confissão do pecado e restabelece-se essa comunhão com o Mestre. Assim é a vida daquele que é avivado. Esta é a realidade, amados. Nós precisamos ter essa necessidade profunda de comunhão verdadeira com o Todo-Poderoso. É orar em todo o tempo, o tempo todo. Amém? Devemos orar em todo tempo, o tempo todo. Assim que deve ser a vida da gente, amados. Ah, mas não é possível. Claro que é. Ah, mas é possível. O que está faltando é a consagração ao Todo-Poderoso em dominar a vida. Amém? Assim deve ser a nossa vida. Afinal de contas, entendemos que somos templo do Espírito Santo de Deus. O que é ser templo do Espírito Santo? Habitação do Espírito Santo de Deus. E quando somos habitação, entendemos que somos uma casa, uma moradia. E como é que o Espírito pode morar em nós se nós não estamos andando de acordo com aquilo que Deus quer? Não se deixe enganar. Não se deixe enganar. A palavra diz que o Senhor não habita em templos impuros. Amém?
2: Amém.
0: Senhor, aviva a nossa vida. Ô, glórias!
2: Aleluia.
0: Outro aspecto da vida do coração avivado: uma profunda busca pela santidade. Ô, glórias! Irmãos, se nós soubéssemos o que Deus tem reservado para cada um de nós, se nós soubéssemos de fato, nós doaríamos completamente a nossa vida ao Eterno. Seríamos totalmente dedicados ao Senhor. Ou seja, viveríamos separados. Santificados, separados. Viveríamos separados deste mundo. Quando me refiro ao mundo, às práticas pecaminosas, aos costumes pecaminosos, à influência pecaminosa dessa terra. Viveríamos separados. Porque a promessa de Deus para os santos é maravilhosa demais. É maravilhosa, irmãos. 1 Tessalonicenses capítulo 4, versículo 7. Ouça o que disse o apóstolo Paulo. Porquanto Deus não nos chamou para a impureza, e sim para a santificação. Eu sou de Cristo, o Senhor não me chamou para o pecado. Vamos generalizar. Não me chamou para o pecado, mas separou-me para ele. É isto que Paulo está dizendo. O Senhor não te chamou para o pecado, para as práticas pecaminosas, para os costumes pecaminosos. Mas o Senhor te separou, te colocou no lugar só para Ele.
2: Oh, glória.
0: Irmãos, isso é grande demais. Infelizmente, amados, nós não nos deixamos dominar por essa realidade. Porque a partir do momento que nós descansamos em Deus, Ele supre todas as nossas necessidades.
2: Verdade.
0: Todas as nossas necessidades. E um exemplo que nós podemos dar a respeito desse suprir as nossas necessidades é a construção desse templo.
2: Aleluia.
0: Nós doamos aquilo que tínhamos. O Senhor fez que pessoas doassem aquilo que eles têm. Veja como são as coisas. O Senhor supre, o Senhor dá, Ele concede aquilo que nós precisamos. Mas o grande problema, irmãos, é que nós não confiamos em Deus. Nós não confiamos em Deus. Oh, misericórdia! Nós não confiamos. A gente não se dedica verdadeiramente a Deus porque nós não confiamos nele. Eis onde entra a nossa oração. Senhor, aviva a minha vida. Senhor, aviva a minha vida. Eu preciso ter convicção que Deus é poderoso, que o Senhor é poderoso. Eu preciso ter essa convicção que Deus não mente, que a promessa que Ele tem para cada um de nós, promessas, não só uma, diversas, centenas de promessas. E aqui estão, narradas aqui. Essas promessas, elas se cumprem, elas se cumprem. Eu tenho que acreditar no Deus da promessa. Eu tenho que acreditar no Deus que faz promessas para que elas possam vir à existência na minha vida. Isso se faz, amados, quando eu reconheço o meu estado de pecador, meu estado lastimável de pecado, separado do Todo-Poderoso, talvez membro da igreja, religioso, mas separado de Deus. E quando eu reconheço esse estado, confesso o meu pecado, deixo o pecado para lá, jogo fora, na lata de lixo, na lata de lixo. O Senhor vem, Ele me perdoa, Ele me purifica, Ele lava-me e Ele faz-me nova criatura para a honra e para a glória dEle. Amém? Ele processa uma mudança profunda na nossa vida. Ele há de processar uma mudança profunda na tua existência. Uma mudança verdadeira, um arrependimento genuíno que não mais te dará chance de voltar às velhas práticas. Arrependimento nos faz ter nojo das velhas práticas. Ô, glórias! Queridos, nós precisamos ter um desejo profundo por amar o Senhor, por sermos santos, por sermos puros, retos. Nós precisamos ter um desejo profundo em vivermos separados daquilo que o mundo tem a oferecer. Eu não posso viver acariciando o pecado como se fosse um gato de estimação. Não é? Quem tem gato de estimação fica passando a mão na cabeça do gato. Passando a mão e ele fica... Não é assim que o gato faz? Bonitinho, não é?
2: Não.
0: Faz assim, não?
2: Miau.
0: E faz miau e miau também. Mas, muitas vezes, nós fazemos assim com o pecado, irmãos. Oh, pecado, gatinho bonitinho. Passa a mão na cabecinha dele e ele... Oh, ele gosta de mim. Aquela coisa toda. Nós não podemos ser amigos do pecado. Não podemos. Amém? Nós não podemos acariciar o pecado, chamar o pecado de amor. Nós não podemos chamar o pecado de amigo. Nós não podemos viver na prática do pecado, porque fomos comprados para sermos do Senhor, exclusivamente do Senhor. Amados, que a nossa oração seja: ó Senhor, aviva a minha vida. Amém? Amém? Que a nossa oração seja: Senhor, aviva a minha vida. E procure conhecer a palavra. Procure conhecer a palavra. Leia a palavra. Coma a palavra. Alimente-se da palavra, igreja. Alimente-se da palavra. É preciso conhecer a palavra de Deus. É preciso, porque quando você abre a palavra do Eterno, Ele vem, Ele revela e traz a revelação para você. Ele te sustenta, Ele te ensina. Ele te ensina a andar. Não deixe de orar, igreja. Viva em oração. Eis o porquê. Orai sem cessar. Isso significa que você não pode parar de orar. Orar sem cessar. O que é cessar? É parar alguma coisa? Finalizar alguma coisa? Deixar de fazer? Orai sem cessar. Seja contínuo na oração. Amém? Seja contínuo na oração. No teu trabalho. Vamos lá. Martelão no prédio, mas a mente no Senhor. É assim que precisa ser, irmãos. Volantão na mão, mas a mente no Senhor. Alicate na unha, mas mente no Todo-Poderoso. Preciso vender um produto. Ó Senhor, preciso da tua graça. Você já orou assim, minha irmã? Aprenda a orar assim. Quanto é o fogão? Quanto é esse fogão? Ó, oh, Senhor Deus, move no coração desse camarada. Meu Deus, vai falando. Vai tocando. Falta a fé da gente, né? Falta-nos a fé. Falta-nos a fé. A gente não olha dessa forma. A gente apresenta todas as qualidades do fogão. Tem até rodas. Mas esquecemos de falar enquanto estamos apresentando o produto. Senhor Deus, preciso vender. Me abençoa, Senhor. Me abençoa. Senhor Deus, manifesta a tua glória. Tenta fazer assim. Vai melhorar.
1: Glória a Deus.
0: Amém?
1: Amém.
0: Orai sem cessar. E o Senhor diz que Ele satisfaz o desejo do coração daqueles que se achegam a Ele. A promessa é essa, irmãos. E por fim, uma profunda busca pela santidade. Entenda que a santidade, ela é extremamente necessária. Sem santidade, impossível ver a Deus. Quando o pecado entra no coração, por mais bonitinho que ele seja. O gatinho lá, lembra do gatinho aí, não esqueça. O pecado, o gatinho, a cabecinha do gatinho. Ele te leva para o inferno. Está te levando para o inferno. Fica atento. Não se acaricie o pecado. Não podemos dar lugar ao pecado. Não podemos gostar do pecado. Entenderam a história do gato? Acho que sim, não é? Então nós precisamos viver assim, irmãos, viver essa realidade, buscando a santidade, separados deste mundo, separados daquilo que nos separa de Deus. Todas as vezes que você for fazer alguma coisa, pergunte a si mesmo: isto me aproxima de Deus ou separa-me de Deus? Conforme a resposta, prossiga ou pare. Amém?
1: Amém.
0: Oh, glórias! Aleluia. Disse Abacuque. Abacuque ensinou. Abacuque clamou. Tenho ouvido, ó Senhor, as tuas declarações e me sinto alarmado. Aviva a tua obra, ó Senhor. Aviva a tua obra, ó Senhor. Que esteja o nosso clamor. Aviva a minha vida, ó Senhor. Aviva a minha vida, ó Senhor. Vamos orar, irmãos? Seu Deus, desperta-nos para que possamos viver a tua verdade. Para que a nossa vida seja dominada exclusivamente pelo teu Espírito. Aleluia. Para que todas as nossas ações possam nos aproximar de ti. Para que haja, Senhor, essa ligação profunda, intensa. Oh, meu Deus, venha, Senhor, dominar a nossa vida. Venha nos orientar, Senhor. Faça segundo o teu querer na nossa existência. É meu clamor em nome de Cristo Jesus. Amém.

porque este Deus é o nosso Deus para sempre. Ele será nosso guia até a morte. Salmos 48, 14.

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1: Nós vamos abrir as nossas Bíblias no Evangelho segundo João, capítulo 5, a partir do versículo 1 até o versículo 9. Abra sua Bíblia. Evangelho de João, capítulo 5, a partir do versículo 1 até o versículo 9. Ouçamos a leitura da palavra de Deus. Uma palavra poderosa do Senhor para os nossos corações, uma palavra de ensinamento que com certeza há de mover, há de nos orientar e também trazer edificação à nossa existência. Diz a palavra: passadas essas coisas, havia uma festa dos judeus e Jesus subiu para Jerusalém. Ora, existe ali junto à porta das ovelhas um tanque chamado em hebraico Betesda, o qual tem 5 pavilhões, 5 portas. Nesse jazia uma multidão de enfermos, cegos, coxos e paralíticos, esperando que se movesse a água, porquanto um anjo descia em certo tempo agitando-a. E o primeiro que entrava no tanque, uma vez agitada a água, sarava de qualquer doença que tivesse. Estava ali um homem enfermo, havia 38 anos. Jesus, vendo-o deitado e sabendo que estava assim havia muito tempo, perguntou-lhe: queres ser curado? Respondeu-lhe o enfermo: Senhor, não tenho ninguém que me ponha no tanque quando a água é agitada, pois enquanto eu vou, desce outro antes de mim. Então lhe disse Jesus: levanta-te, toma o teu leito e anda. Imediatamente o homem se viu curado, e tomando o leito, pôs-se a andar, e aquele dia era sábado. Amém? Vamos orar. Amado Jesus, muito obrigado pela tua palavra, Senhor. Muito obrigado porque nós temos aprendido com tudo quanto fizestes a tua graça e do teu poder para com as nossas vidas. E nessa noite, Senhor, eu quero clamar que tu venhas nos ensinar, nos orientar, Pai, para que nós possamos ancorar a nossa vida em ti, confiar em ti, ter convicção que tu és o Deus que faz coisas maravilhosas na nossa vida. Ó Deus, fala conosco em nome de Jesus. Amém. Aleluias. Amém, queridos. Irmãos, essa palavra, ela é muito interessante. A palavra do Senhor é muito poderosa, a palavra de Deus é magnífica e é necessário que aprendamos a valorizar a palavra, a gostar da palavra do Senhor, a meditarmos na palavra. É preciso, irmãos, que nós possamos reservar tempo para ouvir a palavra do Senhor. E existe um adendo, existem muitos aplicativos que fala a Bíblia para você. Talvez você não tenha tempo de lê-la, porém está trabalhando e está ouvindo. Ouça a palavra do Senhor. O Espírito Santo há de falar ao teu coração da mesma forma, porque o que importa é que a palavra adentre a tua mente. Amém, amados? E nesse texto em especial, queridos, nós aprendemos que o Senhor é poderoso, é grandioso, e que Ele vai além das nossas crenças, além dos nossos entendimentos, além das nossas impossibilidades, das nossas deficiências. O Senhor vai muito além de tudo quanto imaginamos. Ele vai muito além, amados. Há situações que nos parecem complicadas demais, difíceis demais, mas se você as colocá-las nas mãos do Todo-Poderoso, prepare para ver o mover poderoso do Senhor, para ver o agir do Todo-Poderoso. Esse texto que nós lemos chama-nos a atenção para um momento da vida de Cristo Jesus. A palavra diz que ele estava chegando em Jerusalém. Jerusalém era a capital de Israel, continua sendo, era a capital de Israel, era o centro espiritual, era o centro religioso, o centro político. E havia ali o templo e as pessoas afluíam ao templo. Jesus adentra a cidade e passa em frente ao tanque chamado Betesda, que significa casa de misericórdia. E existia, irmãos, uma lenda, vale ressaltar que isto era uma lenda. Existia uma lenda que, uma crença popular, que por épocas descia um anjo e movia as águas do tanque, da piscina, movia as águas. E aquele que primeiro entrasse naquele tanque seria curado das suas enfermidades, dos seus problemas. O interessante é que essa crença era comum em todo Israel, em todo Jerusalém, e as pessoas ficavam à borda do tanque, à borda da piscina, esperando isto acontecer. É muito comum nós vermos isso hoje em dia. As pessoas que acreditam naquilo que lhes convém e ficam à espera que aconteça alguma coisa, mas não corre para os braços de Cristo, aquele que pode fazer um milagre acontecer. E eis que passa Jesus e depara-se com este homem. O homem que estava assentado, deitado, quem sabe, estava à borda do tanque esperando o milagre acontecer, esperando o anjo aparecer, esperando o tanque ser movido, que acontecesse algo sobrenatural naquele momento. E ele, amados, diz: olha, Jesus, todas as vezes que acontece algo diferente, entra alguém primeiro nas águas. E ele não conseguia entrar. Quantas vezes você está esperando algo acontecer, mas não dá passos? Nós precisamos dar passos em direção ao Senhor. Não apenas ficarmos sentados à borda de um tanque, esperando alguma coisa acontecer, mas dê passos, dê passos. E eis, amados, que vem Jesus, o Senhor maravilhoso, o Todo-Poderoso, e ele depara-se com aquele homem sentado junto àquelas águas. E o milagre aconteceu na vida daquele homem. Nós precisamos entender, amados, que quando estamos com o nosso coração aberto, o Senhor pode agir, o Senhor pode mover, o Senhor pode fazer coisas maravilhosas na nossa vida. Não há limites para o agir de Deus, coloque isso na tua cabeça. Não há limites para o agir do Senhor. Eu sei que nós limitamos o Todo-Poderoso, nós colocamos limites no agir do Eterno, mas a palavra afirma, a palavra mostra, nós temos visto na prática, que quando o Senhor age, não há limites. Porque Deus é aquele que derruba muros, quebra barreiras, Deus é aquele que cura, que restaura, Deus é aquele que salva, é aquele que ressurgiu dentre os mortos. Eis aí o nosso Senhor Jesus, o Todo-Poderoso, o nosso amado, o amado de nossas almas. E nós precisamos acreditar nessa verdade, irmãos. Haja vista que somos seguidores de Cristo Jesus, e como seguidores de Cristo, é necessário que estejamos sempre empunhando a nossa bandeira, a bandeira de homens que creem em Cristo com toda a sua alma, com todo o seu coração, que pagam o preço para ver o agir do Todo-Poderoso. Amém, amados? Eu quero chamá-los ainda a atenção para os versículos 3 e 5, para que nós possamos compreender o estado, a triste realidade deste homem. A Bíblia não fala necessariamente qual era o problema deste homem. Os estudiosos concluem que ele era paralítico. No entanto, é apenas uma conclusão dos homens. O certo é que ele tinha suas impossibilidades, ele não conseguia mover-se da forma adequada. João capítulo 5, versículos 3 até o 5 diz a palavra: nestes jazia uma multidão de enfermos, cegos, coxos e paralíticos, esperando que se movesse a água, porquanto o anjo descia em certo tempo agitando-a, e o primeiro que entrava no tanque, uma vez agitada a água, sarava de qualquer doença que tivesse. Estava ali um homem enfermo, havia 38 anos. Oh, meu Deus! 38 anos de sofrimento, 38 anos de desamparo, 38 anos, amados, de dificuldades na vida. 38 anos é uma triste realidade. Uma triste realidade. Esperando um milagre, esperando algo, crendo naquilo que muitas vezes era improvável ou impossível. Mas quando nós olhamos para o Criador, ele pode mudar os teus 38 anos de sofrimento. Deus não tem limites para agir. Deus pode fazer grandes coisas na vida daquele que crê. A palavra diz que esse homem estava junto àquele tanque, certamente ele estava ali também há muito tempo, esperando que algo sobrenatural acontecesse, que houvesse algo de novo, que houvesse, amados, um mover diferente para que ele recebesse a tão desejada cura, a tão desejada restauração. E ele se esforçava, ele saía da sua residência com certeza diariamente, com as suas dificuldades, prostrava-se diante daquela piscina e ficava aguardando algo surreal acontecer. Veja, amados, muitas vezes quando nós queremos algo, nós somos suscetíveis a acreditar em coisas que são surreais, que de fato não existem. E muitos pagam preços grandiosos, esforços terríveis, viajam distâncias longuíssimas para tocar em alguma coisa, para ver algo, quando o Senhor pode passar diante de você, quando Deus pode passar diante da tua existência, quando Deus pode tocar em tua vida. É necessário apenas, amados, estarmos com o nosso coração abertos para que Deus possa mover, para que Deus possa agir. Nesses últimos tempos, amados, quantos estão buscando os tanques de Bethesda modernos? Não é verdade? Quantos buscam esses tanques por aí? Correm atrás da cura, correm atrás da bênção, mas não correm atrás de Cristo Jesus e ou colocam-se à disposição do mover do Senhor, do Todo-Poderoso, daquele que pode mudar completamente a nossa existência. E a consequência, com certeza, é uma realidade desoladora, triste. É um momento difícil, quem sabe uma depressão, os momentos complicados que se avolumam, a ponto de muitos não conseguirem, não resistirem às dificuldades. Tudo porque esperam por algo que não existe. É necessário, irmãos, entendermos que melhor é corrermos para os braços do Senhor e nos deixar mover pelo Espírito Santo de Deus. Nesta palavra, amados, nós vemos que esse homem estava à borda do tanque, esperando algo sobrenatural, mas passava diante dele o Senhor do Universo, passava diante dele o Todo-Poderoso. Da mesma forma, quem sabe você está assentado à borda do tanque, esperando algo acontecer na tua vida, mas eu quero afirmar para você que passa diante do teu olhar, diante dos teus olhos, diante da tua vida, o Senhor do Universo, a exemplo daqueles dias ali em Jerusalém. É necessário que você seja sensível ao mover do Todo-Poderoso, para que você sinta a presença do amado Jesus. Amém, amados? Na sequência do texto, versículos 6 e 7, veja só: Jesus, vendo-o deitado e sabendo que estava assim havia muito tempo, perguntou-lhe: queres ser curado? Respondeu-lhe o enfermo: Senhor, não tenho ninguém que me ponha no tanque quando a água é agitada, pois enquanto eu vou, desce outro antes de mim. Oh, meu Senhor. Irmãos, é muito interessante o agir de Deus. A palavra diz que esse homem não fez nada. Ele estava esperando algo que provavelmente não iria acontecer. No entanto, amados, eis que passava Jesus ali naquele lugar. Eis que passava Jesus. A abordagem do Senhor em relação àquele homem, o mover do Senhor em relação àquele homem, demonstrava ali a compaixão, a disposição em ajudar, mostrava a graça, a misericórdia, o cuidado de Deus para com aqueles que necessitam de alguma coisa. O Senhor sempre age dessa forma, irmãos. Talvez você não esteja direcionando de uma forma correta a tua visão. Talvez você não esteja direcionando para o foco, para o objetivo, para o alvo. Aquele homem sentado à beira daquele tanque, deitado, quem sabe, ele não conseguia ver, eis que passa Jesus, ele não reconheceu Jesus, ele não sabia quem era Jesus, mas passava Jesus naquele lugar, o homem de misericórdia, o homem poderoso, passava o Senhor, passava o Mestre. Será que Jesus não está passando diante de você também? E nesta noite o Senhor fala contigo, eis que eu estou passando diante dos teus olhos. Eis que eu estou passando diante dos teus olhos. É o tempo, irmãos, de nós abrirmos os olhos e arrancarmos dos nossos corações as falsas esperanças e depositarmos a nossa fé naquele que pode alguma coisa fazer por nós, de fato pode fazer por nós. Nós temos que aprender, queridos, a arrancar do nosso coração o entendimento falso, a compreensão falsa de todas as coisas que hoje nós temos visto e contemplado. É preciso, amados, que nós possamos redirecionar o nosso olhar, arrancarmos do nosso coração o desejo de estarmos nos chamados locais santos, em busca de um milagre. Arrancarmos dos nossos corações esse correr atrás dos homens santos, aqueles que operam milagres, os operadores de milagres. Deixarmos tudo isto de lado, irmãos, e corrermos e voltarmos-nos completamente para Jesus, porque este pode falar com você. O Senhor não faz acepção de pessoas, o Senhor te ama de uma forma grandiosa, o Senhor te ama da forma que você é, o Senhor tem zelo para com a tua vida, e Ele quer te curar, Ele quer te restaurar, Ele quer mudar a tua vida, Ele quer te dar uma nova visão, uma nova realidade. Deus quer te colocar de pé, Deus quer fazer um milagre acontecer na tua existência, mas é preciso que você se predisponha a estar à espera de Cristo, à espera do agir do Senhor, que você coloque-se à disposição do Mestre, que você vá, saia do seu local, vá. Esse homem, amados, todos os santos dias, ele saía da sua casa e estava diante do tanque. Evidentemente que ele não conhecia Cristo, mas nós conhecemos o Senhor, nós sabemos quem é Jesus. Saia do teu lugar, vá ao encontro de Cristo, porque Ele há de mover grandemente na vida daquele que se achega a Ele. E essa é uma verdade que nós não podemos jamais esquecer, irmãos, jamais esquecer. O texto chama-nos a atenção, olha só que interessante. Jesus, vendo-o deitado e sabendo que estava assim há muito tempo, perguntou-lhe, queres ser curado? Jesus, ele te pergunta nessa noite, porque o poder do Senhor Jesus não mudou. O Senhor Jesus que passava ali em Jerusalém há 2000 anos atrás, é o mesmo que está diante de você nessa noite. E ele pergunta, você quer ser curado? Você quer ser abençoado? Você quer a minha bênção? E nós com o coração cheio de reservas, porque nós temos um coração difícil. Oh, meu Deus! Nós preferimos crer, irmãos, que essa folha pode fazer alguma coisa por você. Nós preferimos crer, irmãos, que se você pegar nesse microfone, vai acontecer alguma coisa na tua vida. Porque nós estamos condicionados a acreditar em coisas físicas, naquilo que nós podemos tocar para recebermos o poder de Deus. Mas o que importa, irmãos, é tocarmos em Cristo, é sentirmos a presença do Senhor, é deixarmos-nos envolver, porque Ele te pergunta, queres ser curado? Queres ser abençoado? Eis a pergunta do Senhor diante de você. E é o momento oportuno para que você responda. Não como esse homem respondeu. Ele respondeu com base nas suas crenças, no seu entendimento. Ele disse, Senhor, ninguém me joga dentro desta água. Sempre entra alguém primeiro. Eu não consigo entrar. O Senhor não está falando isso para você, porque para com o Todo-Poderoso não há uma fila. Não há uma fila. Aqui existe uma fila. Existia ali enfermos, cegos, coxos, paralíticos. Era uma série de pessoas que acreditavam na mesma coisa. saia dessa curva. Acredite em Cristo Jesus. Acredite naquele que pode fazer coisas maravilhosas. Não coloque a tua fé naquilo que os olhos veem, mas coloque a tua fé naquilo que o teu coração pode sentir, que é Cristo Jesus. Oh, glórias! Irmãos, quando Jesus o perguntou se ele queria ser curado, ele não respondeu de imediato: Senhor, eu quero ser curado. Mas ele enumerou uma série de dificuldades. Ele apresentou diante do Senhor as suas dificuldades. Não responda ao Senhor dessa forma. Apenas creia que o Senhor quer mover na tua vida e tome posse das bênçãos. Talvez você possa até falar: mas pastor, isso não acontece comigo. Ah, pastor, não é bem dessa forma. Amados, você precisa entender o seguinte: o teu coração precisa estar ligado com o Senhor. Você precisa estar aberto para o mover do Espírito Santo. Hoje nós temos a revelação de Cristo. Nós sabemos quem é o Senhor Jesus. Esse homem não sabia quem era Cristo. Ele não conseguiu reconhecer a Jesus. Ele não sabia quem era Cristo. Mas nós sabemos. Eis a diferença. Nós sabemos quem é o amado de nossas vidas. Amém? Versículos 8 e 9. Veja. Então Jesus lhe disse: levanta-te, toma o teu leito e anda. Imediatamente o homem se viu curado, e tomando o leito, pôs-se a andar, e aquele dia

Deus que já se revelou a você, você sabe quem é Jesus, você sabe o que Ele pode fazer. Agora cabe a você crer, cabe a você confiar, cabe a você acreditar no Deus poderoso. Acredite nesse Deus, viva esse Deus, seja uma pessoa cheia deste Deus. E você verá coisas maravilhosas acontecendo no teu viver. Oh, glórias! A palavra, amados, ela afirma-nos inicialmente que esse homem estava há 38 anos sofrendo. Há 38 anos que ele sofria. Era um homem, quem sabe, paralítico, era um enfermo, era alguém que tinha suas dificuldades, as suas limitações. O seu coração era dominado por uma crença. Ele acreditava numa crença local. Ele não tinha uma fé verdadeira em Cristo Jesus. Mas ele estava no lugar certo. E Jesus ali passou. As dificuldades daquele homem não eram fáceis. Eram coisas complicadas. A vida era difícil. Mas ele estava no lugar certo. Jesus passava naquele lugar. E eis, amados, que quando abordado por Jesus. O interessante, irmãos, é que Jesus aborda cada um de nós. Esse homem não foi o único a ser abordado por Cristo. Eu fui abordado, você é abordado por Cristo, e isso diariamente. O Espírito Santo chama-nos a atenção para que nós possamos nos aproximar do Senhor, para que tenhamos de fato uma comunhão verdadeira com o Todo-Poderoso. E nós vemos, amados, que o Senhor, Ele nos aborda, e Ele faz-nos entender que a nossa verdadeira esperança é necessário que seja em Cristo, que seja em Cristo. E Ele olha para cada um de nós e chama-nos a atenção e pergunta o que é que nós queremos. Esta palavra, amados, é uma verdade que se aplica também hoje aos nossos dias, hoje às nossas vidas. E no versículos 8 e 9 vemos ainda que o Senhor, amados, não usou nenhum tipo de objeto. O Senhor não aspergiu água sobre ele. Poderia ter feito. O Senhor não colocou uma capa sobre aquele homem. O Senhor não o mandou fazer algo diferente. Apenas liberou sobre ele uma palavra. Uma palavra que ele nem mesmo buscava. Mas a graça, a misericórdia, o cuidado do Senhor, o zelo de Deus, é o amor que se materializava naquele momento. Esse amor extraordinário, esse amor tão grande do Senhor que alcançou aquele homem naquele momento. É esse amor do Senhor que te alcança hoje. E Jesus perguntou a ele, o que queres? Oh, glórias! E certamente, amados, ele, através do seu jeito, disse, eu quero ser curado, Jesus. Eu preciso dessa cura. E a resposta de Cristo foi extremamente simples. Cristo olha para ele e diz, levanta-te, toma o teu leito e anda. Às vezes, amados, a resposta do Senhor para a gente, elas são extremamente simples. Respostas extremamente simples, porque o Senhor é poderoso, Ele é maravilhoso, Ele é extraordinário. Ele fala para você apenas, toma teu leito e anda. É assim que o Senhor fala muitas vezes para nós, amados, enquanto nossos ouvidos queremos, nós queremos. Enquanto queremos ouvir, quem sabe, algo extraordinário acontecer, queremos ouvir uma palavra forte que estremeça a nossa vida. Talvez nossos olhos contemplar algo diferente, mas o Senhor apenas fala para você, apenas fala. Ele diz, levanta-te, levanta-te, toma teu leito e anda. É assim que Deus faz, amados. É assim que o Senhor faz. E Deus nessa noite diz para você, levanta-te. Toma teu leito e anda. Mas veja, amados. Esse homem, ele recebeu a cura. A palavra diz que ele ficou curado. Mas não foi uma cura vã. Porque houve naquela vida uma transformação completa. Ele teve seu corpo curado, ele teve sua alma curada, ele foi totalmente transformado. E é isso que o Senhor quer. Ele quer transformar a tua vida de uma forma tão grande, a ponto de você ser uma testemunha viva dele, onde quer que você esteja. E se nós lermos um pouco à frente, amados, versículo 14, João capítulo 5, eis

0: estava esse homem. Mais tarde, Jesus o encontrou no templo. E lhe disse: olha que já estás curado, não peques mais, para que não te suceda coisa pior. Veja, amados, esse homem, queridos, ele poderia ter saído ali todo feliz, saltitante, pulando, alegre, corrido para sua casa. Ali, quem sabe, feito uma festa: olha, estou curado. Ele poderia ter procurado seus amigos, se porventura houvesse, e mostrado-se curado. Ele poderia ter feito coisas assim diferentes para mostrar que era alguém restaurado. Mas veja qual foi a atitude desse homem. Eis a transformação de Jesus na vida desse homem. Mais tarde, Jesus o encontrou no templo. Aparentemente, irmãos, Jesus, as pessoas pensam que aparentemente Jesus não frequentava a igreja, mas Jesus era assíduo ao templo. Jesus estava sempre no templo. Jesus não era desigrejado. E Jesus ali no templo encontrou com quem? Com esse homem. Olha quem estava no templo. Ele entendeu, amados, que recebia, que havia recebido do Todo-Poderoso algo sobrenatural, algo grande demais, e ele entendeu que valia a pena, que era necessário cultuar ao Todo-Poderoso. E ele procurou o lugar de culto. Diz a palavra que esse homem, agora detentor da cura, estava no templo e Jesus o encontrou ali. Ainda no versículo 15: o homem retirou-se e disse aos judeus que fora Jesus quem o havia curado. Quando ele viu Jesus, ele reconheceu que Jesus era o Messias. Antes, ele já havia sido interrogado quem o havia curado e ele não soube falar. Mas a partir do momento que Jesus se apresentou a ele e disse: olha, não peques mais, para que não te suceda coisa pior. A partir daquele momento, irmãos, ele tinha convicção de quem era Jesus. E ele testemunhou de Jesus naquele lugar. E o testemunho dele resultou numa perseguição a Cristo Jesus. Talvez você tenha recebido o milagre do Senhor. Talvez você recebeu a bênção de Deus. Talvez você está retendo a bênção do Todo-Poderoso, mas você não testemunha, você não tem coragem de falar, você não fala daquilo que Deus fez na tua vida, você não fala do poder, da graça do Todo-Poderoso, você tem dificuldades em cultuar, em estar na presença do Senhor, porque as limitações surgem. Você já foi curado, o Senhor já te libertou. E a exemplo desse homem, o melhor lugar para nós estarmos é na presença do Mestre, é cultuando o Criador, e acima de tudo, é testemunhando do poder, da graça, da manifestação do amado Jesus. Ô, glórias! No versículo 16, veja, irmãos, veja o que o testemunho de um homem que recebeu a bênção pode resultar. E os judeus perseguiam a Jesus, porque fazia estas coisas no sábado. Veja como são as coisas. Naquele momento, Jesus passou a ser perseguido porque fez o bem a um homem que necessitava. Mas isto não é apenas mérito dos judeus. Quantas vezes você recebe a bênção, ou nós recebemos a bênção do Senhor, e nós nos endurecemos contra Deus. Temos dificuldades em andar com o Senhor. Temos dificuldades em seguir com o Todo-Poderoso. Nós precisamos entender, irmãos, que o Senhor nos cura, Ele nos restaura, para que tenhamos uma vida transformada e que haja em nosso coração a responsabilidade e testemunhar dEle onde quer que nós estejamos. Amém? Mais uma vez, Jesus passava diante de um homem necessitado. Mais uma vez, Jesus passava naquela estrada, e ali estava um homem que precisava de um milagre. Um homem que não conhecia a Jesus, não sabia quem era Cristo. Estava dominado pelas crenças, pelas religiosidades, pela espera do sobrenatural. Mas eis que passava Jesus diante dele. Jesus passa diante de você nesta noite. Eu quero falar para ti o seguinte, presta atenção. Talvez o nosso coração esteja esperando o sobrenatural. Talvez você esteja esperando algo diferente acontecer para receber a bênção de Deus. Mas o Senhor passa diante de você nesta noite. Esteja com os teus olhos abertos. Esteja com os teus olhos abertos. Veja qual é a tua realidade. Esse homem sofria há 38 anos. Há 38 anos. Mas no tempo oportuno, passava Jesus diante dele. Veja que magnífico, irmãos. Ele estava no lugar certo, na hora certa. Passava Jesus ali. Jesus passa diante de você. Esteja sempre no lugar certo, porque Jesus passa diante de você. E quando Cristo, amados, passa diante de nós, Ele olha com seu olhar de compaixão, de misericórdia. Ele estende as suas mãos sobre as nossas vidas. Ele nos restaura. Ele nos transforma. Ele nos dá uma vida nova. Ele nos coloca de pé. Ele nos dá condições de seguirmos em frente. E a partir do momento que você recebe de Deus a bênção, recebe do Senhor a bênção que Ele tem, seja uma testemunha viva do amado de nossas almas. Não cesse de falar desse Senhor. Não cesse de cultuar o Criador. Este homem saiu do tanque. Provavelmente não foi nem mesmo a sua casa, mas correu para o templo para cultuar o Todo-Poderoso. Qual a tua dificuldade de cultuar o Senhor? Qual a tua dificuldade? Deus já te libertou, e essa libertação é melhor do que uma cura, seja ela qual for. Porque o Senhor te libertou das prisões das trevas. O Senhor te deu uma nova vida. Portanto, utilize essa nova vida para cultuar e para falar do amor de Jesus para o teu próximo. Amém, queridos? Oh, glórias! Além das crenças, ali está o poder da palavra de Jesus. Creia nisso. Creia no poder. Creia no Cristo que pode nos transformar, nos resgatar e ainda nos salvar. Oh, glórias! Amém? Que você ouça essa palavra e que você se coloque no lugar deste homem. E lembre-se, Jesus está passando diante de você. Vamos orar? Vamos ficar de pé para nós orarmos. Senhor Deus, muito obrigado por esta palavra, Pai. Eu quero clamar que Tu venhas falar conosco, Senhor. Abrir os nossos olhos, Senhor. Porque Tu és o Deus que passa diante de nós. Para que nós possamos receber, Senhor, a Tua misericórdia, a Tua compaixão. Mas nos deixarmos transformar a ponto de buscarmos e estarmos continuamente na Tua presença, Senhor. Que esse homem, Pai, que recebeu essa bênção tão grande, seja exemplo para nós. Que nós possamos também buscar a Tua casa, cultuarmos o Teu nome, Senhor, e testemunharmos de Ti para todos aqueles que estão diante de nós, que estão próximos a nós. Deus amado, guarde esta palavra em nosso coração, fala conosco sempre, em nome de Jesus. Amém. Aleluias. Amém? Que nós possamos ouvir a voz do Senhor sempre. Oh, glórias!
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